0: Quem não sabe se comunicar perde oportunidade, sabia? Pois é. Por quê? É através da comunicação que você vai convencer investidores. Você vai fazer uma boa apresentação. Você vai fechar parcerias. É através de uma boa comunicação que você vai liderar equipes. Não apenas liderando essas equipes com boas ideias. Não, o bom líder não é aquele que traz boas ideias. Ou é também, né? Mas é aquele que consegue vender aquela visão com clareza e impacto. Olha só. Mas só é possível se você tiver uma boa comunicação. E aí, você que está comigo aqui todos os dias sabe do quanto de anos que eu tenho nessa área, né, gente? Desenvolvendo aí a comunicação, ensinando, trabalhando. E a gente, no meio do caminho, passou a compartilhar todos esses conhecimentos e tem sido incrível. Então, a gente tem aqui evento presencial, que é o Mais Transformação, onde a gente consegue, num grupo bem seleto, se conhecer e aprender juntos sobre esse tema, que é a comunicação assertiva. E tem gente, colocaram aqui alguns depoimentos do que eles têm aprendido comigo, né? Do que eles têm aprendido com todo o nosso conhecimento. Vamos ver o que o pessoal anda falando dos nossos eventos presenciais aqui.
1: Olá, meu nome é Sara. A gente tem uma empresa de construção a seco e eu vim aqui para buscar melhorias para nossa empresa. Só que quando eu cheguei aqui, eu descobri muita coisa e uma delas foi que a minha comunicação é passiva e isso não é bom. E aí eu aprendi sobre comunicação assertiva. E você quer saber o que é isso? Você precisa vir para conhecer. E não foi só isso, ela se aprofunda muito. E eu descobri muita coisa dentro de mim que precisa ser tratado, trabalhado, melhorado. E eu queria agradecer à equipe, à Eli, à rádio Adorem Mais, que vocês consigam transformar e alcançar mais vidas. Obrigada.
0: Olha só, gente, que poderoso isso, né? Às vezes você acha que tem um problema, mas quando você vai estudar, você vê que tem dois, três. E não tem como você se comunicar de uma forma assertiva se você não souber gerenciar suas emoções. E aí lá a gente ensina muita coisa. 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Outro pilar, olha só, para fortalecer aí os seus negócios, é uma cultura forte, uma liderança poderosa. Por quê? O jogo muda o tempo todo. Empresários, empreendedores de sucesso, eles sabem, têm certeza absoluta de que a única certeza do mercado é a mudança. É a mudança. E aí, eles se reinventam o tempo inteiro. Se reinventam diante dos desafios. Se reinventam diante das dificuldades. E mais do que isso, eles transformam esses obstáculos em quê? Em oportunidades. 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Seja firme, seja constante. E seja.
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0: Uou, sejam todos muito bem-vindos em mais uma série do nosso programa Adore Mais no quadro Essa é Minha História. Eu sou Elisângela Gomes e que honra ter você aqui comigo como CEO da Adore Mais. É muito bom servi-los nesse programa também. Seja visitado aí onde você estiver, no carro, no transporte público, dona de casa. Obrigado pela sua companhia, que o Espírito Espírito Santo te visite hoje aí, porque esse programa é especial para você. Você que está todo dia aqui com a Eli sabe que nesse programa a gente traz grandes nomes para abençoar a sua vida, para mostrar para você que é possível sim você realizar grandes coisas através do nome de Jesus e abençoar pessoas. Isso mesmo, a gente está com um pastor incrível aqui. Aumenta aí sua expectativa, que ele vai nos ensinar muito sobre liderança também. Você é líder? Olha, se você não tem 5 mil pessoas, 10 mil pessoas para liderar, mas eu tenho certeza que você lidera a sua família. Aliás, aí no seu trabalho, pessoas que passam pela sua vida, você é quem influencia ou é influenciado? Será que Deus pode contar com você? Fica com a gente, pastor Hamilton Cabral está hoje aqui. E antes da gente entrar nesse bate-papo interativo, nesse papo onde vamos crescer juntos, você sabe que ele vai convidar você para refletir, né? Aliás, muitas vezes nós queremos grandes coisas, queremos mudanças, queremos coisas novas do céu, mas pensando do mesmo jeito. Agindo do mesmo jeito, sentindo do mesmo jeito, não vai acontecer. Ah, Eli, você normalmente só traz notícia boa. Pois é, mas essa é a real, essa é a verdade absoluta. E para isso, você tem que pensar diferente. Exatamente, o que você leu hoje? Qual foi o aprendizado novo que você teve? Aliás, colocou em prática? Porque não adianta você ouvir a Eli aqui o dia inteiro em negócio com propósito, estar comigo lá no Instagram, Elisângela Gomes a Eli, e não agir. Pois é, mas olha só o que diz a mensagem de hoje. Porque todos os dias é dia do novo de Deus. A mensagem de hoje é Provérbios 16:3. Consagre ao Senhor tudo o que você faz, e os seus planos serão bem-sucedidos. Consagre ao Senhor tudo o que você faz, e os seus planos serão bem-sucedidos. Ah, como serão bem-sucedidos! Tá demorando da promessa chegar? Tá demorando para esse sonho realizar? Está demorando para tudo se cumprir? Você já consagrou ao Senhor quantas vezes durante o seu dia? Será que esse detalhe não é aquele que estava faltando para a sua bênção chegar hoje? Pois é, consagre ao Senhor e espera que o seu milagre já está a caminho. Combinado? Uou, olha só, lá no meu Instagram, Elisângela Gomes, a Eli, passaremos mais tempo juntos. Se você não me segue, dá um azar danado, sabia? Eu ouvi isso de um pastor lá no púlpito. Eu falei, vou copiar, vou falar pro meu pessoal lá da Adore Mais, pra família Adore Mais, porque juntos somos mais fortes, minha gente. Pois é, como diz a minha mãe, você acha que todo dia é dia santo? Não, a dificuldade vai chegar. E quem vai estar com você? O que você vai estar ouvindo? É coisas boas? É com quem vai estar com você nesse futuro? Então, conta com a gente, Elisângela Gomes, a Eli. Lá a gente, você vê a nossa agenda, onde serão as palestras, os nossos treinamentos. Aliás, empreender há 28 anos tem sido... Deixa eu ver se eu encontro a palavra certa. Tem sido uma experiência única. Sabe por quê? Porque tudo aquilo que Deus te dá é te treinando para algo. Tudo aquilo que você tem passado aí, ó, tá te treinando para algo. E algo maior. Porque lá na palavra diz que ele faz muito mais do que a gente imagina. Muito mais do que os nossos sonhos e os nossos objetivos, não é mesmo? Então vai dando glória aí, tá difícil, glorifica, vamos. Glorifica de pé, porque eu quero que você receba comigo hoje aqui, no nosso programa, o pastor Hamilton Cabral. Seja muito bem-vindo, pastor.
4: Foi impactante e estou muito feliz e agradecido pelo convite de estarmos aqui, bater um papo aí descontraído, mas que seja produtivo aí para toda a sua audiência, para aqueles que precisam, para aqueles que aguardam do Senhor respostas, como você disse, né?
0: Amém, para a glória de Deus. Gente, pastor Hamilton Cabral, líder da Igreja Batista Central de Santo André, que cresceu sob sua liderança, alcançando mais de 6 mil fiéis. formada em teologia, aconselhamento pastoral, administração, possui aí 25 anos de experiência, uma vida, né, gente? Olha só, gerenciando mais de 40 ministérios e 900 voluntários. A igreja atua em evangelização e transformação social, com ministérios para diversas faixas etárias e foco em missões urbanas. Pastor é casado com a Márcia Cavacami Cabral. Acertei?
4: Acertou.
0: Olha, difícil, né? E juntos impactam muitas, milhares, milhões de pessoas. É autor também, ele vai contar um pouquinho desses livros. Bom, pastor, que vida incrível, 25 anos de experiência.
4: Pois é, na verdade eu sou filho de pastor, né? Então,
0: hoje
4: com 56 anos, talvez eu possa dizer que eu tenho 56 anos de vivência dentro do evangelho.
0: Meu Deus, gente, é conhecimento para mais de metro, como diz o outro pastor. E parece que quando nasce num berço evangélico não tem problema, né? Não tem desafio.
4: É, os desafios acho que são dobrados, né?
0: Será?
4: Ah, o berço evangélico, a gente fala, filho de crente não é crentinho, nem filho de pastor é pastorzinho, né?
0: Não é não?
4: Não, não é. Mas Deus, é interessante que Deus tem propósitos, né? E a gente vai aprendendo, né? Meu pai hoje está doente, né? Inválido, mas assim, meu pai ficou 55 anos no ministério pastoral,
0: meu
4: né?
0: Meu Deus!
4: Então é muito tempo e a gente vai aprendendo, né? Um pastor consagrado, um pastor realmente muito... muito respeitado, então a gente vai aprendendo toda uma vivência, uma ética cristã, uma ética pastoral, que hoje a gente não vê muito, né, nos meios pastorais aí, né? Porque é uma geração que já terminou, né? Essa que é a verdade, né? Veio de uma outra história, né?
0: Uma outra cultura, uma outra, o senhor cultura. Acha?
4: Eu entendo que sim. Eu vejo que os líderes hoje não estão tão bem preparados como eram os líderes da geração anterior.
0: Entendeu? Uhum. O senhor sabe que quando a gente entra nesse assunto, né? Eu devo concordar com o senhor. Mas existe uma coisa chamada o legado, a referência, a pavimentação, né? E hoje a gente consegue referenciar grandes líderes que nem estão mais com a gente como pilar, como a base.
4: Com certeza.
0: Né?
4: Com certeza.
0: Nossa vida. A gente tem vários líderes que passam por aqui, né? Uhum. Essa semana que passou, nós tivemos a Bispa Sônia, que também faz um trabalho incrível, primeira mulher no rádio a falar com a igreja, assim, bem desbravando, né?
4: É,
0: então eu digo que hoje é mais fácil pra gente, porque vocês, né, fizeram esse trabalho mais desafiador, mais difícil. Sim. Do evangelho, de aceitação.
4: É verdade. Mas quando eu falo isso é porque a gente vê uma geração um pouco... despreparada, né? Não são todos, não. Isso não é genético, né?
0: Sim.
4: É, mas você percebe uma geração um pouquinho despreparada por falta de estudo, por falta de ter, de repente, uma referência,
0: uh-huh.
4: de um mentor, né? Isso é uh-huh. muito importante, né? A gente não cresce sozinho, a gente cresce com parcerias, né? Com informações, com experiências dos outros que já passaram.
0: Isso.
4: O crescimento vem assim, né?
0: Uh-huh. Pastor, fala uma coisa pra gente aqui. O que, na opinião do senhor, em todos esses anos de ministério, de pastoreio, o que mais forjou o senhor?
4: Problemas.
0: Ah, mas aqui na nossa audiência não tem ninguém que não gosta de problema, né, gente? Já me ouve aqui, quer crescer, resolve problema.
4: Ah. Interessante isso, a pergunta. Eu acho que no ministério... pastoral, ministério de servir ao Senhor, duas coisas são importantes. Primeiro, você tem que ter uma convicção genuína de Deus no uhum. teu chamado. Né? Não pode ser algo porque é legal, porque você...
0: Tá na moda.
4: Tá na moda, né? Assim, não pode. Porque se você for algo assim, você não passa pelas dificuldades que tem. O ministério ele é muito difícil em algumas situações. Ele chega até a ser muito privado a sua vida, a sua esposa. Você não consegue ter muitos amigos, referências, porque você sabe de informações, você não pode ficar passando isso para os outros.
0: É.
4: É uma vida muito particular. E as pessoas... numa maneira geral, também são ingratas, são difíceis, né? Aliás, o ser humano é um ser humano, é um ser humano difícil. Então, você vê isso com muitas dificuldades. E quem não tem um verdadeiro chamado, quando surgem os problemas, as dificuldades, os confrontos, ele acaba desistindo. Fala, para que eu vou passar por isso?
5: Para no meio do caminho.
4: Para no meio do caminho. Então, é o chamado ao ministério tem que ser um chamado genuíno. Se ele for genuíno, vindo de Deus, vindo do Espírito Santo para a sua vida, você entende que isso, você vai conseguir superar essas dificuldades e isso vai te trazer cada vez mais um fortalecimento naquilo que você vai ter que enfrentar ao longo do seu ministério, durante a sua vida.
5: Uhum. Pastor, qual que é a receita para o dia a dia? Assim, tem muita gente que ouve aqui a família do Animais e sente, né, no coração que tem um chamado, que quer levar a Deus através dos seus dons e talentos, uhum, e não sabe por onde começar, tem só o desejo, mas não tem a direção. Qual direção seria essa?
4: Bom, a receita primeiro é uma intimidade com Deus. Oh. Oração, palavra. Não tem como começar um chamado, uma vida ministerial, se você não tiver intimidade e relacionamento com Deus.
5: Não é abrir uma conta no Instagram? Primeiro?
4: Não. Aliás, os coaches, né? Então... Na verdade, os coaches teológicos aqui, é muito difícil, né? Não é. Esse é o pior caminho, eu entendo, né? Deus nunca precisou de audiência, né? Jesus então... Cristo nunca precisou de audiência, né? Quando é genuíno, o povo vem.
5: É. Né? Ele abria a boca e arrebatava multidões.
4: Então, a intimidade com Deus vai fazer o diferencial nos resultados, não vai ter jeito. Agora, se a pessoa também tem esse chamado, está convicta, tem um relacionamento, é importante que ela tenha, na igreja que ela está servindo, ela tenha um apoio da liderança da igreja, entender, uhum, expor a sua vontade, o seu chamado, uhum, e a liderança da igreja ajudá-la a desenvolver, né, vamos dizer assim, tudo que é precoce dá problema. Uhum. Então é muito mais fácil a pessoa ir galgando passos, ajudando na igreja local, uhum, tendo experiências nos ministérios, experiências de pregação, de púlpito. Isso vai trazendo uma propriedade para que ela possa, num dia, ter uma igreja e poder administrar essa igreja com excelência.
5: Olha só, que conselho poderoso esse, né, gente? Pastor, no corporativo, né, no mundo dos negócios, de onde eu venho, a gente fala muito assim, olha, você quer empreender, primeiro, vai servir, anda com quem já faz o que você quer fazer.
4: Sim.
5: Porque você vai ver na prática, no dia a dia, como são os detalhes. Sim. Porque a diferença sempre está nos detalhes. Sim. Então, primeiro você serve, anda com quem está fazendo, você vai ver o cair, o levantar, o desafio... Para depois você ir lá e fazer o seu.
4: É.
5: Então, parece que, e em tudo, né? Nos dois cenários, tanto ministerial quanto empresarial, no mundo ali do empreendedorismo, não tem como o pilar não ser a espiritualidade.
4: Não, não tem. Pelo menos para aquele que serve a Deus, né, tem que entender que, na verdade, é uma coisa só, né? A gente não pode separar o mundo espiritual do mundo natural. É um erro para quem serve a Deus, né? Eu diria que o mundo espiritual é até mais importante do que o mundo natural.
5: Meu Deus!
4: Né? Então, você tendo essa visão de reino, a visão do mundo espiritual, você caminha juntos, porque nunca foi um propósito de Jesus que fosse separado. Tanto é que quando ele fala que eu te dar vida e a vida abundância, não é no céu, é aqui.
5: Então?
4: Né? Então, agora, você viver essa abundância de Deus, o que Deus tem de melhor para a sua vida, requer uma intimidade com ele, né? Inclusive nos seus negócios. Inclusive nos seus negócios. Saber o que Deus, o caminho que Deus tem, você conseguir ter essa intimidade com o Senhor, de saber, será que essa melhor a direção que eu estou tomando, essa decisão que eu estou tomando, vem de Deus? Só a intimidade com o Senhor vai te trazer isso. E quando vier... você vai ter assertividade nos seus resultados, não há dúvida disso.
5: Uou! Olha aí, gente. Você achou que o pastor ia vir trazer um conselho de Harvard para você, né? Quantas vezes você já ouviu isso? Você que é crente de verdade. O raiz. Brincam, né? O Nutella. Não é o Nutella. É o crente raiz.
4: É isso mesmo.
5: Intimidade com Deus. Pastor, eu tô curiosa aqui para saber qual foi a primeira experiência que o senhor teve com Deus. Aquela experiência... genuína, aquela experiência que marcou a sua história, marcou a sua vida, que o senhor viu Deus purinho, assim, presente?
4: Boa pergunta essa aí. Eu já tive várias experiências com Deus, assim, importantes. Vamos dizer uma que talvez consolidou meu ministério, vamos pensar assim, né? Eu também fui empresário muito tempo.
5: É mesmo?
4: Sim, fui empresário muito tempo da área de logística. E chegou um momento na minha vida que eu tive que tomar uma decisão, né? Se eu permaneceria só no ministério ou estaria com os dois, né?
5: Vamos que dizer desafio! Assim,
4: né? Eu sempre trabalhei junto com meu pai, né? Fundamos a EBC há 35 anos atrás. Mas chegou um momento que eu tive que tomar uma decisão, né? Não dava para conciliar mais, né? E aí aquela dúvida familiar, inclusive, né? Porque tem empresário, tem funcionário, tem despesas, tem negócios e você e o Deus te chamando para cá, né?
5: Ai, ai, ai.
4: Então essa experiência foi muito importante porque não dependia só de mim, né? Dependia de mim e da minha esposa. Você seguir um ministério isolado sem a sua esposa é muito difícil. E ali Deus mexeu conosco em três situações, né, muito claras, onde a minha esposa teve a experiência particular dela e depois ela ainda chegou para mim e falou assim, você não acha que a gente deveria seguir o ministério, né? E a gente falou assim, eu estava esperando você me falar.
5: Mas a
4: Deus foi muito, foi essa confirmação. E a confirmação, sabe, veio de uma situação que... eu estava aguardando uma resposta. E a resposta veio, inclusive, do meu pai, inclusive.
5: Ah.
4: Veio do meu pai. E ali eu estava esperando uma resposta de Deus. E eu nunca vou esquecer. Um dia meu pai chegou na minha casa à noite, virou para mim e falou assim, você não acha que Deus está te chamando para você vir para o ministério integralmente? Eu falei assim, eu acho, eu falei para ele. Mas eu tinha algumas preocupações. Todo mundo que vive o ramo do empresariado e o ramo pastoral, você sabe que são dois mundos completamente diferentes.
5: São.
4: Né? E eu tinha uma preocupação. Eu falei assim, puxa vida, mas será que eu sou digno, por exemplo, de vir para o ramo espiritual, com a bagagem que eu tenho empresarial, né? Eu falei assim, porque são decisões diferentes, são situações diferentes que a gente convive. E ali Deus confirmou no meu coração, mas claro como um dia. Eu falei assim, não tenha medo. Olhe para o futuro, não olhe para o passado. Olhe porque eu vou te entregar, não aquilo que ficou. Né? E daquele momento em diante, nós decidimos como família, falamos, nós vamos ser radicais. Né? Fechei tudo que tinha que fechar, entregamos tudo e falamos assim, vamos servir o ministério. E Deus honrou, eu digo assim, Deus honrou plenamente essa decisão. E isso foi uma experiência, porque foi uma experiência familiar. Envolveu não só a minha vida, a minha esposa, envolveu meus filhos. E eu digo que talvez podia ter sido até mais cedo, porque o ministério é algo que é apaixonante. E aqui a gente fala assim, nascemos para isso, né?
5: Uau!
4: E glória a Deus, que Deus honrou e tem abençoado o trabalho, por as decisões que nós tomamos juntos aí através do Senhor. Foi muito bom esse momento aí para nós.
5: Uou! Olha só, e hoje é a Igreja Batista Central de... Alô, Santo André! Pois é, você tem uma igreja incrível para você congregar e para você ver Deus agir. Olha só, não tem como... Você servia um Deus sozinho, você sozinho. Olha isso, a confirmação veio de uma outra pessoa.
4: Sim.
5: Né, pastor? Isso é tão poderoso, porque o ambiente em que você é inserido, as pessoas com quem você convive, é o que vai definir o seu futuro. Pastor, qual que é o endereço da igreja?
4: Avenida Industrial 2234, ali no bairro Campestre, bairro central ali de Santo André.
5: De novo.
4: Avenida Industrial 2234, bairro Campestre, Santo André.
5: Uou, pronto. Você já tem a igreja para você ir rápido para juntos ter a comunhão. E quando você sabe que uma igreja é séria, uma igreja tem o Espírito Santo, quando você vê crescimento nela. Juntar hoje milhares de pessoas, eu vou dizer para você, existem várias formas de liderar. Agora, o que tem funcionado é quando você tem uma vida, né, com Deus. E aí, você não precisa falar muito não, sua vida vai dizer. Pastor, como é que é o treinamento com a sua liderança hoje? Qual linha que a igreja segue?
4: Veja, eu tenho uma equipe pastoral que trabalha junto comigo lá, full time. Nós temos hoje 10 pastores trabalhando conosco. Eu digo que eu sou muito aberto na liderança. Assim, a nossa igreja ela adota um sistema de, eu chamo de uma igreja ministerial.
5: Uhum.
4: Porque temos muitos ministérios Então, eu dividi os pastores comigo e dei alguns ministérios para que eles pudessem administrar. E nós temos, então, reuniões semanais, onde a gente administra esses ministérios e eu vou me inteirando o que cada um tem feito, como está sendo a evolução, como está sendo o empenho dentro da todo o planejamento do ano que nós trabalhamos. Isso a gente faz com os pastores. E fazemos semestralmente, a cada semestre, uma reunião de treinamento com toda a liderança, que envolve hoje 900 líderes, hoje entre líderes e voluntários que trabalham nestes ministérios, as quais os pastores representam, é o guarda-chuva deles que a gente chama. Então, além de dar um treinamento pastoral muito mais próximo com os meus pastores, eu também dou para toda a liderança e os voluntários, porque se você tem que sempre ser cíclico essas informações, você tem que ficar repetindo, voltando, lembrando os princípios, valores que nós temos, aquilo que nós queremos ser, como a gente vê e olha o povo, como nós atendemos, como nós, essa identidade que a gente quer transmitir. Então, semestralmente nós trabalhamos, a gente chama que é a trilha ministerial, nós chamamos isso, é o DNA do
5: servo. Que nome bonito!
4: É.
5: Trilha ministerial.
4: Trilha ministerial. Então, todo aquele que quer participar como líder ou como voluntário, ele faz essa trilha, né? E nessa trilha nós damos princípios, valores de liderança, de como funciona, e eu particularmente dou a parte da visão da igreja e como a gente se posiciona. Eu digo que eu tenho 5 pontos que eu trabalho e vou sempre trabalhando esses 5 pontos. E você furou um desses pontos, você furou todos, né? E nesses 5 pontos a gente é muito efetivo, muito claro de como uma pessoa tem que se posicionar, como tem que agir dentro da igreja e dentro da estrutura.
5: Quais são esses 5 pontos? Eu fiquei curiosa, gente. Você, líder, você que lidera aí. Curioso, não?
4: É. Unidade.
5: Papel e caneta. Que se você não anotar, você vai esquecer.
4: Unidade, não tem jeito. Participação, ou seja, a gente ser participativo com todos. Caráter. O que mais? Olha, estou esquecendo os outros dois, hein? Unidade, participação, caráter. Vou lembrar daqui a pouquinho.
5: Tá.
4: Os outros dois.
5: Fica um suspense, isso é bom. O senhor já vai lembrar, que eu sei. Pastor, olha só o quão poderoso isso é. Porque a gente vê muitas igrejas, muitos ministérios querendo crescer, lógico. Uhum. Aqui nos bastidores, estava contando um pouquinho para o pastor o nosso trabalho aqui, que a gente já ajudou mais de 100 mil igrejas a crescerem. A gente vê muito isso, que falta a base. Uhum. Falta uma clareza, uma definição ali na base. Então, quando você tem... Olha só, só esses 3 que ele falou aqui, você já potencializa o seu ministério ou o seu negócio, a sua família. Olha só, tendo unidade, a participação e caráter. Unidade, gente, olha só, a gente ouve muito... vamos ser unidos. Então, num saco de laranja você bota lá, várias laranjas. Estão unidas. Agora, quando você faz o suco, tem como separar? A laranja? Não. O nome disso é unidade. Aliança, aliança. Está todo mundo envolvido, está participando. E o caráter? É de Jesus?
4: É o caráter principal, né? O caráter principal. Você quebrou o caráter, você quebrou tudo, né?
5: Meu Deus. Meu Deus. Olha só, pastor. Se a gente pudesse voltar no tempo...
4: Sim.
5: Vamos lá, voltar no tempo, 15 anos atrás, qual o conselho que o senhor daria para o pastor Hamilton Cabral?
4: Eu acho que há tempo para todas as coisas.
5: Uhum.
4: Talvez algumas situações a gente fala demais, não deveria falar. Algumas situações a gente antecipa passos que não precisariam ser antecipados. E outra que a gente poderia ouvir mais também, né? Justamente aquela questão da mentoria. Às vezes a gente está num ímpeto de querer fazer, realizar, avançar, e às vezes você fala assim, poxa, podia ter ouvido mais, podia ter me aconselhado mais, e você então tomar decisões mais assertivas. Então a gente erra muito porque a gente, às vezes, é orgulhoso de querer ouvir, deixar de ouvir, vamos dizer, pessoas que já passaram por experiências parecidas, ou que vão te dar alguma direção. Você tomar a decisão, você toma depois, se você quer ou não quer, mas às vezes a gente tem o orgulho de a gente não aceitar um conselho, não aceitar uma, Mas você dá uma opinião e depois você avaliar isso com mais carinho. A gente acha que em certos momentos da vida, que a gente sabe tudo, né? E às vezes a gente percebe depois que a gente não sabe nada, né?
5: Acho
4: e
5: que
4: se
5: sabe.
4: A gente tivesse ouvido, a gente talvez não passasse alguns perrengues aí, né?
5: O espirro tá querendo vir de novo, gente, desculpa. É assim que funciona aqui no programa. Não dá pra voltar, né, pastor? Essa não dá pra voltar.
4: Então, é isso daqui. Eu acho que quando você tira o orgulho e você começa a ouvir um pouquinho mais as pessoas, isso te ajuda muito, muito, muito, muito. E a gente, quando é mais novo, a gente é mais cabeça dura um pouquinho. Né?
5: É.
4: Né? Então, eu acho que talvez isso, em algumas situações, muitas vezes, não só espiritualmente, é também nos meus negócios, né? Poderia ter ouvido mais, poderia ter sido mais comedido, não querer ser, alcançar o mundo de uma muito rápido. Porque o crescimento saudável é o crescimento que é constante, né?
5: Oh.
4: Aquele que é no pico, você vai ver que vai ter perdas. Mas o que é constante, você vai mantendo, né? E isso daqui, a IBC hoje é uma igreja que é constante, ela cresce constantemente. Ela não vai ter picos, mas ela nunca deixou de crescer. E é porque a gente tem que saber dar o ritmo certo, né? Então, lá atrás a gente é mais afoito, né? Assim.
5: Mais ousado?
4: A ousadia sempre...
5: Inconsequente, talvez.
4: A ousadia eu acho que é algo bom, porque também tem gente que é acomodada demais, né?
5: Aí não vai sair do lugar, né?
4: Mas eu digo que o tempero é você ser ousado e você também ser comedido ao mesmo tempo, né? Você tem que olhar as coisas. E você deixar de ouvir certas situações, certos conselhos, isso é muito ruim. Agora, não estamos falando em coisas espirituais. Então você pode ser ousado e eu creio que Deus quer que nós sejamos ousados. Mas se você também não tiver um relacionamento com Deus e não tiver o conselho de Deus, uma direção de Deus, vai bater cabeça. Eu vi muitos pastores abrirem igreja e fecharem igreja. Né? E eu sempre pergunto quando um chega e fala assim, não sei o que, vou abrir, não sei o que. Eu falo assim, que beleza, porque o reino, é ótimo que o reino cresça. Mas eu falo assim, mas você tem a direção certa de Deus para isso? Se tiver a direção certa, vai prosperar. Se não tiver a direção certa, o tempo vai mostrar que às vezes não vai prosperar e vai ter problema. Então, aí eu falo, ore a Deus, tenha a direção certa de Deus. Não queira imitar alguém, não queira fazer igual aos outros. Porque Deus tem um propósito diferente para cada um e para cada igreja. Há um... Eu não posso ser igual ao outro. Não posso ser igual ao Renascer, não posso ser igual à Atitude, não posso ser igual à Lagoinha. Eu tenho que ter uma identidade.
5: Exatamente.
4: Né? E essa identidade quem vai dar é o Espírito Santo, né? Para a sua vida. Aí você vai prosperar. Né? Olhou para o outro, você vai ter problema.
5: Pois é. O que acontece muito, né, pastor? A gente estava falando sobre isso ontem, eu estava dando um treinamento lá na igreja. Em Suzano. Um beijo, Suzano. Pessoal forte de Suzano foi lá dar um abraço, assinei livro. Foi linda o que a gente fez ali. E olha só, estava falando exatamente sobre isso. Sabe, pastor, às vezes a gente compara, né, aquilo que nós queremos fazer com quem já fez. E sempre o do outro é melhor.
4: É.
5: Só que só está sendo visto o palco. Bastidor, não.
4: Ninguém vê.
5: Ninguém vê. E aí começam... Pode começar a frustração. Porque aquilo é tão precioso que Deus te deu. Essência ninguém copia. Uhum. A essência não se copia.
4: É.
5: E aí, quando alguém teve ali o seu famoso sucesso, né? O grande resultado. Foi porque, no mínimo, ele seguiu com a padronização que Deus fez, né, no negócio dele. E é lindo isso, pastor, porque muitas pessoas não vão se conectar com a linguagem de uma lagoinha, por exemplo.
4: Sim.
5: Né? Não vão. Agora, nessa tradição batista, como a Igreja Central, a Batista Central de Santo André, essa linguagem já vai ser mais cativante, porque pessoas são influenciadas.
4: Sim.
5: Né? E os pares ali, a forma com que lida com as coisas.
4: Sim.
5: Então, isso é muito lindo.
4: Eu acredito na, como eu disse, assim, grandes ministérios, eles talvez, você deve olhar para eles como um olhar de inspirativo, né?
5: Ah, muito bom.
4: Então, é bom você ver grandes ministérios que conquistaram como inspiração. Pô, quero chegar lá, vou buscar isso daqui, e se familiarizar, talvez, ali, como você disse, com os acertos, com os erros desse processo. Nem sempre a gente vai ter acesso aos bastidores
5: para saber. Vai. Né? Ninguém mostra o dia mal. É. Chorando.
4: Exatamente.

0: Então, o que é o sucesso? A gente tem que ver o sucesso dentro do que o Jesus nos ensina, o que a grande missão do Evangelho. Vamos pregar o Evangelho, vamos ter salvação, vamos mudar vidas, vamos transformar vidas. Uma igreja pequena que faz isso muito melhor do que uma igreja grande, eu vou falar assim, olha, o sucesso tem que ser olhado de um outro lado, né? Número não representa sucesso, né? É importante, é legal, eu tenho uma igreja grande, assim, eu me fico feliz, mas existem outras maiores que a minha, mas existe uma infinidade de igrejas menores. Mas se eu não tiver a preocupação de fazer o trabalho que Deus me trouxe para fazer, me chamou para fazer, que é salvar vidas e transformar vidas, assim, eu não vou ter sucesso. Eu só vou ser uma igreja de eventos, de alguma situação, da moda, e um dia vai passar.
1: É, eu gosto tanto das parábolas de Jesus.
0: Sim.
1: É, e ele usa algumas como a sua fé estar na areia ou firmada na rocha.
0: Sim, sem dúvida.
1: E olha só, acredito que o senhor já fez tantas pregações em cima desse tema. O senhor acredita que essa fé na areia seria uma fé sem estar embasada biblicamente?
0: Com certeza. Vamos olhar por esse lado, né? Porque esse texto a gente pode usar em diversas situações. Vamos olhar por esse lado. O que a igreja mundial, vou dizer mundial hoje, tem vivido é uma religiosidade.
1: Eita!
0: Tá certo?
1: Aula, gente, agora.
0: Você percebe isso claramente. E quando, na verdade, Deus sempre quis relacionamento.
1: Uou!
0: Né? Se você pega a instrução, olha, a palavra de Deus diz assim, que o Senhor nos dá a oportunidade de chamar Deus de Pai.
1: Uhum.
0: Né? Apesar de toda a magnitude, o poderio do Senhor, né? Assim, podemos chamar de Pai. Por que isso? Porque Deus quer intimidade. Né? Ele fala, entra no seu quarto, fecha a porta, você está no culto, né? Eu vou estar, clama a mim no culto. Você quer intimidade.
1: Quer intimidade.
0: E a igreja tem vivido a religiosidade. Eu vou na igreja para ser curado, eu vou na igreja para arrumar emprego, eu vou na igreja para resolver o problema do meu casamento. Resolvi, vaso. Quer dizer, ela está buscando as bênçãos, esquecendo de buscar o Senhor das bênçãos. Né? Isso é um problema, Isângela, que todas as igrejas têm vivido. A minha também tem vivido isso. Eu tenho, só que de púlpito eu tenho insistido plenamente que nós precisamos viver intimidade, relacionamento com Deus. Relacionamento com Deus não se faz só de domingo. Não se faz indo na igreja um culto lá, sento lá, sento, canto, arrepio um pouquinho. Não é isso. Relacionamento é dia a dia. É intimidade com a palavra, intimidade na oração. Quando você tem a intimidade, o relacionamento com Deus, você vai viver a sua melhor experiência, a sua melhor época da sua vida, da sua família, dos seus negócios. Porque Deus tem prazer em abençoar aqueles que estão próximos no relacionamento. Essa que é a diferença. Inclusive em qualquer área da vida. Então eu vejo isso como um grande problema hoje, que a igreja universal, né? Não a igreja universal, mas a igreja universal de Cristo tem vivido. Muita religião, muita experiência e pouco relacionamento. É um problema.
1: Nossa, forte, profunda essa conversa aqui, viu, gente? Olha isso. É, pastor, se a gente traz, né, ali pro dia a dia, existe o interesse em se relacionar amorosamente, né? Quem tá solteiro quer arrumar um casamento, quem tá sozinho quer ter amigos para se relacionar, e com Deus só quer bênção.
0: É isso mesmo. É isso mesmo.
1: Gente, que conversa é essa? Pois é. Mas o senhor acha que isso também parte da liderança para que tenha, para que eles consigam ter o poder sobre o povo?
0: Tô mexendo nas estruturas aqui.
1: Ai, né? Ai, ai, eu falei, gente, perguntei mesmo.
0: Boa pergunta essa, né? Longe de mim querer julgar qualquer pessoa, qualquer líder espiritual, não tem isso aqui. Mas a gente sempre tem que ter um olhar crítico de todas as coisas. Principalmente, não só empresarialmente, como também ministerialmente, você tem que ter um olhar crítico. Eu não tenho dúvidas que há pastores, não tenho dúvidas, onde eles olham mais o material do que o espiritual. Então, isso que você falou é verdade. Porque se a gente não tiver temor e tremor de Deus,

0: Vou dizer uma coisa pra você, é muito fácil manipular as pessoas, né? E às vezes a gente vê coisas que fala assim, meu Deus, será que eu estou vendo isso mesmo? Né? Será que eu estou ouvindo isso mesmo? Né? Por isso que aquele texto na palavra de Deus fala, conhecereis a verdade, ela vos libertará.
1: Aleluia.
0: A verdade da palavra de Deus vai fazer com que você não caia no engano das pessoas, no engano de uma heresia, no engano de um ensinamento errado. Mas aí eu volto ao princípio. Se você, não, se você conhece a verdade com essa palavra, você tem relacionamento.
1: Uou.
0: Mas se você não conhece, você não lê a Bíblia...
1: Verdade.
0: João 14, 26 fala assim, olha, o Espírito Santo, ele vai te ensinar e vai te fazer lembrar de todas as coisas. Veja bem, ele ensina, não há dúvida disso. Mas ele ensina a partir do momento que você lê a palavra de Deus, ele vai te trazendo esclarecimento, mistérios do Senhor ali da Bíblia. Agora, ele vai te fazer lembrar. Se você não lê a palavra de Deus... Se você não tem o seu momento de intimidade, não tem relacionamento, conhecimento da palavra de Deus, me diz, ele vai te lembrar do quê? Da Netflix? Aí entra o perigo dos vulgos teólogos aí da internet que ficam falando coisas que não deve, que não tem conhecimento. E a pessoa, é mais fácil pegar isso como verdade ao invés de abrir a Bíblia e buscar a verdade genuína. É um tempo difícil que a gente tem vivido.
1: Uou.
0: Faltam pessoas sérias que vão levar o povo para um caminho sério.
1: Preparadas, né?
0: Preparadas, com certeza. Com certeza.
1: É. E como sempre, a gente roda, roda, roda e volta para o conhecimento bíblico.
0: Não há dúvida. Não há dúvida. Como que você vai querer ministrar, trazer uma palavra, vamos pensar pastoralmente, né, para um povo, se você não tem conhecimento? Eu não tenho todo o conhecimento, mas eu procuro... me preparar, estudar, e tem que ser isso constantemente. A gente nunca vai, Paulo já fala, o caminho da consagração, da santificação é um processo, só vai terminar quando estiver na glória. Então, sim, eu tenho que estar todo dia aprendendo, todo dia nessa intimidade do Senhor que eu vou trazer para o povo, e o Senhor vai dirigindo. Agora, você vê pastores aqui que não tem nenhum preparo teológico, estudaram, não tem nenhuma mentoria, que vai dizer, ah, não, resolvi ser pastor, não, acordei hoje. Você, pastor.
1: Eu mesmo vou me ungir.
0: É.
1: Hoje eu me unjo a pastoreio.
0: É. E aí o povo, assim, veja, olha, o que acontece? Jesus disse em Mateus 24 que nos fins dos tempos, muitos seriam enganados.
1: Meu Deus.
0: Seriam enganados por quem? Por pessoas que vão dar ensinamentos errados. E o meu povo perece por não conhecer, né? Então, assim, o conhecimento, como você tanto tem dito aí com precisão, assim, é o grande cerne do evangelho. Tem que conhecer a palavra, tem que se aprofundar na palavra. Né? A gente não pode aceitar certas coisas, ouvir certas coisas, ficar calado aquilo que é errado, aquilo que é herético. Temos que se posicionar, isso está errado. Cabe a mim, como pastor, pelo menos do meu rebanho, falar assim, ó, isso está certo, isso está errado. Não pode viver um evangelho de mentirinha, né? Você brincar de ser crente. Né? Então, isso eu falo com muita propriedade do púlpito. Né? Não cito nomes, não tenho aqui. Eu estou cuidando do meu povo, que está ali, que o Senhor me mandou para eu cuidar. É isso que me preocupa. Os outros, né? Que Deus levante outros líderes com essa mesma visão de levar um verdadeiro evangelho, ensinar a palavra de Deus. Aí a gente vai se ver bem. E está cheio, viu? Está cheio. A gente está falando que não tem aqui, é porque tem uma grande parcela que não está preparada. Mas tem muitos bons líderes, muitos pastores sérios que têm essa preocupação, por isso que o evangelho tem se alastrado no Brasil.
1: Uou. É, e Deus, ele vai revelar os dele. Não
0: com
1: tem
0: certeza.
1: Como, né?
0: Com certeza.
1: Vai
0: com
1: revelar.
0: Certeza.
1: Até porque a plantação e a colheita, ela é certa. Então, o que você planta, vai colher. Pastor, e por falar em plantação, como é escrever um livro, hein? O senhor já tem três,
0: é um
1: né?
0: Desafio. Eu escrevi um livro o ano passado. Na verdade, fui coautor, junto com outros autores, de um livro de liderança. Fui convidado para participar, A Arte de Liderar. Fiz uma analogia na arte da liderança com a liderança de Jesus Cristo. Então, esse foi o meu tópico. E... eu não tinha me atentado a isso, mas fui, o pessoal fala, escreve. Eu fiz algumas séries de mensagens na área do Espírito Santo, e eu trabalho bastante essa área do Espírito Santo na nossa igreja. Então, preparei um material sobre o Espírito Santo, que vai ser lançado agora, no segundo semestre, já está pronto. Né? E aí, pequenas séries que a gente trabalha, né? Assim, que a gente vê que é interessante, que impacta. acreditaram, né? Então agora a gente está botando isso num livro aí para deixar um pouco enraizado, né? Vamos dizer assim, algumas direções, alguns ensinamentos que a gente percebe, acho, puxa vida, isso aqui foi especial, né? Então Deus está agindo aí, né? Então, mas é trabalhoso
1: É
0: pra caramba. É
1: trabalhoso.
0: trabalhoso pra caramba.
1: É trabalhoso, vou dizer, viu? Mas é o que fica para a eternidade, né?
0: É, vai ficando, né? Vai ficando, né? Como eu prego bastante na semana, né, a gente acaba tendo muito material, mas transformar isso em livro é outro desafio completamente diferente, né?
1: Pastor, é um
0: Ajuda
1: desafio.
0: bastante. Você é um trabalho, uma metade do trabalho foi feita, né? Mas sintetizar isso depois no livro é um outro desafio e precisa de tempo, né? Que é um grande desafio também ter tempo para fazer, né? Então vai mais devagarzinho, né?
1: É verdade, é verdade. A gente tem um outro programa aqui, né? É, Negócio com Propósito, onde eu ensino muito sobre empreendedorismo à luz da Bíblia, à luz da palavra. E aí, nesses programas, sei lá quantos programas a gente tem, e aí começaram a me pedir ali, cadê o livro? Porque para rever todo esse conteúdo. E a gente escreveu. Vai ter aí o nosso lançamento do livro Negócio com Propósito. E eu vou dizer para o senhor que foi uma das experiências mais incríveis da minha vida. Porque você sintetizar a sua vida, todo o seu conhecimento. Gente, eu só tenho 42 anos, calma, que eu comecei cedo mesmo. Empreender há 28 anos, porque eu comecei cedo. É, você acaba visitando lugares que você não ia mais lá. Só que tem toda uma valorização que foi por causa dessas circunstâncias que você chega até aqui.
0: É verdade.
1: E parece que quando tem dor, a gente quer deixar escondido ali, deixa lá que é melhor. Mas olha só, a ciência vem dizendo, minha gente, que quando você acessa a sua dor, entende ela, de onde ela vem, já é 50% do caminho resolvido. Já é 50% desse caminho resolvido. E olha, você que está com a gente aqui na nossa audiência, seja muito bem-vindo. Esse programa no quadro Essa é Minha História com o pastor Hamilton Cabral, pastor sênior, né, pastor? 2023 foi consagrada pastor sênior da Igreja Batista Central de Santo André.
0: Como eu disse, eu trabalhei com meu pai todo esse tempo, mas aí chegou o momento dele parar mesmo, a saúde dele ficou debilitado e tive a satisfação dele, né, dele me escolher como a sucessão desse ministério dele, que começamos juntos, mas ele encabeçou, evidente, né? Lá no início foi dele lá.
1: E como é para o senhor carregar esse legado?
0: Ah, foi um grande desafio, porque veja bem, ser filho de pastor já não é fácil. Ser comparado com seu pai não é fácil,
1: Meu
0: né?
1: Deus.
0: E quando tomou-se essa decisão, eu perguntei para ele, pai, falei assim, o grande desafio de você são 54 anos que ele teve de ministério. Falei assim, não há dúvida, o povo vai te comparar, né? E eu pedi claramente ao Senhor, falei assim, Senhor, eu quero ter a minha identidade, né? Falei assim, né?
1: Muito bom.
0: Porque até então, ajudando ele no ministério, eu tinha minhas responsabilidades. Mas a visão ministerial era dele, então você apoia e você faz. É tipo assim, o cajado está na mão dele. Então, é lá, ele toma a decisão final. Ao passar para mim, eu falei assim, não, eu preciso ter a minha identidade. Eu trabalhei com essa identidade, fui buscar algo muito próprio, né? Fui me aconselhar, fui visitar algumas igrejas, fui em convenções pastorais, esperei Deus dar esse direcionamento a algo que ele precisava dar para mim, especificamente. Então hoje, se a gente pegar esses dois períodos, o período do meu pai e o meu período, no começo eu achava que não, o pessoal fala assim, a igreja mudou, eu falei assim, ah, mudou nada, mas hoje a igreja mudou
1: Mudou.
0: completamente, mudou completamente, eu tenho que reconhecer isso. Porque é uma visão que Deus me deu. E por isso que eu disse no início, assim, você é um pastor, você tem que ter sua identidade,
1: Muito
0: né?
1: bom.
0: Deus tem te chamado para um ministério e ele vai te dar algo muito específico para isso. E Deus tem me dado algo muito específico. E aí a IBC em 2 anos, ela dobrou de membresia,
1: Uou,
0: dobrou
1: que
0: do
1: incrível.
0: crescimento. E eu creio nisso, não é porque eu sou alguma coisa, porque eu não sou nada. É porque Deus agiu e também porque eu ouvi a voz de Deus de uma identidade, de algo que ele queria trazer para esse tempo, para nós lá. E aí o povo começa a crescer, começa a vir mesmo. Assim, é uma coisa que você não controla isso, né?
1: Que bênção.
0: Né? Então, abre a boca, deixa Deus trabalhar. Né?
1: Aleluia. É, isso é lindo. Pastor, quando a gente fala de identidade, esse é um tema tão bom, porque parece que é onde tudo começa, né?
0: Sim, verdade.
1: A quem está ouvindo a gente aqui que não sabe o que, qual é a identidade dela? É. Onde que ela encontra essa identidade? Como que ela define a identidade dela?
0: Bom, a gente pode notar algumas coisas. Primeiro, a gente, todo mundo tem seus dons e talentos, vamos pensar assim. E isso é um bom norte para você achar que ali eu tenho um caminho, né? Vamos pensar isso numa profissão, gosto. Minha filha, por exemplo, faz medicina, adora medicina, né? Mas meu filho, por exemplo, já está estudando para ser pastor, quer ser pastor. Uma decisão dele, né? Então, assim, eu vejo que nós que somos cristãos, a gente tem que pedir ao Senhor, Senhor, o que o Senhor quer com o propósito da minha vida? Porque todo profissional, todo empresário, ele tem condição de servir a Deus. A gente acha que servir a Deus é só no ministério pastoral. Não, todos podemos servir a Deus. E quando a gente entende que Deus usa a sua profissão, usa a sua vida, é muito mais fácil você ter aquele, puxa, estou completo, estou realizado porque faço o que eu gosto, faço aquilo que Deus me chamou como profissional e ainda sirvo a Deus na minha área.
1: Imagina.
0: Né? Então, você achar a sua identidade é você perceber o seu dom, o seu talento, colocar nas mãos de Deus e deixar Deus assim, aonde o Senhor quer ser usado. Ok, eu fui empresário muito tempo, mas sempre nasci num lar cristão, num lar pastoral. Deus uma hora me chamou, eu quero você no ministério. Né? Então, eu percebo que Deus sempre me preparou esse tempo anterior para o que eu estou hoje.
1: Uou.
0: Né? Então, é a gente deixar Deus dirigir a nossa vida, como você que está aqui hoje, sendo bênção de Deus no ministério, usando toda a sua experiência, toda a sua expressividade em algo a serviço de Deus. Você tem duas realizações, a realização pessoal, profissional e a realização espiritual do que você faz. Quando o crente entende isso, ele é bênção aonde ele estiver, em qualquer profissão.
1: Né? Gente, isso é chave, hein? É muito poderoso.
0: Tá certo, é isso mesmo.
1: E tem tantas pessoas que ficam procurando fora, né, pastor? O que Deus já deu dentro para ele.
0: É, porque estão olhando para o outro. Né? E eu não posso ser o outro. Eu não posso pegar um Hernandes Dias Lopes e você igual ao Hernandes Dias Lopes. Não, de jeito. Ele tem uma missão. Deus o chamou para uma situação e ele é bênção. Glória a Deus. Eu posso ter ele como uma referência. Está aqui, olha, inteligente. Aqui, estudar os livros dele, estudar o método de mensagem. Ótimo. Mas Deus vai nos usar como nós somos. Sempre foi assim. Sempre foi assim. Zaqueu, desce depressa, coletor de impostos. A transformação que Jesus fez, ele não deixou de ser coletor de impostos, mas Deus transformou. Se eu roubei, eu vou devolver. Olha a transformação de Deus. E ele passou a ser bênção na área que ele estava. Então a gente tem que entender que Deus quer nos usar naquilo que ele nos chamou. Se chamou para ser médico, você vai ser bênção. Você vai ser um servo de Deus, missionário na medicina. E Deus vai usar a sua vida, com a sua vida, com a sua experiência, com o exemplo que você dá, com a sua ética profissional, né? Com a sua lisura, com a sua honestidade. E ali as pessoas vão ver em você. Este é o melhor método de você evangelizar. Eu digo que você pregar o evangelho é, se precisar, você fala.
1: Uou, né? Isso é forte também.
0: É verdade. Prega com o seu exemplo, com a sua vida, aonde você estiver. E aí a sua identidade, aquilo que Deus te chamou, começa a florar e você vai ser bênção.
1: Aleluia! E a gente começa a dizer sobre as ferramentas. Então assim, o rádio é ferramenta, a comunicação é ferramenta, sim, a medicina é ferramenta, a advocacia é ferramenta de acesso. E aí eu pergunto para você, qual é a ferramenta que Deus entregou na sua mão para você usar e você está de olho na ferramenta do outro?
0: É verdade.
1: Não, Eli, eu queria ser comunicadora, queria ter uma emissora de rádio, eu queria ter... Viu? Mas peraí, o que Deus... É como aqui o pastor, eu quero ter uma igreja com mais de 6 mil membros. Pois é, o que, que Deus deu pra você, criatura? Agora, se você precisa de uma direção maior, bora na igreja IBC, Igreja Batista Central de Santo André. Qual que é o endereço de novo, pastor?
0: Avenida Industrial 2234, no Campestre, no Santo André.
1: Olha aí, a rádio é muito forte, Santo André. ABC ali, um beijo no coração de vocês que estão aqui na nossa audiência. Estamos caminhando para o final do nosso programa. Posso ouvir milhões de pessoas? Ah, já, Eli! Já! Tá tão bom, né? Quanta coisa a gente aprendeu. Unidade, participação, caráter, Identidade é isso que vai mover a sua vida, os seus negócios. E ó, você que vai estar com a gente no próximo evento, no Mais Transformação, tem ferramentas para tudo isso. Deus tem nos treinado uma vida inteira, sabe, pastor? No meio do caminho, algumas coisas não funcionavam. E aí eu fui estudar. E caí para inteligência emocional, para o desenvolvimento pessoal e tantos estudos no Brasil, fora. E algumas coisas começaram a acontecer. Que é o quê? Exatamente você saber aonde estão as suas forças. Cada um tem a sua força em um determinado lugar. É o famoso poder. Poder não é apenas dinheiro no seu bolso. É onde você é forte. Você saber onde você é forte, onde você é fraco. E trabalhar com isso, com inteligência. E a gente trabalha tudo isso lá no nosso evento, no Mais Transformação. Tem aí, você que está assistindo a gente no YouTube, 011-995-37-5356. 995-37-5356. Pastor, que programa incrível.
0: Obrigado.
1: Que Deus continue abençoando, usando o senhor, lá a sua família. E como última pergunta do nosso programa, como que o senhor quer ser lembrado quando não estiver mais aqui?
0: Muito bem, boa pergunta. Como um servo de Deus que fez o seu trabalho e cumpriu a missão que Deus me chamou.
1: Aleluia.
0: A glória sempre vai ser dele, não vai ser minha.
1: Aleluia.
0: Então, se a gente faz aquilo que Deus nos chama, as pessoas vão se lembrar daquilo que Deus chamou. Uma pessoa que Deus usou, que Deus foi bênção para uma geração e deixou um legado, né?
1: Oh.
0: Então, para mim tá ótimo assim.
1: Que incrível!
0: Não tem nada, não.
1: Pastor, considerações finais e qual é a última mensagem que o senhor deixa para a família do Arimais?
0: Uma que o Espírito Santo colocou no meu coração agora, pertinente àquilo que você está dizendo. Fala assim, nossa vida, a parábola dos talentos é muito importante para nós. Cada um de nós temos um talento que Deus já nos deu. Mas na parábola do talento, o Senhor deu 10 para um, 5 para outro e 1 para outro. Os 10 e os 5 dobraram o seu talento. O Senhor disse, servo bom e fiel. O de um não fez nada, enterrou.
1: Uhum.
0: Depois o Senhor falou assim, servo infiel. Pegou dele e deu para quem tinha mais.
1: Eita!
0: Então veja, tudo que você faz no reino de Deus, você pode melhorar. Vai adiante, deixa Deus trabalhar. Quando Josué foi entrar na terra prometida, o Senhor falou assim, vai, onde você pisar a planta do pé, eu vou te dar por herança. Mas no deserto, o Senhor que guiava Moisés, tinha nuvem, né? E o Senhor que estava guiando. Mas para entrar na terra prometida, ele falou assim, Josué, agora você vai na frente. Então, quando Deus abre as portas, quando Deus dirige a sua vida, seja ousado. Aí sim, vai, Deus está junto com você. Quando você tem intimidade, Deus vai te mostrar o caminho e você vai, Deus vai honrar a sua fé. E o seu talento, às vezes era para uma igreja pequena, daqui a pouco dobrou. Você fala, nossa, dobrou, mas também dobrou o seu talento, agora seu talento ficou maior.
1: Uou.
0: E depois você vai dobrar de novo e seu talento volta a ser maior de novo. Tendo esse princípio no coração, Deus sempre vai abençoar, vai dirigir e tem um relacionamento com Deus que sem isso nada funciona.
1: Aleluia! Bom, minha gente, eu tenho que dar essa notícia agora, é verdade. Nosso programa acabou, pastor. Que Deus continue abençoando. Obrigado por aceitar o nosso convite.
0: Uma alegria. Muito obrigado.
1: Conta com a família Adore Mais para expandir a palavra, que essa ferramenta Deus colocou aqui no nosso estado de São Paulo para servi-los.
0: Muito
1: nesse
0: obrigado.
1: Chamado tão incrível.
0: Foi uma alegria estar com todos aqui. Um grande abraço. Estando em Santo André, Avenida Industrial 2234.
1: Qual que é o Instagram do senhor?
0: Hamilton Cabral. É Hamilton com A, underline Cabral.
1: Hamilton underline Cabral. Pastor, gratidão. Gente, pois é. Ficamos por aqui, mas ó, aqui na nossa frequência, no 102.1, tem muito de Deus para você ainda. Homens e mulheres preparados para te entregar mensagens que edificam e transformam a sua vida. Agora, você não está feliz com a vida que você tem levado? Os resultados não estão chegando? E você precisa potencializar isso? Bora para o nosso evento Mais Transformação Presencial aqui na sede da Adore Mais, no nosso espaço de eventos. E vai ser uma honra servi-los você nesse evento, nesse treinamento também. São 4 horas que a gente passa juntos. Só você chamar o nosso time, 011-99537-5356. 99537-5356. Lá no meu Instagram, Elisângela Gomes Aili, a gente passa mais tempo juntos. Um beijo no seu coração. Tchau, gente.
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1: Quem não sabe se comunicar, perde oportunidade, sabia? Pois é. Por quê? É através da comunicação que você vai convencer investidores. Você vai fazer uma boa apresentação, você vai fechar parcerias. É através de uma boa comunicação que você vai liderar equipes. Não apenas liderando essas equipes com boas ideias. Não, o bom líder não é aquele que traz boas ideias. Ou é também, né? Mas é aquele que consegue vender aquela visão com clareza e impacto. Olha só. Mas só é possível se você tiver uma boa comunicação. E aí você que está comigo aqui, todos os dias sabe do quanto de anos que eu tenho nessa área, né, gente? Desenvolvendo aí a comunicação, ensinando, trabalhando. E a gente, no meio do caminho, passou a compartilhar todos esses conhecimentos e tem sido incrível. Então, a gente tem aqui evento presencial, que é o Mais Transformação, onde a gente consegue, num grupo bem seleto, se conhecer e aprender juntos sobre esse tema, que é a comunicação assertiva. E tem gente, colocaram aqui alguns depoimentos do que eles têm aprendido comigo, né, do que eles têm aprendido com todo o nosso conhecimento. Vamos ouvir o que o pessoal anda falando dos nossos eventos presenciais aqui.
4: Olá, eu sou a Magna Marinho, nutricionista e CEO de uma clínica que é localizada no centro comercial do Alphaville. Sou profissional da área da saúde já faz 22 anos. Na área de inteligência emocional, eu já estudo e trabalho meu desenvolvimento pessoal há 6 anos. E conhecer hoje, de perto, a Elisângela com esse conhecimento e clareza de trabalhar os negócios com propósito, que é o que eu faço diariamente, associando a uma comunicação assertiva, desde já fez uma grande diferença, me trouxe vários insights e eu quero estar por aqui por muito mais vezes. Vocês vão me ver aqui com muita frequência, porque eu tive a oportunidade de dizer para ela que eu já conheci vários mentores, mas nunca um que me ligou nenhuma conexão de alma como eu tive com ela. Então é uma honra estar aqui.
1: Olha só, gente, que poderoso isso, né? Às vezes você acha que tem um problema, mas quando você vai estudar, você vê que tem 2, 3. E não tem como você se comunicar de uma forma assertiva se você não souber gerenciar suas emoções. E aí lá a gente ensina muita coisa. 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Outro pilar, olha só, para fortalecer aí os seus negócios, é uma cultura forte, uma liderança poderosa. Por quê? O jogo muda o tempo todo. Empresários, empreendedores de sucesso, eles sabem, têm certeza absoluta de que a única certeza do mercado é a mudança. É a mudança. E aí, eles se reinventam o tempo inteiro. Se reinventam diante dos desafios, se reinventam diante das dificuldades. E mais do que isso, eles transformam esses obstáculos em quê? Em oportunidades. 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Seja firme, seja constante e seja...
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1: Sejam todos muito bem-vindos em mais um programa, em mais uma série do nosso Negócios com Propósito aqui pela Adore Mais FM 102.1. Você seja bem-vindo do Instagram, do YouTube, do Facebook, do TikTok, do aplicativo. Você do mundo inteiro que está ouvindo a gente aqui, sejam todos muito bem-vindos. Eu sou Elisângela Gomes e para mim é uma honra, como CEO da Adore Mais, gente, compartilhar, servir vocês também nesse programa com conteúdos, né, que edificaram a minha vida. Conteúdos que ao longo de 28 anos como empreendedora, pois é, empreendo há bastante tempo, desde os 12 anos que eu empreendo, e para mim é uma honra poder todo o meu conhecimento compartilhar com vocês. Você sabe quando uma pessoa consegue ajudar outra? Quando ela já passou por aquele caminho. Pois é, e se passou, teve experiência, aprendeu com o conhecimento empírico, que é a verdadeira experiência, com conhecimento técnico, acadêmico, aí ela está pronta para poder te ajudar. Então, sejam todos bem-vindos, você que é empreendedor, você que é líder, você que empreende aí na sua vida, você que entendeu que quem tem que comandar essa sua vida é você. Você é bem-vindo aqui nesse programa. E estamos aqui hoje para falar dos princípios da autoridade. A gente ouve tanta coisa por aí, né? De pessoas que falam que não deveriam estar falando, pessoas que acha que sabe alguma coisa porque leu num livro. E a gente ouve tanto, né, gente? Pois é. Mas hoje aqui comigo nós vamos desvendar todos esses mistérios que envolvem a autoridade de uma pessoa. Você sabia que sem autoridade você não chega a lugar nenhum? Aliás, o seu negócio não vai chegar a lugar nenhum se você não tiver autoridade. Então, ó, você que está chegando agora, você que está me ouvindo aqui no FM para todo o estado de São Paulo, Zona Leste, Zona Sul, Zona Oeste, seja muito bem-vindo. Você que está me permitindo ser a sua companhia aí do táxi, do aplicativo, de todos os aplicativos, você que me permite ser a sua companhia aí na sua casa, não sei de onde você está me ouvindo, pelo FM do 102.1, saiba que você é muito bem-vindo aqui. Saiba que você tem uma família chamada Adore Mais. Essa família que traz conteúdos para você, para que a sua vida não seja mais a mesma, para que a sua vida tenha, de fato, uma relevância aqui na Terra. Mas para isso, você amplia o seu conhecimento. Então, que bom que você está aqui comigo. Todo mundo do Instagram, você quer me assistir? Bora para o Instagram, lindo lá. Um beijo. O Murilo também está aqui, Elisângela Gomes, Aeli. Você que não me segue ainda, no Instagram, Elisângela Gomes, Aeli. Ou no canal do YouTube, que a gente também está ao vivo, Elisângela Gomes, Aeli. Ou pelo canal do YouTube da Adore Mais FM. Vamos lá. Princípios da autoridade. A gente aprendeu que quando uma pessoa está num lugar de posição alta, ela tem autoridade. Será? Olha só, definindo aqui como é que funciona a influência e as decisões nos seus negócios. Porque quando você entende que desenvolver poderes é o seu desafio, sempre será o seu desafio. Porque se você não conseguir transmitir esses poderes, será que vão te ouvir? Será que você vai chegar nos resultados que você tanto gostaria? E olha só, a autoridade, ela é uma das forças mais importantes nos seus negócios e em uma sociedade. Não tem como, você tem força aí no seu negócio, sem que você seja autoridade no seu segmento. Sem que você saiba o que você está ensinando, oferecendo, posicionado. é pouco provável que você, que seu negócio influencie de alguma forma. Então, olha só, essa autoridade, gente, ela pode ser conquistada de três formas. Olha, se você vai anotar, se você é como eu, gosta de anotar, não confiar na memória, já pode começar. Então, essa autoridade pode ser conquistada por meio do conhecimento. Sabe aquela pessoa que ela aprende, ela estuda, ela se aprofunda naquele conteúdo, naquele assunto, no segmento, no mercado? Sim, ela vai ser autoridade. Dois, pelo cargo que ela ocupa, sendo CEO de uma empresa, sendo diretor de uma empresa, ela vai ter autoridade. Sim. A terceira forma de ter autoridade é quando uma pessoa exerce influência sobre outra pessoa. Por exemplo, o pastor, o padre, o pai, a mãe, você querer, o esposo, a esposa, querendo ou não, essa pessoa ela ocupa um lugar de influência na sua vida. Então, dá uma olhadinha. Você está sendo autoridade pelo seu conhecimento? Você está sendo autoridade pelo cargo que você ocupa? Ou você está sendo autoridade, pela influência que você exerce na vida de alguém? Olha só, já começamos o programa pensando um pouquinho, porque é sobre esse momento de você parar o que você está fazendo para, no mínimo, se conectar com Deus, para que as suas decisões elas possam ser tomadas embasada em princípios. Sim, quando você sabe que uma pessoa tomou boas decisões, primeiro pelos resultados, né, gente? Os resultados eles falam por si só. Segundo, quando o que ela recebe é positivo. Existem os resultados positivos e os resultados negativos. Então, uma boa decisão você só sabe através desses resultados. Então, como é que está a sua vida hoje? Você tem mais resultados positivos ou resultados negativos? Está feliz com o que está chegando? Será que a gente vai precisar mexer nessa autoridade aí? Você sabia que se você não entender que o poder da autoridade pode transformar a forma como nós tomamos as decisões, como nós lideramos as nossas equipes, como construir negócios de sucesso, se você não entender isso, você não vai chegar a lugar nenhum. Você vai ser mais uma pessoa que passou pela Terra. Você vai ser uma pessoa que nem se lembrarão do seu nome. Ou melhor, quando lembrarem do seu nome, vão lembrar negativamente ou de uma forma neutra. Ou seja, não adiantou de nada. Será que Deus quer isso de mim, de você? Será que foi para isso que Deus trouxe eu e você aqui na Terra? Será? Então, hoje você vai sair daqui desse programa entendendo de uma vez por todas que Deus, ele conta com você. Ele conta com a sua autoridade aqui na Terra, que é o seu poder de influenciar decisões na vida de outras pessoas. Você precisa ser essa influência positiva. Olha, quando nós lemos sobre sermos a luz do mundo, o sal da terra, sermos quem transfere o amor de Jesus, a gente está falando de alguém que entendeu o que que é ser a autoridade de Deus. Entendeu? Então, você hoje, a partir desse momento, vai ser a autoridade que Deus precisa. E uma das coisas mais difíceis que a gente vê, inclusive quando eu abro caixinha de pergunta lá no meu Instagram, Elisângela Gomes Aeli, você que não me segue ainda, segue lá. A maioria das perguntas são de pessoas que não estão conseguindo tomar decisões. Parece que tomar decisões é um bicho de sete cabeças, né? Quando que ela se torna um bicho de sete cabeças? Quando você não tem os princípios, quando você não tem a clareza de primeiro quem você é, de onde você vem e para onde você está indo. Aí sim a coisa complica. Aí você diz não quando é para dizer sim, você diz sim quando é para dizer não, aí vira uma bagunça. É ou não é? Mas olha só, vamos entender hoje então o que que é essa tal autoridade. Ela se manifesta de diferentes formas, tá? E hoje a gente vai falar de três formas que a autoridade ela se manifesta. A primeira, a autoridade formal, que é quando uma pessoa ocupa, né, esse cargo de liderança, como eu disse, CEO, diretor, sendo gerente, sendo o dono da empresa, sendo ali o líder de departamento, o líder do ministério, o pastor da igreja, o professor da escola. É uma autoridade formal. É dentro daquele ambiente, todo mundo sabe que precisa respeitar aquela pessoa, porque ela é a pessoa de destaque daquele ambiente. Então, essa é uma autoridade formal. A segunda autoridade, ela é baseada em conhecimento. Vamos aprofundar um pouquinho mais aqui. Que é alguém especialista em determinado assunto. Por exemplo, quando eu falo para você de finanças, quem que é a autoridade nesse assunto? Claro que é o Roberto Navarro, né, gente? Você que conhece e que se interessa por esse assunto chamado dinheiro, sabe que há quantos anos que ele ensina sobre isso, sobre finanças, sobre uma mentalidade de riqueza, sobre usar isso para sua prosperidade, o dinheiro. Então, um médico, quando eu falo de cirurgião plástico, quem é o médico, autoridade específica do assunto que vem na sua cabeça? Quando falamos de uma autoridade espiritual, isso é muito falado, né, no nosso segmento. Ah, fulano é autoridade espiritual na minha vida. Por quê? No mínimo, porque ela tem que ter um conhecimento profundo da Bíblia, profundo da palavra, profundo da intimidade com Deus. Para uma pessoa ser autoridade espiritual na minha vida, gente, ela tem que ter estudado muito, muito. Ter estudado, ter ido para Israel, entendido o evangelho de cabo a rabo, ter lido várias vezes a Bíblia. Por quê? Ela precisa ter um conhecimento profundo para ser autoridade na minha e na sua vida. Imagina, eu vejo muitas pessoas dizendo: ah, fulano é autoridade espiritual lá. Aí eu dou uma olhadinha assim, a pessoa nem orar direito, ela ora. Mas só porque ela entregou uma profecia, só porque ela entregou uma palavra de Deus, ela já se torna uma autoridade. Será? Então, a terceira autoridade é a por influência, que é quando alguém inspira confiança e respeito, mesmo sem ter um cargo formal. Sabe aquela pessoa que ela tem um posicionamento direto? Ela inspira confiança. Ela abre a boca para falar, você já sabe que, no mínimo, ela tem confiança naquilo que ela tá falando. Ela é alguém que inspira confiança, inspira transparência, inspira verdade. Ela é alguém, de fato, uma autoridade para influenciar. E isso se bagunçou tanto, né, gente, nessa tecnologia nossa aqui, que qualquer pessoa hoje pode abrir o seu Instagram, o seu YouTube e virar um influencer. O que que é isso? Alguém que as pessoas seguem. Né? Tá bom, mas esse influencer, ele tá influenciando e levando a pessoa para onde? Para qual lugar? Para quais decisões a serem tomadas? Então, percebe que se você não está consciente do que está acontecendo à sua volta, se você não está consciente de tudo aquilo que Deus quer de você, que Deus quer para você e que Deus quer que você faça, Se você não está consciente, você vai entrar em portas que não é para você. Você vai se deixar influenciar por pessoas que você não deveria. E olha, isso é algo tão poderoso que você, querendo ou não, você já está sendo influenciado por alguém. Imagina você não estando consciente disso. É onde impacta, muitas vezes. Você perdeu a sua família, você abandonou um relacionamento incrível, ou você estava num negócio que Deus queria que você continuasse, mas você se deixou influenciar por alguém que nem sabia do que estava falando. Mas porque você viu que ela fala com tanta confiança, inspira respeito, que você levou em consideração o que ela está falando. Muito cuidado com isso. Muito, mas muito cuidado com isso. Porque essa influência, gente, ela traz uma autoridade que tem um impacto poderoso na forma como as pessoas tomam as decisões. E aí, quando a gente, né, vai consultar aí grandes mestres da psicologia, como Robert Cialdini, lá no livro Armas da Persuasão, ele mostra que as pessoas tendem a obedecer figuras de autoridade quase que automaticamente. Olha só. Você, querendo ou não, pode ser automático você fazer algo que alguém está te influenciando. Meu Deus, isso é perigoso, não é? Então, hoje, com esse programa aqui, essa série Negócios com Propósito, eu quero trazer para você esses princípios, os verdadeiros princípios, para que você desenvolva a sua autoridade. Você que entendeu que é um filho amado de Deus, você que entendeu que precisa influenciar pessoas para que elas amem a Deus sobre todas as coisas, para que elas tenham um negócio de alto valor, para que elas influenciem na terra, você precisa aprender a desenvolver a sua autoridade. Muitas vezes está com a autoestima baixa e aí você não consegue trazer essa autoridade para os seus liderados, para o seu mercado. Não consegue, mesmo sendo especialista no assunto, porque tudo começa nas emoções, lembra? Que tudo começa nas emoções. E eu postei hoje lá no meu Instagram, Elisângela Gomes Aeli, que a sua comunicação, ela vem conforme estão as suas emoções. Exatamente isso. Quem de vocês já teve dificuldade, problema em um ambiente de trabalho porque se comunicou mal? Não deveria ter falado o que falou ou da forma que falou? Ou o que era para ter falado não conseguiu? Estava tão inseguro que não conseguiu se comunicar. E aí perdeu a oportunidade de negócio. Perdeu um belo contrato. Percebe que as emoções, elas influenciam diretamente a sua comunicação e a sua autoridade. E aí, você que estava comigo no programa passado, ficou salvo lá no meu YouTube, Elisângela Gomes Aeli, que a gente falou sobre o que de fato impacta uma sociedade, impacta a sua vida. Eu trouxe sete coisas que impactam diretamente uma sociedade para a mudança de vida. Tá lá no meu Instagram, no meu YouTube, Elisângela Gomes Aeli, no programa passado. Porque aqui, gente, olha só, tudo que envolve o seu crescimento espiritual, o seu crescimento emocional, o seu crescimento financeiro, você vai se conectar comigo. Aqui a gente não fala nada raso. É sobre profundidade. Sobre você ter uma vida de alto valor, você ter um negócio de alto valor. Quando a gente fala de negócio com propósito, você tem que entender para que esse seu negócio ele existe. Eli, você ensina sobre técnicas para que tenha um negócio relevante? Com certeza. A gente fala sobre marketing, sobre liderança, a gente fala sobre posicionamento, a gente fala sobre finanças, a gente fala sobre tudo isso. Então, são muitos programas. Agora, Se você não entendeu o porquê disso, no dia mau, no dia difícil, você vai parar. Ou você vai trocar o seu negócio. Um dia você está trabalhando com educação, outro dia você está trabalhando com maquiagem, ou você está trabalhando com carro. Isso é errado? Não, não é errado. Simplesmente vai demorar para você ter autoridade naquilo que você está fazendo. Simples assim. Então, olha só. Nos nossos últimos treinamentos aqui, eu recebo muitos depoimentos de pessoas que começaram a ouvir o nosso programa e tiveram coragem de empreender, estavam na dúvida do que fazer e essa dúvida foi sarada. 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Veja se ainda tem vaga no próximo treinamento. Que o próximo agora é exatamente sobre comunicação assertiva, que é um dos pilares de princípios de autoridade. É você saber se comunicar com assertividade. Tem muita gente que fala, fala, fala, mas não fala nada, né, gente? E tem aquelas que têm tanto conhecimento, tem tanta autoridade de Deus e fica caladinho. Então, o desejo do meu coração aqui é você equilibrar a sua comunicação. É você equilibrar e trazer com sabedoria tudo aquilo que sair da sua boca. Porque é através da sua boca que vai haver vida ou morte, como diz na palavra. Você, quando abre a boca, você tem trazido o quê? Vida ou você tem trazido morte? Então, ó, você que vai estar comigo no próximo evento, 011-995-37-5356. Chama aí o nosso time e veja se ainda tem vaga. Então, vamos lá. Eu trouxe cinco princípios de autoridade para você. O primeiro é a confiança. Uma pessoa que não tem confiança, ela não vai conseguir ter autoridade. As pessoas acreditam mais em quem demonstra conhecimento e segurança. Tem como você ser confiante sem se sentir seguro? Não tem como, né, gente? Então, olha só, o primeiro princípio da autoridade, desenvolva essa autoconfiança. Aí, eu tô no mercado há muitos anos, o meu negócio não tá prosperando, eu tô na dúvida disso. Então, dá uma olhadinha na raiz. De fato, o porquê que você não tá exercendo a sua confiança nisso? Se você sabe tanto, se você conhece tanto, será que é apenas emocional ou porque você está precisando estudar mais sobre as novidades, as inovações? Dois, princípios da autoridade é a reputação. O histórico de uma pessoa ou de uma empresa influencia a percepção da autoridade. Por exemplo, quando eu digo para você que eu estou há 17 anos nesse segmento da comunicação. Quando você sabe que eu tenho uma emissora, a Adore Mais FM, que fala para mais de 25 milhões de habitantes do estado de São Paulo, isso te gera autoridade? Isso mostra para você que eu entendo desse assunto? Percebe que o histórico, o lastro, isso quando a gente vai para o segmento bancário, né? Lá no Banco Central tem as informações, o histórico de tudo que você fez financeiramente. Não tem como mentir. É o seu histórico que vai dizer quem você de fato é. Se você tem autoridade nisso ou não. É o seu histórico. Então, quer conhecer uma pessoa? Dá uma olhadinha no que ela anda fazendo, quais são os hábitos dela, o que que ela construiu ao longo da vida, ao longo da trajetória. Uma pessoa quer falar de saúde, sendo que ela não consegue nem se alimentar direito. Essa pessoa tem uma reputação para falar desse assunto? Será? Três, liderança visível. Olha, líderes que se posicionam publicamente têm mais influência. Um líder, você só de olhar, você sabe que essa pessoa é ou não. Ela tem um comando de presença. Ela chega num ambiente, ela já lidera com a boca fechada, só com a postura, com a comunicação não verbal. Isso tudo você aprende lá no nosso treinamento presencial, comunicação assertiva. A gente faz técnicas, desenvolve exercício, é muito bacana. Então, anota aí, 011-995-37-5356. Se você precisa melhorar isso aí, bora. Então, um líder, uma pessoa que tem liderança efetiva, ela chega, ela tem presença de comando. Palestrantes que têm presença de palco, pode ser um palco de 3 metros, de 10 metros, de 30 metros, ela vai dominar aquele espaço com a sua presença corporal. É um líder, tem uma liderança visível. Você olha, você fala, aquele é líder. Então, esse é o terceiro princípio de alguém que tem autoridade. O quarto é o tom de voz e postura, que é a comunicação assertiva, que reforça essa autoridade ou não. Então, já viu aquela pessoa que fala baixinho, um tom de voz assim fraco, mal sai a voz dela? Ela vai conseguir ser autoridade em quê? Então, a gente está falando hoje aqui sobre os princípios da autoridade. Então, você que está chegando agora aqui no FM, no 102.1, eu sou Elisângela Gomes, CEO da Adore Mais, e para mim é uma honra servi-los nesse programa também, onde eu estou trazendo aqui princípios da autoridade para você não se confundir mais, e para você que não se posicionou, se posicionar no seu mercado, no seu negócio, na sua família, no seu relacionamento. Então, primeiro, confiança. Segundo, reputação. Terceiro, princípio da autoridade, a liderança visível. Quarto, tom de voz e postura. E o quinto, prova social, que é quando muitas pessoas seguem alguém e lá no Instagram, no TikTok, no YouTube, ou na igreja, ou em eventos, muitas pessoas seguem essa pessoa e fortalece. Isso fortalece a percepção de autoridade de alguém. Então, olha só, quantas pessoas estão me ouvindo aqui no FM, no 102.1. Isso é uma prova social de autoridade. Então, desenvolva a sua confiança, desenvolva a sua reputação, a sua liderança visível, seu tom de voz, postura, seu comportamento. Você chega em alguns ambientes e se comporta como você se comporta com amigos íntimos. Isso não vai gerar autoridade nenhuma para você. E o cinco, a prova social. O desejo do meu coração é que você exerça o que diz na palavra. Quando Cristo ele subiu aos céus, ele disse que nós faríamos coisas maiores, que nós realizaríamos feitos maiores do que os que ele fez. Como é que você vai fazer sem ser alguém que tem uma autoridade na terra? Então, você que está aqui no FM, nosso programa finaliza por aqui, mas tem muito de Deus para você. E eu vou dar um bônus para você que continuar comigo lá no meu Instagram, Elisângela Gomes, a Eli. Você que vai estar no próximo evento, Aprendendo Mais, que é o Mais Transformação. O que é transformar a sua vida? É usar suas emoções como a sua maior força para gerar e multiplicar os seus resultados. Então, tudo aquilo que a gente fala aqui, eu trago nesse evento presencial de 4 horas. E você que vai estar comigo, 011-995-37-5356. Jesus não voltando, a gente continua aqui, conectando pessoas e unindo propósito. Espero você no próximo programa. Seja forte, seja firme, seja corajoso. Combinado, minha gente? Você do FM, um beijo no seu coração. Tchau, tchau. Pois é. Olha só, tem muita gente linda aqui, viu? Construindo

que você constrói autoridade no seu negócio? Vamos lá, manda aqui. Quando que você constrói uma autoridade no seu negócio? Fala pra mim. Quando? Através da credibilidade e da influência. Então, você tá sendo aí no seu segmento alguém que tem credibilidade? Ou você só fornece um produto, só fornece um serviço? Percebe que vai muito além o que a gente está fazendo do que simplesmente trazer o sustento para dentro de casa ou para pagar as contas, né? Vai muito além. Vai muito além. Então, você que quer, que deseja ser alguém com uma autoridade de forma positiva na Terra, você vai precisar desenvolver, de repente, o conhecimento aí na sua área, ou na área que você gostaria. Você vai precisar ser uma pessoa ética, no mínimo ética, para que você influencie positivamente. Tem aquelas pessoas que influenciam negativamente, tem também, né, os falsos profetas, como diz na palavra. Tereis sempre entre vós. A pessoa, ela é tão mentirosa, só que ela fala com tanta confiança que você acredita. Pois é. São os perigosos. Quem tem autoridade que não deveria ter autoridade. A internet virou terra de ninguém, né? Qualquer pessoa abre lá e sai falando. Então, cuidado. Porque você pode estar sendo mal influenciado por alguém que diz ter autoridade e não tem coisa nenhuma. É mentiroso, é um falso profeta. É alguém que o interesse é apenas em vender algo para você. Entendeu? Então, olha só. Agora, você que tá aqui comigo até agora, eu tenho 5 conselhos para você. Seja um especialista de verdade. Chega de ficar com conversinha fiada. Chega de ficar com mimimi. Chega de você não ser profundo e cair pra dentro do seu segmento e falar: eu domino esse negócio, eu domino a minha casa, eu domino a minha vida, eu domino as minhas finanças. Porque se você não tá fazendo isso, alguém está. Alguém sabe lá quem. Ou o mal que está dominando isso daí. Porque na palavra também diz que ele está em busca, ao derredor, buscando a quem possa tragar. Se ele tira a sua identidade, se ele consegue dominar você, se ele consegue influenciar você, as decisões da sua vida, a batalha está ganha. Então, olha, o desejo do meu coração para você é que você seja um especialista de verdade, especialista na sua área, um especialista de filho amado de Deus, um especialista em amar a Deus sobre todas as coisas. O desejo do meu coração é que você se comunique de forma clara e assertiva, de forma segura, para que a hora que você abrir a boca, o reino de Deus estabelece na terra. Na hora que você dá um comando espiritual, tudo acontece. Na hora que você se posiciona e fala: peraí, quem resolve essa parada aqui agora? Sou eu. Ah! Esse é o desejo do meu coração para você. Mas Eli, eu sou crente, eu tenho que ser simples, humilde. Vamos separar, né, gente, o que que é isso? Você ser simples é ter um estilo de vida sem muito luxo. Você tem um estilo de vida simples. Humildade tem a ver com caráter. Que você seja humilde, porém posicionado, com autoridade na hora que você fala. Porque a sua autoridade vem de Deus. A sua autoridade vem da sua verdade absoluta. A sua verdade vem daquilo, vem de onde? Da verdade que Deus falou sobre você. Então, para isso, você precisa se comunicar bem, de forma clara, de forma assertiva, de forma segura. Mas você está com dúvida até se Deus te ama de verdade, porque você está com dificuldades. Quantas vezes você já se fez essa pergunta? Ah, será que Deus está comigo mesmo? Está acontecendo tanta coisa ruim na minha vida. Ei, presta atenção. Claro que você vai ter dificuldades. Agora, a diferença

0: está como que você vai gerir essa dificuldade. Quanto mais você cresce, quanto mais você amplia, quanto mais você avança, maiores são os problemas, maiores são as dificuldades. E é claro que maior precisa ser o seu conhecimento também. Maior precisa ser a sua comunicação clara, mais segura. Na sua expressão verbal, na sua expressão corporal, precisa estar tudo, ó, congruente. Terceiro desejo do meu coração para você hoje aqui é que você gere impacto. Um impacto tão poderoso através dos seus negócios para que a credibilidade que você precisa, ela chegue. Sem credibilidade, você não vai para lugar nenhum. Então, que você seja essa pessoa que gere esse resultado. E que você construa relacionamentos estratégicos. Seja intencional com quem você está se relacionando. Essa pessoa vai te ajudar em qual área? Ela vai te aproximar de Deus? Ela vai te aproximar dos seus resultados, do seu negócio? Ela vai te trazer conhecimento técnico? Ela vai te trazer conhecimento estratégico? Ou simplesmente ela vai ser um amigo íntimo que no momento difícil você vai deitar no ombro dela e chorar. Defina esses relacionamentos para qual momento é cada um. Muitas vezes você confia em quem não deveria confiar, em quem você deve confiar, você não confia. Então construa esses relacionamentos com intencionalidade. E o quinto, use essa autoridade para influenciar. Use essa autoridade para você inspirar. Inspirar pessoas. Quando você inspira, você não precisa manipular. Porque a inspiração, ela é positiva. E a manipulação, ela é negativa. Quando você quer manipular alguém, você está com um interesse e uma motivação, no mínimo, maldosa. Para que seja do seu jeito. Agora, quando você usa a sua autoridade para inspirar, você entendeu que você é Deus na Terra e que você é um representante desse reino. A minha pergunta para você é: o que está faltando hoje? O que está faltando você fazer hoje para fortalecer essa autoridade na sua área, no seu segmento, no seu negócio? O que está faltando hoje? E eu posso te ajudar. Eu posso te ajudar com isso. Por muitos anos, eu precisei não só buscar o conhecimento, como testar através dos meus negócios, através da minha vida pessoal, porque não tem como você ser uma pessoa relevante nos negócios, se nas suas emoções, se na sua vida com Deus, na sua intimidade com Deus, você também não for forte e relevante. Não tem como. Então, gente, foram muitos treinamentos que eu fiz no Brasil, fora. Inclusive, hoje aqui, né, eu tô do outro lado do mundo fazendo esse programa para vocês. E aqui dos Estados Unidos, em Los Angeles, e a gente tem aprendido muita coisa interessante sobre quando você se posiciona, sobre a autoridade que você exerce. Olha só, a gente está indo numa academia que há 60 anos ela existe, os equipamentos são velhos, até demais, mas não precisa de propaganda, foi uma vida inteira foi feita. Então, quem vem em Los Angeles, quer ir nessa academia. Porque o Arnold Schwarzenegger treinou lá. A gente encontrou várias pessoas famosas lá também. Só que, assim, não tem inovação nenhuma. Nada novo. Mas o posicionamento, a cultura, a autoridade naquilo, a certeza de quem eles são no segmento, vende sozinho. Você tem ideia? Por 5 dias de exercício, foi R$ 1.000 que a gente pagou cada um. Então, quando você sabe da sua autoridade no seu segmento, você faz dinheiro. Será que você, a sua preocupação está sendo, eu preciso fazer grana, e está se esquecendo da autoridade que você precisa gerar? Senão, não vai fazer. Simples assim. 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E hoje a gente falou dos princípios da autoridade. Esse programa vai ficar salvo lá no nosso canal do YouTube, Elisângela Gomes Aeli, ou no da Adore Mais FM. Você que está chegando aqui agora, pode estar com a gente. E de fato, desenvolver mais, desenvolver essa inteligência, desenvolver essa autoridade, desenvolver esse posicionamento, né, gente? Que ele se reflete como? Através da sua comunicação assertiva. 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Você que não me segue, te espero no meu Instagram, Elisângela Gomes, Aeli. Elisângela Gomes, Aeli. Olha lá, construindo saber é pelo WhatsApp ou ligação? WhatsApp, querido, manda aí um WhatsApp, uma mensagem. 011-99537-5356. Meu time tá lá para responder, tirar todas as dúvidas para você desse treinamento presencial de comunicação assertiva. Se você não vai estar no treinamento, você vai estar no nosso evento. Então, chama ela aí. A Ellen, a Aline, nosso time está animado para te receber com todo carinho, para ser agentes da sua transformação. Então, um beijo no seu coração. Tchau, gente.
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2: Olá, família Adore Mais FM. Eu sou a ouvinte Natália, eu sou de Terra Preta, São Paulo. Quero dizer que é um prazer estar aqui todos os dias junto com vocês, em cada programação, sendo abençoada, edificada com palavras e louvores que adorem a Deus. Em especial a Bispa Cléo Mustafa, da Igreja Mudança de Vida. A programação vai lá todos os dias. Aqui na minha cidade não chega a transmissão, mas ouço pelo app da Adore Mais FM. Quero pedir também o louvor Minhas Lamparinas, do Theo Rubia. Fiquem todos na paz, Jesus está voltando.

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2: Adore Mais FM, quem está falando aqui é Josias Recreio São Jorge Guarulhos. Gostaria de estar ouvindo a música de Luiz de Carvalho, Rosa Vermelha. Ofereço para minha esposa Daiane, para o meu filho Renato e meu filho Luiz e todos os ouvintes. Deus abençoe.

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2: Sem sonhos, as perdas se tornam insuportáveis. As pedras do caminho se tornam montanhas. Os fracassos se transformam em golpes fatais. Mas se você tiver grandes sonhos, seus erros produzirão crescimento. E seus desafios produzirão oportunidades. Seus medos produzirão coragem. Por isso, meu ardente desejo hoje aqui nessa tarde é que você nunca desista, mas nunca desista dos teus sonhos. E age sempre com fé e confiança nele.
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2: Alô, Adore Mais FM, Elecimari de São Paulo, Elisângela Gomes, Roberto Navarro, Bispa Cléo Russafa, que fazem essa rádio ser a melhor rádio de São Paulo. A música que eu gostaria de pedir é Arautos do Rei, Senhor da Vida.

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5: Quem não sabe se comunicar, perde oportunidade, sabia? Pois é. Por quê? É através da comunicação que você vai convencer investidores. Você vai fazer uma boa apresentação, você vai fechar parcerias. É através de uma boa comunicação que você vai liderar equipes. Não apenas liderando essas equipes com boas ideias. Não, o bom líder não é aquele que traz boas ideias. Ou é também, né? Mas é aquele que consegue vender aquela visão com clareza e impacto. Olha só. Mas só é possível se você tiver uma boa comunicação. E aí você que está comigo aqui todos os dias sabe do quanto de anos que eu tenho nessa área, né, gente? Desenvolvendo aí a comunicação, ensinando, trabalhando. E a gente, no meio do caminho, passou a compartilhar todos esses conhecimentos e tem sido incrível. Então, a gente tem aqui evento presencial, que é o Mais Transformação, onde a gente consegue, num grupo bem seleto, se conhecer e aprender juntos sobre esse tema, que é a comunicação assertiva. E tem gente, colocaram aqui alguns depoimentos do que eles têm aprendido comigo, né? Do que eles têm aprendido com todo o nosso conhecimento. Vamos ouvir o que o pessoal anda falando dos nossos eventos presenciais aqui.
6: Meu nome é Elisângela, eu sou cirurgiã dentista. Participei da palestra aqui da minha xará, Elisângela. Para mim foi extremamente edificante, um renovo de ideias, de perspectivas. E as coisas que eu anotei, com certeza vou levar para a vida, para o meu negócio e para os planos que eu tenho, né, futuros, que eu tenho colocado diante de Deus. Então são dicas, são elementos que ela transmitiu que para mim foram extremamente valiosos. Obrigada.
5: Olha só, gente, que poderoso isso, né? Às vezes você acha que tem um problema, mas quando você vai estudar, você vê que tem dois, três. E não tem como você se comunicar de uma forma assertiva se você não souber gerenciar suas emoções. E aí lá a gente ensina muita coisa. 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Outro pilar, olha só, para fortalecer aí os seus negócios, é uma cultura forte, uma liderança poderosa. Por quê? O jogo muda o tempo todo. Empresários, empreendedores de sucesso, eles sabem, têm certeza absoluta de que a única certeza do mercado é a mudança. É a mudança. E aí, eles se reinventam o tempo inteiro. se reinventam diante dos desafios, se reinventam diante das dificuldades. E mais do que isso, eles transformam esses obstáculos em quê? Em oportunidades. 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Seja firme, seja constante. E seja...
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2: Olá, família Adore Mais, meu nome é Kleber Campos, sou da cidade de São Paulo. Eu gosto muito do programa de vocês, já ouço há algum tempo. Eu gosto muito da programação Negócios com Propósitos, da Elisângela Gomes, que inclusive é o nome da minha irmã. Olha que maravilha. E eu quero aqui, neste momento, então, pedir uma música para vocês do grupo Link 4, Tempo de Deus. E que Deus abençoe esta programação maravilhosa de vocês.

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2: Bom dia, Pai do Senhor Jesus. É a minha música preferida, uma delas, né? Tem bastante que eu gosto, mas é o que eu tô gostando mais ultimamente, Essa Casa é Sua. E Deus abençoe a vocês grandemente, né? E vamos orar um pelos outros.

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5: Oi, Adore Mais, meu nome é Thiago, sou aqui da Zona Leste de São Paulo, sou da Primeira Igreja Batista, aqui de Guaianazes, e aí eu tô sempre ligado aqui, ouvindo pelo rádio, ou então quando eu tô fora de São Paulo, eu ouço pelo aplicativo. Queria pedir uma música do Thales, que eu gosto pra caramba, que é Casa do Pai, tá bom? Obrigado, Adore Mais!

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2: Oi, gente. Eu sou a Sara, moro em Itapevi, São Paulo. Sou da Igreja Fidelidade Cristã. Eu amo ouvir a rádio, edifica muito a minha vida. E eu gostaria de ouvir o louvor do Gabriel Guedes, Glória e Aleluia. Beijo, gente. Tô aqui ouvindo, hein?

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3: Sou Ivana, moro na zona norte de São Paulo. Gostaria de ouvir o louvor Portões Celestiais.

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1: Uou! Sejam todos muito bem-vindos em mais uma série do nosso programa Adore Mais no quadro Essa é Minha História. Você que tá me ouvindo aí da Zona Leste, Zona Sul, Zona Oeste, seja muito bem-vindo. Seja muito bem-vinda. Você que tá me permitindo aí ser a sua companhia no dia de hoje, no transporte público, no carro, no aplicativo. Você aí, dona de casa, não sei de onde você tá me ouvindo, mas saiba que você agora está sendo visitado pelo Espírito Santo de Deus, através da nossa frequência aqui da Adore Mais, da família Adore Mais FM. Então você, ó, do 102 é bem-vindo, do YouTube, do Facebook, do Instagram, do mundo aplicativo. Então se você vai sair aí do seu carro, desligar o rádio, trocar de estação, baixa o aplicativo. Você vai ficar com a gente 24 horas. Tudo que envolve a sua transformação de vida, tudo que envolve a mudança real da sua mentalidade. Você ama Jesus? Por que que a sua vida não está tendo aquela transformação? Ou por que está demorando tanto você chegar nos resultados que Deus já te prometeu? Será que não é porque, pelo que você ainda não sabe? Fica com a gente que aqui você aprende tudo sobre inteligência emocional, inteligência espiritual e inteligência financeira, que é o pilar para a sua prosperidade, para que você viva tudo aquilo que Deus já prometeu na sua vida. Eu sou Elisângela Gomes e que honra para mim, como CEO da família Adore Mais, poder compartilhar, poder servir você também nesse programa. E você que está todo dia aqui, né, gente, sabe que a Eli vai chamar você para pensar, para refletir um pouquinho, até porque não tem como você ter uma vida diferente fazendo a mesma coisa, ou tem? Isso é insanidade, não é mesmo? Então, para tudo, para a gente refletir um pouquinho, para que os seus resultados cheguem quanto antes, abra sua boca para dizer aquilo que você quer viver e não aquilo que você está vendo. Abra sua boca para dizer aquilo que você quer viver e não apenas aquilo que você está vendo. O que é isso? É você viver em fé. Fé é você acreditar de fato no que você não está vendo ainda, mas você sabe, você acredita, você só está esperando o momento de chegar. Só que você fica olhando para suas condições, você fica olhando para o que está acontecendo hoje. E não é assim que está na palavra. Não são assim as promessas de Deus. Então, existe poderes na sua boca. Existe poderes através daquilo que você fala. O que que você está falando? É só o que está acontecendo de mal hoje? Ou você está falando o incrível, o extraordinário das promessas de Deus que você está crendo? Pense nisso, combinado? Uou, olha só, lá no meu Instagram, Elisângela Gomes é Eli, espero você. A gente fala mais de negócios com propósito, comunicação assertiva e tudo aquilo que Deus manda ensinar a vocês ao longo desses 28 anos como empreendedora. Lá a gente passa mais tempo juntos. Elisângela Gomes, a Eli. Gente, o nosso programa tá demais, hein? Olha, faz muito tempo que eu quero trazer ela aqui. Aliás, muito tempo mesmo. Desde quando eu cantava as músicas dela lá no banheiro de casa. E você já vai entender tudinho que eu tô falando. Pois é, ela já tá aqui com a gente nos estúdios da família Adore Mais. E hoje falando para mais de 25 milhões de habitantes do estado de São Paulo. Então saiba que hoje a gente vai contar a história dela. No quadro Essa é Minha História, mas a história mais importante é a sua. Você sabe o que você passou para chegar até aí, não sabe? Então, valorize a sua e presta bem atenção de como foi a construção dela. Ela quem, Eli? Fala logo! Rebeca Carvalho. Ela começou a cantar muito cedo. Aos 2 anos, entrou para a orquestra da igreja, que frequentava, e tempos depois, começou a tocar violino e violão de forma autodidata. Com o intuito de ministrar a palavra de Deus através do louvor, começou a postar vídeos lá na internet, os quais possui hoje milhões, milhões de acessos. Seu objetivo é cumprir o chamado de Deus, revelado aos seus pais desde o ventre, que é proclamar o evangelho de Jesus Cristo e levar a palavra de Deus aos necessitados, anunciando as boas novas de salvação por todas as nações. Tudo para a honra e glória desse Deus. Comemorando 15 anos de sua carreira, marcado por grandes sucessos como Bálsamo, Abraão, Dependente, e Leão. Vamos receber ela então, minha gente, com aquela calorosa salva de palmas, Rebeca Carvalho!
2: Meu Deus!
1: Seja muito bem-vinda!
2: Muito obrigada, meu amor, que linda! Amei, tô me sentindo em casa já aqui e eu vou ter que conversar com a minha assessoria. Como assim? O seu convite é uma convocação, meu Deus do céu. Tem
1: olha aí,
2: tanto tempo assim,
1: demorou.
2: Já era... Não, gente, tá errado.
1: Não sei se foi o problema do meu time ou do seu.
2: Eu acho que foi o seu, tá? Tô brincando. Tô brincando, mas é um privilégio muito grande. Que alegria estar aqui. E iniciando com chave de ouro aqui, comemorando meus 15 anos. Com você, com o pessoal da Adore Mais. Eu tô muito feliz, muito honrada e ansiosa pra compartilhar um pouquinho da minha história hoje.
1: Que lindo. Gente, tem como confundir essa voz meio rouca? Tem, né? Quando Jesus fez, caprichou. A mãe dela tá aqui, o nosso estúdio tá cheio de gente linda, querida.
2: É.
1: Realmente um presente, né?
2: Obrigada.
1: A gente vê que Deus cuidou muito de você.
2: Amém, isso é verdade,
1: né?
2: Isso é verdade.
1: E a gente fala muito aqui sobre sermos únicos e exclusivos.
2: Sim.
1: Né? E uma voz rouca, assim, um coração como o seu.
2: Ah, obrigada.
1: De fato, né, gente? Só podia falar pra milhões de gente, mas vamos lá.
2: Que legal, obrigada, meu amor.
1: Quem tá começando com a gente aqui e tá perguntando assim, Eli, quem é a Rebeca? Quem é a Rebeca? Na própria visão da Rebeca,
2: quem
1: conta pra
2: é a
1: gente.
2: Rebeca? A Rebeca é uma adoradora, a Rebeca nasceu pra adorar. Uma pessoa que nasceu com esse propósito, com esse fim. Sobretudo, eu sempre digo, Eli, que eu sou uma pessoa privilegiada, né? É, eu tive o privilégio de ter sido anunciada, eu nasci com um propósito. E Deus foi tão bom que antes mesmo de nascer, Deus já havia escrito, falado, tudo que aconteceria, né? Eu gosto muito de iniciar contando testemunho, bem rapidinho, mas é só pra contextualizar e pro pessoal de casa entender
1: Show.
2: Que Deus realmente fala,
1: uhum.
2: né? Eu tenho dois irmãos, uma família linda, maravilhosa, inclusive um beijo pra todo o meu time, minha família. E a minha mãe não podia ter filhos nenhum, na verdade, né?
1: Não.
2: E minha mãe tinha útero infantil,
1: meu
2: não
1: Deus.
2: Poderia ter nenhum filho. E ela já tinha dois filhos e isso já foi um grande milagre, né? Diga-se de passagem. Porém, o nosso Deus sempre faz infinitamente mais, né? E aí o Senhor visitou a minha mãe num culto doméstico, assim, num culto numa vizinha. Minha mãe sempre conta pra gente que ela tava lá e do nada um profeta de Deus chegou pra ela e falou assim, olha, Deus manda eu te dizer, a senhora vai ter uma filha mulher, o nome dela vai ser Rebeca e ela vai ser Levita às Nações.
1: Gente,
2: minha
1: amiga,
2: eu
1: tô arrepiada já aqui.
2: Eu gosto sempre de contar, porque quando a gente lê a biografia, um pouco da história, nossa, com 2 anos já na orquestra, de forma autodidata,
1: então,
2: aí o pessoal, não, impossível,
1: não
2: né?
1: Não é normal.
2: Não é normal, realmente não é normal. Então eu devoto e devolvo ao Senhor Jesus toda a minha história, toda a trajetória. E desde o início foi assim, Deus falou, Deus cumpriu e de uma forma muito natural... As coisas foram acontecendo. Então, por isso que eu iniciei tão cedo. Porque Deus já tinha feito esse plano.
1: Uhum.
2: E nós estamos aí comemorando 15 anos da execução desse plano de forma profissional. E eu tô muito feliz.
1: Uau! Gente, e uma vida, né?
2: Uma vida.
1: Porque 15 anos, é... quando você começa cedo, parece que é uma eternidade.
2: É verdade.
1: Não é?
2: É verdade.
1: E olha só, gente, que poderoso isso. Parece que as coisas, elas acontecem do nada, né?
2: Uhum.
1: Já te falaram isso pra você, Rebeca?
2: Já, amiga.
1: Nossa, do nada?
2: Já.
1: Você estourou assim do nada?
2: É.
1: Quantos milhões hoje de acesso você tem, mais ou menos?
2: Ah, eu não tenho noção, amiga. Mas tem música que a gente bateu 1 milhão em um dia.
1: Uau!
2: Então, se a gente for somar de 15 anos, né, tem realmente muitas visualizações. E eu gosto sempre de falar, né? Talvez o seu do nada demorou 15 anos pra acontecer, né?
1: Ei, você que tá ouvindo a gente, quantos anos faz o seu do nada?
2: O seu do nada, é. Cada um sabe,
1: quem sabe,
2: né?
1: Pode ser amanhã o seu do nada.
2: Uau, eu creio demais nisso. Eu sei que o tempo de Deus é perfeito. E o tempo dele não é o nosso, né, Eli? Então,
1: não
2: por
1: é.
2: Isso que... Nossa, 15 anos! Mas, assim, 15 anos de altos e baixos e de histórias, testemunhos. É, todos eles na dependência do Senhor Jesus.
1: Que
2: com
1: lindo.
2: O tempo dele que é perfeito.
1: Gente, não tem como. Hoje estamos contando aqui a história dela, né? Mas, olha só isso. Você sabe quem chega ao sucesso? Não é quem é habilidoso. A habilidade tem as naturais,
2: claro.
1: E as desenvolvidas.
2: Sim.
1: Mas é quem chega no sucesso é quem não desistiu.
2: Isso.
1: Simples assim.
2: Aquele que é constante.
1: Constante.
2: É.
1: Faz de novo.
2: É.
1: Faz de novo.
2: É.
1: E faz outra vez. Então, você tá pensando em parar no quê hoje aí? O que, que é? Que você já não aguenta mais, tá falando assim pro Senhor, Deus, não aguento mais, minha família não dou conta. Essa esposa chata, ou esse esposo que não tá provendo o que o Senhor manda ele prover. O que, que é que você tá precisando hoje? Hoje? É só não desistir que você vai chegar nesse lugar.
2: Uau.
1: Então, olha só que lindo. Quando a gente fala das canções, Rebeca, tem alguma inspiração diferente que você busca? Algo intencional que você faz?
2: Pra compor, pra cantar?
1: É, pra cantar.
2: Pra cantar. Eu sempre busco referências, assim, gerais. Eu sou assembleiana, né? O meu contexto...
1: Do manto?
2: Do manto, assembleiana.
1: Puro sangue, fogo e poder.
2: Missionária, aleluias. Eu sou assembleiana desde sempre, então a minha formação musical foi forjada na Assembleia de Deus, né? E eu sou até hoje assembleiana, com muita alegria, com muito orgulho. E então eu tenho muito da raiz pentecostal, né? Na minha voz, inclusive essa voz um pouco rouca, etc. Eu creio que tem também, além de algo divino, óbvio, mas na formação da minha canção eu sempre trago referências pentecostais. Porém, eu gosto muito do Black Music, que termina que a gente faz um combo ali, né? Uma mistura, né?
1: Sim.
2: Porque é muito difícil eu definir musicalmente um contexto pra minha voz, pra minha música. Porque tem uma coisa que eu sempre orei ao Senhor, eu sempre pedi ao Senhor: olha, eu não quero ser taxada ou limitada, porque o meu Deus é ilimitado. Eu não quero ser a cantora que só canta na Assembleia.
1: É isso.
2: Ou a cantora que só canta na Lagoinha. Senhor, por favor, o seu nome é livre, faça de mim também livre, eu quero ter portas abertas. E o Senhor tem feito isso comigo, tem me presenteado. Então, se a gente for ouvir a minha história, minha trajetória, você vai ouvir ele desde um feat, sei lá, com o DJ PV, há mil anos atrás, cheguei a gravar, até com o Tom, que é totalmente do pop. E em breve, um feat, por exemplo, com a Cassiane, que é uma referência pra mim.
1: Sim.
2: Assembleiana, e hoje minha pastora, agora tô morando aqui em São Paulo. Faz 2 dias que eu estou agora como moradora aqui de São Paulo.
1: Seja bem-vinda.
2: E congrego, muito obrigada.
1: Nossa então, vizinha lá é Alphaville.
2: Exatamente. Então, então é uma mistura. E em relação à composição, a minha referência sempre, sempre, sempre é a Bíblia. Porque não tem erro. A minha opinião pode mudar daqui a alguns dias.
1: E poderoso.
2: A minha frase para você agora pode não fazer sentido, mas a palavra que não volta vazia e a que realmente tem poder para curar, transformar, é a palavra de Deus. Então, se você reparar, eu sempre busco pautar as minhas canções com textos bíblicos e com a palavra de Deus que é viva e que não volta vazia, e essa é a minha base.
1: Oh, não tem erro. Poderoso, né? E você sabe que isso é para... Não é só para canção, né, gente?
2: Para tudo.
1: É para vida, negócios.
2: Tudo.
1: Casamento.
2: Tudo.
1: Família.
2: Absolutamente tudo.
1: Saúde.
2: É, amiga, é tudo mesmo. A palavra de Deus é completa. Tudo
1: pois
2: que a gente
1: é.
2: Precisa estar ali, né? A gente só esquece de conferir, mas, inclusive, sobre constância. Você estava falando, a palavra de Deus nos ensina, né? Ser de firmes e constantes. Sempre abundantes, né? Ou seja, a receita já está ali. Através da sua constância, vem o sucesso, vem a abundância, né? Em tudo.
1: É em tudo.
2: Então, é só seguir a palavra de Deus que não tem erro. Então, eu prefiro cantar a palavra, viver a palavra.
1: Uou, que demais isso, né, gente? Olha, qual que é o seu conselho, Rebeca, para aquela pessoa que ela até tem um talento da música, né? Ou a promessa, como assim, na sua família, só que ela tá confusa em fazer dinheiro. Porque dizem, né, que música gospel não dá dinheiro.
2: É verdade.
1: E tem tantos mitos, tantos assuntos sobre isso que a gente fica até amanhã falando.
2: Sim.
1: Né? Mas aquela pessoa que ela tá querendo viver da música, só que ela não tá encontrando um caminho financeiro. Qual que é o seu conselho?
2: Meu conselho é o seguinte, a gente precisa parar de espiritualizar o que não é espiritual,
1: certo?
2: Quando a gente
1: fala
2: de carreira, a gente fala de música, né? Existe a parte espiritual. Quando a gente fala do espiritual, nós estamos dizendo sobre o seu ministério, né? Você tem uma palavra, você tem um chamado de Deus, talvez você tenha uma promessa como a minha. Deus te prometeu as nações, a sua voz vai fazer e tal. Isso é espiritual. Quem pode tocar a pessoa, quem pode transformar, quem pode ungir é o Senhor Jesus. Então, a sua vida espiritual precisa estar alinhada para viver essa palavra. Amém. Porém, nós estamos num mundo real, nós precisamos pagar contas.
1: Tem.
2: E existe um mercado. Então, é muito importante você separar as coisas e tratar como um negócio, aquilo que é um negócio. Não o meu ministério, não vou vender a minha fé, não vou vender o meu talento, não vou vender o dom que Deus me deu, né? Mas a gente precisa, principalmente, estudar, amiga, porque eu acho assim... A gente fica espiritualizando, nossa, vai cair do céu o contrato, vai cair do céu o que eu tenho que fazer, a minha gestão. Não, você precisa se capacitar, você precisa estudar. Desde musicalmente, o seu talento, o seu dom, o seu chamado não é suficiente. Não é suficiente. Você precisa se capacitar, você precisa estudar. E assim como em qualquer outra área, porque um médico estuda 10 anos e ele continua estudando todos os dias, mesmo depois de formado, porque as doenças se atualizam. Cada dia a gente descobre uma pandemia nova, uma doença nova, um médico precisa se atualizar. E por que que você, cantor, você que é da música, não pode se atualizar, não quer se inteirar? Hoje a gente não tem mais CD. Hoje é um mercado totalmente diferente. Tudo é digital. Então por que que você não se capacita, você não estuda? Então, minha dica número um é: não espiritualize o que não é espiritual. Você já tem o bastante, que é a palavra de Deus, agora faça a sua parte. Vai estudar, vai pesquisar sobre o seu mercado, que o resto Deus faz. Eu gosto de falar sempre, Eli, que Deus faz no nosso movimento.
3: Uou.
2: Deus faz através da nossa ação, né? Então, se você está se movendo em rumo ao seu milagre, você está se movendo no caminho da palavra que você tem, fique tranquilo, que aí o espiritual acontece e Deus faz. Mas é muito importante você se mover e fazer a sua parte, que o resto acontece.
3: Uou, faça a tua parte que eu te ajudarei. Como é que Deus vai ajudar?
2: É, tem que se mover.
3: Que demais isso, né, gente? Pois é, isso você sabe que é um tema muito confuso para tantas pessoas.
2: Uhum, é.
3: Né? Que acaba tendo a crença de que se ela fizer, ela está tomando o lugar de Deus.
2: É, não, não pode. Parece, gente, é tão básico para mim. Tem algumas coisas que eu sei, eu entendo, gente. Eu tô falando aqui com toda a humildade do mundo. Mas tem algumas questões que as pessoas dificultam tanto, mas que para mim são tão simples que às vezes eu falo assim, gente, não vale nem o diálogo a respeito. Porque eu fico assim, gente, Deus nem precisa de mim, Eli.
3: Não precisa.
2: Deus não precisa da gente para absolutamente nada. Eu mudo a minha ótica e olho... Pelo contrário, eu olho assim, Deus é tão incrível, Deus é tão maravilhoso e misericordioso que me permite fazer parte da construção do meu legado. Porque se Ele quisesse, realmente, Deus pode simplesmente só soprar o seu nome, Deus pode simplesmente fazer tudo por você. Deus não precisa da gente. Se você parar de cantar, se eu parar de cantar, se você parar de apresentar esse programa, as pedras podem apresentar, Deus não vai deixar de se manifestar por mim ou por você, porque a gente não quer agir, porque a gente não quer fazer. Então, assim, definitivamente, Deus não precisa de nós. Então, eu acho que mudar a ótica torna as coisas mais leves, né? Então, eu mudo a minha ótica e penso, Deus é dono, criador de todas as coisas, e Ele está me dando o privilégio de fazer parte dessa história. Então, eu faço a minha parte para eu ter uma participação pela graça de Deus e vejo os frutos acontecendo.
3: Uou, e faz bem feito.
2: Isso.
3: Porque se for para fazer de qualquer... É para Deus mesmo. É por isso mesmo que você tem que fazer bem feito.
2: Ai, que ódio. Eu odeio isso daí.
3: Eu também.
2: Já foi nos cultos assim, olha, os irmãos não reparem, não. Mas
3: não,
2: como
3: reparo
2: é pra Deus,
3: sim.
2: Eu vou reparar, meu irmão. Eu vou reparar. Como é para Deus, por favor. É... E eu fico assim, mas gente, justamente por ser para Deus, Ele tem os anjos louvando 24 horas. E por que que a gente, né? Oh, meu Deus do céu.
3: Eu costumo dizer muito aqui no nosso programa. Tem um outro programa que eu faço também, que é o Negócio com Propósito, onde a gente traz conteúdo, ensino.
2: Que legal.
3: Né, negócios à luz da Bíblia,
2: uau,
3: do empreendedorismo, liderança,
2: que legal, que
3: comunicação
2: legal,
3: assertiva e por aí vai.
2: Uhum.
3: E eu falo muito assim, as pessoas validam você pelos seus resultados.
2: Verdade.
3: E Deus que vê o coração.
2: Uhum.
3: E aí você vai cantar qualquer coisa. Aí tem um dono de uma gravadora assistindo você cantar.
2: Perfeitamente.
3: Será que vai chegar no coração dele um interesse de promover você?
2: É.
3: Não vai.
2: Verdade, verdade, verdade, Eli.
3: Então, Deus vê o coração, as pessoas veem resultado.
2: Claro,
3: então...
2: e a gente tá falando de pessoas. Então, dentro do meu meio, nós estamos falando da música. Querendo ou não, até pra parte espiritual fluir, nós estamos lidando com pessoas que estão ouvindo. Então, a gente precisa de uma qualidade musical, inclusive. Então, assim, não adianta só você achar que tem o talento se você não estuda, se você não se aperfeiçoou. Porque até para a mensagem cantada, a palavra que nós estamos falando aqui, nós vou entregar a palavra de Deus cantada, ela precisa soar bem ao ouvido de quem está ouvindo. Talvez a pessoa não vai colocar uma pregação, mas ela vai colocar um louvor, porque achou bonito. E aí, no meio do louvor, aquela palavra tocou o coração da pessoa. Então, é em tudo, né? E... Um gancho que eu quero puxar, que eu sempre puxo, sempre puxo. Nossa, 15 anos de carreira, como aconteceu, como foi o seu do nada, né? Uma dica muito importante que eu quero deixar para as pessoas é...
3: Uau.
2: Sirva sempre a sua igreja local. Enquanto você está fazendo lá, sei lá, conduzindo o ministério de louvor da sua igreja de forma linda, impecável, realmente pode estar lá um líder, uma outra igreja te convida e vai fluindo, vai fluindo. Os meus 15 anos fluíram assim, ele...
3: Foi cantando
2: sempre...
3: Aí.
2: local. Servindo na minha igreja local, num culto de 3 pessoas. Daqui a pouco você tá num culto que tem 15, que tem 20. Daqui a pouco um pastor de uma outra igreja tá te assistindo, te convida pra igreja dele. Daqui a pouco você tá em um outro estado, e em outro estado daqui a pouco eu tava já no Japão. E são 15 anos. Então, é muito importante você fazer a sua parte, você estudar, blá, blá, blá, blá, blá, mas é muito importante você servir. Deus trabalha no nosso serviço também. Então, enxergar que o seu ministério também é entrega, né? É nessa parte que a gente entende o que é ministério. Comercial, ok, fazer sua parte, estudar, trabalhar, se capacitar, mas ministerialmente entregar também para as pessoas, e o lugar de fazer isso é ali na sua igreja local. Sempre e seja debaixo da liderança, da bênção de alguém, porque eu te garanto que as coisas vão fluir de forma mais leve, mais fácil e constante também.
3: Uou. Poderoso isso, hein, gente? Pois é, você pensando aí de sair da sua igreja. Pois é. Não. Em nome de Jesus. Será que não é você que precisa de um ajuste? Então... Pecar, desafio todo mundo tem. Ninguém sempre é santo. Ah, ele, mas o meu pastor, a pastora, não, aí, a gente recebe muito aqui isso.
2: Uhum, imagino.
3: Mas
2: são feridas, né, Eli?
3: Não é.
2: É, mas a gente tem que olhar pra cruz, porque em todo lugar que tiver alguém, vai ter problema. Inclusive
3: pois é.
2: Pra gente, né?
3: Falou quando que é gente?
2: Já era. Vai ter problema. Tem B.O.
3: Seja especialista em pessoas que vai dar tudo certo. É. E por falar em música, em canção, que é o seu ministério, qual música que nunca pode faltar pra gente cantar agora?
2: Que nunca pode faltar? Abraão.
3: Abraão. Gente, você tá aqui na Adore Mais FM no 102.1, onde a gente conecta pessoas e une propósitos. Ao vivo hoje aqui, ela, Rebeca Carvalho, com Abraão.

0: Thank you, Jesus! Rebeca Carvalho hoje aqui!
1: Que
0: na Adore Mais FM! Ai, Rebeca, essa música é difícil viver, viu?
1: É,
0: vamos lá!
1: Difícil.
0: Como é que você vai pra um lugar que você não sabe?
1: É, minha amiga, é verdade.
2: Gente, a gente quer no chão.
0: É. E aí?
1: Confiança, né? Isso é, por isso a importância de você saber, né? Eu sei em quem eu tenho crido. Se você sabe em quem você crê, isso é suficiente, isso basta. Deus não precisa nos explicar nada. Se ele estiver no barco, fique tranquilo que tudo vai bem. E eu sempre digo antes de cantar essa música aqui, o segredo é a obediência, minha amiga. Deus não desampara os seus. Deus não vai te deixar na mão. Meus amados ouvintes, se você tem uma palavra, se você tem Cristo no barco, se você está debaixo da obediência, fica tranquilo que no meio do processo ele envia saúde, ele envia providência.
0: Aleluia! Pois é, gente, essa é a ferramenta que Rebeca Carvalho ela utiliza para levar a palavra de Deus. É a voz, a música, a canção, o coração adorador. E você? Oh, parece que o pessoal quer saber mais sobre as suas composições. Como é que é? Wellington, coloca aí pra gente. Tem pergunta, tem participação do pessoal aqui da rádio. Coloca aí.
3: Olá, Rebeca e a todos da rádio Adore Mais FM. Meu grande abraço, é um grande prazer estar aqui falando com vocês e com todos os ouvintes também. Bom, eu sou a Tati Gomes, do Sou Livre, e eu e minha família Rebeca admiramos muito o seu trabalho. E nós gostaríamos que você compartilhasse conosco a sua experiência com composição. No hino 126 da nossa harpa diz que os mais belos hinos, né, foram escritos em momentos de tribulação. Não sei se esse momento também já aconteceu com você, e nós queremos entender, né, qual a sua experiência relacionada às suas composições.
0: Que legal, obrigado, show, né?
1: Gostei, gostei. Legal
0: também
1: demais.
0: Gostei, então como é que é?
1: Eu gostei que ela citou o hino da harpa, né? Eu já tava aqui cantando, os mais velhos, já cantando junto aqui, assembleiana. Mas que legal, pergunta interessantíssima. As minhas canções, como eu falei no início, são sempre baseadas na Bíblia, né? Não são todas as músicas que eu gravo, que fui eu quem escrevi, mas as minhas músicas são baseadas em experiências pessoais, como você citou, e na palavra de Deus, né? Mas é muito interessante que eu respeito sempre o meu processo, o meu tempo. Eu não sou aquela cantora que, não, eu só vou gravar se for minha canção e tal. E de uma forma muito preciosa, todas as minhas canções vieram de um tempo especial com Cristo, que eu realmente me separei, parei, consagrei, orei e a música veio. E não necessariamente por um momento de dor. Um exemplo muito interessante que eu gosto de dar é, por exemplo, a Bálsamo. Todo mundo acha que eu estava num momento de muita dor, um momento de crise, e não estava. Bálsamo, ela fala de dor, ela fala, em meio à dor, olho para o meu Senhor, é como um bálsamo que alivia, que me cura, que me lava. E eu não estava num momento de dor, mas eu estava em um momento de consagração. O Espírito Santo me visitou e falou, hoje eu te entrego uma fonte de cura. E literalmente, ele, do início ao fim, a música veio. Veio a melodia, veio a letra, então de uma forma muito preciosa. Então, eu, Rebeca Carvalho, posso dizer que as minhas canções nasceram de um tempo com Deus, de um tempo que o Senhor quis me entregar as músicas. Não foi uma série de técnicas que eu sentei e juntei e fiz, não. Eu realmente oro e peço ao Espírito Santo de Deus para me entregar. E quando não vem assim de forma simultânea, etc., com a Bíblia aberta, eu abro e converso, Espírito Santo, como que eu posso passar isso, como que pode, aí com o meu violão, um tempo sempre a sós com Deus, o Espírito Santo vai guiando, vai conduzindo e as canções vão nascendo.
0: Olha só, né, que demais isso.
1: Não é?
0: Porque parece que é no extraordinário e não.
1: Não, é no ordinário, a beleza no ordinário, né, a beleza nos dias comuns.
0: Pois é. Ai, gente, eu ficaria aqui com ela até amanhã, e você? Tá demais esse programa, não tá não? Olha, a gente tá ao vivo pelo canal do YouTube Adore Mais FM. Esse programa vai ficar salvo. Você que tá passando aqui rapidinho na nossa frequência, você é muito bem-vindo. E essa é a família Adore Mais. E você vai poder assistir de novo. Ela tá contando um pouquinho. Nesse quadro, essa é a minha história. Rebeca, parece que momentos difíceis acontecem todos os dias, né? Só pra comprovar o que tá na palavra mesmo.
1: Verdade.
0: Essa parte podia pular, só que não pula. Como é que a Rebeca enfrenta os momentos difíceis? Já pensou em parar, em desistir? Teve um momento que você falou assim, não canto mais. Senhor, passa pra outro esse talento. Deu pra mim. Teve algum momento? E o que você fez?
1: Eu nunca cheguei a pensar literalmente assim de, nossa, vou parar. Porque no meu caso, eu fico pensando assim, eu nem tenho esse direito, né? Eu já nasci só pra isso mesmo, eu não tenho.
0: Olha o poder de uma crença, né, gente? Crença, pegou?
1: É verdade. Porque eu ficava, inclusive, na fase de adolescência, né? A gente, às vezes, eu queria fazer uma coisa ou outra, e minha mãe, não, você não pode. Aí eu ficava, mas por quê? Ela falou, minha querida, você não tem escolha, porque você é escolhida mesmo, assim, não dá.
0: É,
1: você
0: então, não vai... se a Rebeca ficava... não fosse cantora, ela seria o quê?
1: Cantora, não tem
0: O que que se eu fosse cantora? Cantora.
1: Eu já pensei, eu falei, cara, se eu não fosse cantora, eu seria cantora. Não tem um plano B.
0: Eu fiz essa pergunta pra Aline Barros, ela disse assim, geológica? Como é que é? Produção? Bióloga?
1: Acho que é bióloga.
0: Bióloga.
1: Eu acho que ela formou em biologia marinha, alguma
0: foi?
1: Coisa.
0: Foi? Assim, é. Na hora eu falei assim, oi? Mas falei, gente, ainda bem direito, que ela não foi, né, gente?
1: É, eu tranquei no meu quarto semestre de direito, eu cheguei a fazer. E aí vai um ponto que a gente estava conversando, né? Sobre o poder da ação enquanto as coisas não acontecem, enquanto o seu do nada não acontece, né? Porque eu pensava assim, Eli, eu pensava, tá, eu tenho uma promessa de Deus, eu tenho um chamado de Deus, mas as coisas não vão cair do céu. Enquanto isso, deixa eu ver algo paralelo que eu gosto, que eu posso ir fazendo até que esse momento chegue, né? E eu gosto muito do direito, então eu iniciei e fui fazendo. Enquanto isso, nos intervalos de aula eu cantava. Na minha igreja, eu cantava. E chegou um tempo que não deu mais para conciliar. As agendas foram crescendo, foi acontecendo. E aí eu tive que escolher. Mas eu acho muito legal isso de você, que tem a promessa de Deus, não cruzar os braços, né? Tipo assim, ah, acabou, pronto, tem uma promessa de Deus e tal. Não, então é muito legal. Esse movimento vai em todos os sentidos, em todas as áreas. Quando eu falo do movimento, né? Não simplesmente esperar cair do céu, né? Você entender quem você é, entender a sua personalidade, entender a sua aptidão, para que você se aperfeiçoe, inclusive dentro daquilo que Deus chamou, né? Então, o direito, embora não tenha concluído, é uma coisa que eu preciso muito na minha carreira. A gente lida com muitos contratos.
0: Claro!
1: A gente lida com muitas pessoas. Então, é muito importante. Então, assim, vai se movendo que as coisas vão acontecendo, né?
0: E o que você acha sobre a comunicação assertiva na vida de um cantor? É importante ter?
1: Demais, mas não só na vida de um cantor, né, Eli? Quando a gente fala sobre comunicação, meu Deus do céu, em qualquer área, você precisa saber quem você precisa saber qual é o seu alvo, porque senão você vai falar para qualquer um, vai chegar em qualquer lugar. Então, quando você tem um foco, você tem um objetivo, você sabe exatamente como, quando você tem que falar. Inclusive, o nosso próprio Deus... ele era um estrategista. Antes de mandar o povo para a guerra, vinha uma série de sugestões, de dicas como fazer, como entrar, como sair, porque o nosso Deus, ele também utiliza de estratégias. E por que não a gente, né? Nós precisamos, sim, acertar a nossa comunicação, saber como alcançar. Alguém que está ali na rua precisa de uma palavra, o Deus é o mesmo, mas você vai se comunicar diferente. Assim como... os bilionários, milionários, todos os povos precisam ser alcançados pelo poder de Deus. Então você precisa saber como se comunicar para que você acerte o alvo que você precisa, que você se dispõe. É muito importante você saber.
0: Uou! Gente, é sobre isso. Olha só, quais habilidades você precisa desenvolver? Né? É claro que Deus, ele nos fez... com dons e talentos específicos. Nem se eu nascer de novo, gente, eu vou cantar como Rebeca. Não tem como. Nasce de novo, Eli. Não, você nasceu para empreender, para ter uma emissora, para levar essa palavra para milhões de pessoas. Uau, e tantas lindo. Outras coisas.
1: E que lindo isso.
0: Me perguntam assim, Eli, você sempre foi da comunicação? Eu falo, gente, sempre eu não sei, mas eu lembro quando eu tinha 6 anos de idade, onde foi o primeiro lugar que eu falei em público? Na igreja.
1: Uau.
0: Com 6 anos de idade, eu já falava na frente da igreja, queria pregar. Olha isso. Então, assim, do nada que se tem uma emissora, não. Para onde Deus te chamou? Qual é o seu lugar? Se você tá com dúvida, eu recebo muito aqui, sabe? Eu não sei se o do meu negócio é com propósito.

0: pessoas frustradas que não chegaram onde ela gostaria, que é impedir você de chegar.
1: Oh.
0: E eu vejo muito, sabe? Olha, eu empreendo a vida inteira e agora eu vou ser CLT. Oi, por quê? Ou eu sou CLT a vida inteira e vou empreender. Qual é o seu porquê? O porquê disso? Por que você quer fazer isso?
1: Oh.
0: Então, se você não tem clareza do seu porquê, no dia mal você vai parar.
1: Verdade.
0: No dia mal você vai desistir. Cantar durante 15 anos, como a gente está conhecendo a história da Rebeca hoje aqui. Pois é, pensar em desistir pode ser normal.
1: Sim.
0: Mas o seu porquê não deixa. É não isso. Deixa.
1: É, quando você sabe quem você é, né?
0: Acabou!
1: Então, assim, vem à vontade, você tá triste, cansou, descansa. Uh-huh. Mas se eu sei que eu nasci pra aquilo, aí eu não paro. É por isso que você nem se dá o direito de pensar nisso. E uma coisa que eu gosto de falar sobre propósito também, ele, é que às vezes a gente fica... Tem todo um peso, nós estamos vivendo na era da ansiedade, na era da depressão, na síndrome do pensamento acelerado, né? Todo mundo hoje, qual que é o meu propósito?
0: E digital ajudando isso,
1: ajudando,
0: né?
1: E é uma coisa que a gente precisa ter tanto cuidado, ele, porque assim, termina que fica um misticismo em prol dessa palavra que é tão linda, que é tão incrível, que é o propósito, que realmente rege muita coisa. Porém, a gente precisa viver o dia de hoje também, ele. Que assim, qual que é o meu propósito? Uau, vou viver uma vida procurando qual é o meu propósito, qual é o meu objetivo. Calma. Meu objetivo agora, nesse exato momento, é ser boca de Deus para quem está me ouvindo agora, às 14 horas e 46 minutos da Dora e Mais.
0: Uau.
1: É ser uma boca de Deus aqui agora. Meu propósito agora, nesse exato
0: agora.
1: Momento, é esse. Então você que é mãe, acordou, qual que é o seu propósito hoje? Cuidar bem do meu filho, cuidar do meu esposo, zelar pelo meu lar.
0: Uhum.
1: O meu propósito diário, uhum. A gente não pode esquecer que você nasceu para ser bênção,
0: uhum.
1: Propósito em tudo que você faz.
0: Uhum.
1: E não só com superpoderes, grandes objetivos. Não. É uma constante. E geralmente, para não falar sempre... O nosso propósito está alinhado ao nosso dia a dia, aquela nossa movimentação. O Espírito Santo vai conduzindo, a sua própria mente, o seu cérebro já vai trabalhando para que você se mova ao objetivo principal do seu propósito maior. Mas, por favor, não despreze o dia comum, o ordinário. Cumpra o seu propósito diário, não
0: uhum.
1: Deixe o pensamento acelerado tomar o seu coração, a ansiedade roubar um tempo que não volta em prol do futuro, simplesmente. Viva o hoje. A caminho do seu propósito maior, mas lembrando do seu propósito diário.
0: Uou. Até porque é ele que te encontra.
1: É.
0: Né? E, enfim, que coisa mais linda, gente. Pegou papel e caneta, eu espero que você tenha anotado tudo aqui. Você, o dia a dia, você persistir, você separar o que é espiritualidade, o que é profissionalismo, o que é você entender para que você foi colocado na Terra, considerar a história da sua família. Olha só, como ela começa contando, a promessa estava na mãe. Gente, e às vezes a dificuldade que os seus pais tiveram não pode frustrar você. Porque Deus tem uma outra história através de você.
1: Uau.
0: Então, a gente costuma falar aqui de perdão, e você que é cristão, e você que não é também, a falta de perdão é como se fosse um saco de arroz de 15 quilos no seu pé, amarrado. Não vai deixar você ir para o lugar que Deus quer te levar. Então, cai para dentro, agora, e dá uma olhadinha. O que está impedindo de você... avançar, de você ir para a vida, de você seguir com clareza, que seja nas suas canções, que seja na sua área espiritual, que seja com a sua família, com seu cônjuge, eu não sei. A única coisa que eu sei é que Deus quer você por completo e inteiro. Olha, Rebeca, eu acho que a gente vai cantar mais antes de falar de música nova.
1: É?
0: É. Bálsamo.
1: Bálsamo? Tá.
0: Quem
1: bom.
0: Quer ouvir Bálsamo, levanta a mão. Pois é, não dá pra ver, né,
1: eu
0: gente? Milhões de pessoas.
1: Eu espero que você tenha levantado a mão aí no seu carro, tá?
0: As duas, tiver... gente, as duas. Eu levanto pra você. Pois é, porque hoje ela está aqui, Rebeca Carvalho, com a gente, na família Dora e Mais, no quadro Essa é Minha História.

0: Ô, Rebeca Carvalho, hoje aqui na Família Adore Mais.
1: Glória!
0: Ai, que música linda!
1: Obrigada, eu quero fazer menção aqui do Rafa, que tá comigo no teclado.
0: Toca muito o Rafa, né, gente?
1: Pagu...
0: Que isso, que isso!
1: O maior produtor do Brasil, de São Paulo, é um
0: Rafa?
1: Maravilhoso.
0: Pois é, o Rafa tem uma longa história aí, né?
1: Tem.
0: Já teve aqui outras vezes, eu tô tentando lembrar como, não lembro. Mas tá, glória a Deus, tudo que é bom
1: alguns
0: volta.
1: Alguns cantores, né, Rafinha?
2: Algumas.
0: É isso aí, porque olha, Adore Mais faz o que, gente? Conecta pessoas e une propósitos.
1: Isso.
0: É sobre isso. É pra Jesus? É pra Ele? Bora com a
1: bora
0: gente
1: junto.
0: Aqui, bora juntos e misturado. Rebeca, se a gente pudesse voltar no tempo, o que, que você falaria pra Rebeca de 5 anos atrás?
1: Continue.
0: Tem um conselho?
1: Continue, não pare.
0: Não pare.
1: É, eu acho, eu sou muito decidida, Eli. Não gosto dessa de ficar chorando leite derramado.
0: Eita,
1: ai,
0: que belezinha.
1: Tivesse, ai, se eu não sei o quê.
0: Se gente, nada, já foi.
1: Passou, acabou, vamos pra frente. Se eu pudesse voltar ao passado, não, eu não faria nada diferente. É isso, continue firme, constante, olhando pra Jesus, sem parar, gente. Vamos facilitar.
0: Gente, tem como dar errado a vida dessa moça. Não,
1: não
0: tem
1: é
0: como.
1: Sério. É sério. E falando assim, parece que foi tão fácil, né? Mas não foi, assim. É que, é assim, eu acho que o resumo de tudo tá em tudo que nós estamos falando. Se a gente parar, assistir tudo que estamos falando, tudo está conduzindo para o mesmo lugar. Nós estamos falando sobre constância, sobre direção e sobre palavra. São as coisas que definem uma vida.
0: Sim.
1: Então, isso vai definir a sua vida, isso vai definir a sua carreira, isso vai definir o seu ministério. Então, vamos lá. Se eu tive o privilégio de saber para que, que eu nasci, eu não vou ser burra de sair do trilho uma vez que Deus já falou.
0: Uou.
1: Então, tipo assim, do meio do meu processo, é claro. Por exemplo, gente, para vocês não acharem que, nossa, a Rebeca tá sendo até arrogante, achando que é tão fácil. Se ela soubesse o que, que eu tô passando, como que eu faço para viver, se ela soubesse que eu tô aqui dentro de um ônibus com meu fone, tentando cumprir o meu propósito, mas está tão distante, está tão longe de mim. Gente, em algum momento na minha história, durante a minha carreira, parecia ser impossível viver da música. Durante um momento, quando só convidavam na época que só tinha CD, chegou um momento na minha carreira que só falaram assim, olha, só vou te convidar se você tiver CD. O CD era algo muito longe, era algo muito caro.
0: Uou.
1: Mas o que, que a gente fez? Fomos vender frango assado no meio da rua.
0: Olha isso.
1: A minha família sempre se moveu. Então, assim, eu não estou menosprezando o seu lugar, não estou menosprezando a sua história, a sua dor, a sua dificuldade.
0: Uou.
1: Mas também eu não estou enaltecendo e nem dando poder a ela. Está doendo? Chore, descanse, viva o seu luto, mas não pare. Deu
0: rápido.
1: Prejuízo? Deu prejuízo? Tá ruim? Recalcula a rota, mas
0: rápido.
1: Não saia do seu chamado, do seu propósito. É assim, cansou? Descansa, mas não para. Tenha clareza. E o Espírito Santo de Deus, o nosso consolador, o nosso instrutor, vai te dar as direções corretas para que você chegue
0: aleluia.
1: No seu alvo. Então, gente, não pare. Errou? Continua. Caiu? Levanta, bora, tá cansado? Descansa,
0: aleluia.
1: Dorme, mas segue, um dia após o outro, Deus está contigo, com Cristo no barco, não tem como dar errado.
0: Tem um corinho assim, né? Com Cristo no barco, tudo vai... Não tem?
1: Olha, não vai cantar agora você,
0: vamos
1: ver.
0: Vamos cantar aqui, gente, que doideira é essa que ele
1: eu
0: tá
1: eu fiquei emocionada, a live até caiu aqui, gente, ele
0: não, a live vai cair. Olha só, gente, que lindo! O nome disso é inteligência emocional. Não é o que está acontecendo com você, é o que você faz com o que te acontece. Esse é o poder. Que lindo! A Rebeca, pode ficar mais? Ô, produção, parte 2.
1: Bora, mais programas na Adore Mais. Tô aqui, Eli.
0: Que lindo, né, gente? Olha, e por falar em coisas lindas, águas vivas.
1: Ah,
0: conta pra gente esse
1: tô
0: projeto.
1: Tão feliz de falar desse projeto. Ele é o projeto da minha vida agora.
0: É.
1: Quando me pergunta assim, qual é a música mais importante da sua carreira? Eu falo, a que eu vou lançar ainda. A que eu não lancei ainda. Eu tô tão feliz porque Águas Vivas é simplesmente a música tema do meu álbum. Do meu último álbum agora, do meu primeiro DVD gravado ao vivo em comemoração aos meus 15 anos de carreira. E Águas Vivas é a música
0: que
1: tema
0: festa,
1: desse projeto,
0: hein?
1: E eu tô lançando aqui na Adore Mais. É a primeira música do álbum.
0: É,
1: eu tô
0: gente,
1: muito
0: que honra, né, gente? Que honra!
1: Vim apresentar pra vocês, gente.
0: Então, bora cantar?
1: Bora cantar, Águas Vivas.
0: Eu vi um pedacinho dessa música, gente.
1: Você gostou?
0: Se prepara, com certeza.
1: Ah.
0: Olha, você tá ouvindo a gente aqui, você acredita em jesuicidências? Pois é. Ele já tinha preparado esse momento entre nós aqui e você aí que está nos ouvindo. Quem sabe é hoje o dia das respostas que você tem perguntado tanto para Deus. Então, Ouve com a gente agora. Águas Vivas com a Rebeca Carvalho aqui na Adore Mais FM, onde conectamos pessoas e unimos propósito.

0: Rebeca Carvalho, hoje aqui, minha gente, na Águas Família Vivas, Adore Mais.
1: Que legal.
0: Águas Vivas, como é que o pessoal faz pra ouvir de novo?
1: Ah, gente, por favor, coloca aí no seu stream preferido, Águas Vivas, Rebeca Carvalho. Tá disponível em todas as plataformas digitais, Spotify, Apple Music, Deezer, YouTube. Corre lá, assiste completo que o DVD tá lindo, foi gravado aqui em São Paulo, ao vivo, com metais, enfim, foi um projeto muito bonito. E meu desejo nessa tarde, ele é que essa fonte encontre abrigo, que essa fonte flua dentro de você, meu amado ouvinte da Adore Mais, que essa fonte esteja em movimento dentro de você. Falando tudo que nós conversamos aqui hoje, ó, o segredo é estar em movimento, né? Oh. E com Cristo dentro de você, se movendo através de você, tudo bem, tá tudo tranquilo. Não se preocupe, não há pecado, já tá tudo consumado.
0: Aleluia!
1: Lá na cruz, e Deus está com você, que essa fonte nunca falte sobre a sua vida, sobre a sua família, em nome de Jesus.
0: Amém! Como é que você quer ser lembrada quando não estiver mais aqui, Rebeca?
1: Ah, eu quero ser lembrada como alguém que não parou.
0: Que não parou.
1: Alguém que teve um propósito, que se moveu pro seu propósito, e eu quero ser lembrada pelos frutos, sabe? Eu não quero que pare em mim, eu quero que essa água tem alcançado muitas vidas. Aleluia. Eu quero que a minha lembrança seja essa. Foi uma serva de Deus que tocou muitas vidas e não parou.
0: Muito bom, minha gente. Pois é, sabe aquele momento que ele não quer dar a notícia? Pois é. O programa acabou.
1: Poxa.
0: Posso ouvir milhões de pessoas. Pois é, gente.
1: Poxa.
0: Mas a gente vai ficando por aqui. E você continua com a nossa audiência, que ainda tem muito de Deus pra você. Rebeca, gratidão.
1: Obrigada.
0: Que Deus continue te abençoando, prosperando, levando, soprando o seu nome,
1: Amém.
0: A sua voz, a sua música,
1: Amém.
0: O seu coração, soprando em milhões de lugares,
1: Amém.
0: Que você nunca nem imaginou.
1: Amém, meu amor. Muito obrigada. Muito obrigada. Foi uma honra muito grande estar aqui com você. Muito obrigada aos nossos amados ouvintes que me emprestaram seus ouvidos para estarem conosco aqui hoje. Obrigada por acompanhar a minha história. Tô muito feliz e conte sempre comigo. É um prazer muito grande. Meu desejo é isso, que a fonte de água viva permaneça fluindo,
0: Aleluia.
1: Também aqui na Adore Mais.
0: Amém.
1: Que você continue sendo essa boca de Deus na vida,
0: Amém.
1: De tantas pessoas, minha amiga.
0: Aleluia. Gratidão, meu bem. Olha só, gente. Pois é. Você que tá só esperando aí, né? E o presencial vai ter também. 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Agora é sério, Rebeca, acabou.
1: Acabou?
0: Acabou.
1: Ah,
0: então tá, gente, né? Um beijo no seu coração. Até amanhã, mais uma série do nosso programa Adore Mais FM no quadro Essa é Minha História. Jesus no Voltando, a gente continua aqui, conectando pessoas e unindo propósitos. Tchau, gente!

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6: Quem não sabe se comunicar, perde oportunidade, sabia? Pois é. Por quê? É através da comunicação que você vai convencer investidores. Você vai fazer uma boa apresentação, você vai fechar parcerias. É através de uma boa comunicação que você vai liderar equipes. Não apenas liderando essas equipes com boas ideias. Não, o bom líder não é aquele que traz boas ideias. Ou é também, né? Mas é aquele que consegue vender aquela visão com clareza e impacto. Olha só. Mas só é possível se você tiver uma boa comunicação. E aí você que está comigo aqui todos os dias sabe do quanto de anos que eu tenho nessa área, né, gente? Desenvolvendo aí a comunicação, ensinando, trabalhando. E a gente, no meio do caminho, passou a compartilhar todos esses conhecimentos e tem sido incrível. Então, a gente tem aqui evento presencial, que é o Mais Transformação, onde a gente consegue, num grupo bem seleto, se conhecer e aprender juntos sobre esse tema, que é a comunicação assertiva. E tem gente... colocaram aqui alguns depoimentos do que eles têm aprendido comigo, né? Do que eles têm aprendido com todo o nosso conhecimento. Vamos ouvir o que o pessoal anda falando dos nossos eventos presenciais aqui.
7: Então, meu nome é Neuza, eu sou de Santo André. Há uns 2 meses eu participei da grande tarde, que foi muito maravilhosa, abençoada. Eu fui em busca... não do meu crescimento exterior, mas eu fui em busca do meu crescimento interior. Porque, para mim, se eu crescer, eu entender o que Deus quer de mim, do meu eu vou conseguir vencer todas as batalhas, externa e interna. Foi uma tarde agradável, conheci pessoas maravilhosas e conheci a Eli. E pelo rádio eu tinha uma noção, mas fisicamente é bem diferente. Eu até falei para ela, que quando ela falava assim, ela dava a risadinha, eu dizia assim, essa mulher é falsa. Não, gente, vá participar, participem. E eu tenho certeza que, seja qual for a sua busca, interna ou externa, você vai sair dali um vencedor. E você vai conseguir vencer. Porque a orientação dela foi assim para pessoas que trabalham e queria vender mais, queria melhorar mais a sua administração. Eu não queria vender nada. Eu não estou vendendo nada. Mas eu queria, assim, eu tinha uma fome muito forte do meu interior ser transformado. O Senhor me resgatou há 30 anos atrás. Ele me resgatou e me trouxe. E ele me trouxe até aqui para eu poder conhecer essa pequena, grande mulher, a Eli. Participe, vai ser muito bom.
6: Olha só, gente, que poderoso isso, né? Às vezes você acha que tem um problema, mas quando você vai estudar, você vê que tem dois, três. E não tem como você se comunicar de uma forma assertiva se você não souber gerenciar suas emoções. E aí lá a gente ensina muita coisa. 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Outro pilar, olha só, para fortalecer aí os seus negócios, é uma cultura forte, uma liderança poderosa. Por quê? O jogo muda o tempo todo. Empresários, empreendedores de sucesso, eles sabem, tem certeza absoluta de que a única certeza do mercado é a mudança. É a mudança. E aí, eles se reinventam o tempo inteiro. Se reinventam diante dos desafios, se reinventam diante das dificuldades. E mais do que isso, eles transformam esses obstáculos em quê? Em oportunidades. 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
2: A mensagem de hoje é: quanto mais fortes forem suas provações, maiores serão as suas vitórias. Quanto mais fortes vocês forem nas suas provações, maiores serão as suas vitórias. Já viu aquela pessoa que reclama tanto? Puxa vida, ai, eu tô com tanta provação, tô com tanto desafio, tanto problema, e cada vez parece que aumenta mais. Pois é, se eu fosse essa pessoa, eu estaria feliz. Porque, como diz aqui, né, na mensagem de hoje, as vitórias também vão vir de acordo com o tamanho da dificuldade. Porque é como se você passasse de ano, sabe? Lá na escola. Pois é. Então, se o seu desafio hoje está bem grande, agradeça a Deus. E com coração contrito, com coração cheio de gratidão, você diz ao Senhor: obrigado, Pai, porque eu estou sendo forjado. Eu estou aprendendo um pouquinho mais e o Senhor está me ensinando a crescer. Então, se você não gosta de problemas, olha, a vida vai ser bem difícil para você. Mas, se você é um solucionador de problemas e ama resolver, principalmente aqueles que você não causou, olha, você vai prosperar, você vai ter uma vida incrível. Porque lá na palavra já diz, né, que no mundo nós teríamos aflições, mas era para quê? Ter bom ânimo, porque ele venceu. Então, se ele venceu, a gente também vence. Combinado? Pensa nisso.
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2: Meu nome é Simone, sou de Santo André. Gostaria de escutar o louvor da Aline Barros. Sonda-me. Toca pra mim.

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3: Oi, meu nome é Karine, eu sou daqui de Itaquera e eu amo a programação da rádio. Aqui em casa, ela tá sempre sintonizada. E eu queria pedir um louvor. Bênçãos que não tem fim, da Isadora Pompeu. Deus abençoe vocês.

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5: Quem não sabe se comunicar, perde oportunidade, sabia? Pois é. Por quê? É através da comunicação que você vai convencer investidores. Você vai fazer uma boa apresentação, você vai fechar parcerias. É através de uma boa comunicação que você vai liderar equipes. Não apenas liderando essas equipes com boas ideias. Não, o bom líder não é aquele que traz boas ideias. Ou é também, né? Mas é aquele que consegue vender aquela visão com clareza e impacto. Olha só. Mas só é possível se você tiver uma boa comunicação. E aí você que está comigo aqui todos os dias sabe do quanto de anos que eu tenho nessa área, né, gente? Desenvolvendo aí a comunicação, ensinando, trabalhando. E a gente, no meio do caminho, passou a compartilhar todos esses conhecimentos e tem sido incrível. Então, a gente tem aqui evento presencial, que é o Mais Transformação, onde a gente consegue, num grupo bem seleto, se conhecer e aprender juntos sobre esse tema, que é a comunicação assertiva. E tem gente, colocaram aqui alguns depoimentos do que eles têm aprendido comigo, né? Do que eles têm aprendido com todo o nosso conhecimento. Vamos ouvir o que o pessoal anda falando dos nossos eventos presenciais aqui.
6: Eu sou a Maria Helena Moreira Crispim, sempre digo que eu sou a filha mais amada de Deus e hoje para mim é um privilégio estar aqui com a Eli, aprendi muito. Será que eu anotei algumas coisas? Olha isso, meu Deus, como eu amo aprender. E aí ele falou muito sobre mindset, mentalidade, comunicação, o poder da comunicação, porque comunicar não é um nome, é um verbo, existem várias formas de comunicar. Então ela falou também sobre como Deus comunicava, como Jesus Cristo, né? Ele conectava com as pessoas, porque conexão também é algo super importante. E falou também sobre as competências comportamental, técnico, e o técnico é dividido em habilidades e conhecimento, que é super importante, mas o que vai definir mesmo é o seu comportamento, é a sua atitude. Então, se você quer ter um ano incrível, a sua primeira atitude é se conectar com pessoas assim, ó, como Elisângela Gomes, para você ir para outro nível, porque você sempre será o reflexo das 5 pessoas que você mais conviver. Então, pode ter certeza que essa mulher é uma mulher com muita bagagem, com muito conhecimento, e você merece estar juntinho com ela. Um beijo.
5: Olha só, gente, que poderoso isso, né? Às vezes você acha que tem um problema, mas quando você vai estudar, você vê que tem 2, 3. E não tem como você se comunicar de uma forma assertiva se você não souber gerenciar suas emoções. E aí lá a gente ensina muita coisa. 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Por quê? O jogo muda o tempo todo. Empresários, empreendedores de sucesso, eles sabem, têm certeza absoluta de que a única certeza do mercado é a mudança. É a mudança. E aí, eles se reinventam o tempo inteiro. Se reinventam diante dos desafios, se reinventam diante das dificuldades. E mais do que isso, eles transformam esses obstáculos em quê? Em oportunidades. 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
3: A paz do Senhor Jesus a todos da Adore Mais. Sou a Fabiola, da AD Bela Vista. Gostaria de ouvir o louvor com o Matheus Riso, Além do Rio Azul. Eu ofereço a todos da AD Brás. Deus venha confortar o coração de cada um.

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2: Jamais perca o foco. Você tem um sonho para realizar e não pessoas para impressionar. Jamais perca o foco, pois você tem um sonho para realizar e não pessoas para impressionar. Você já notou que muitas vezes a gente compra coisas para agradar os outros, faz algo que você não gostaria, mas para ser bem aceito, e aí no final tem aquela frustração. Tem aquele momento que você fala, por que que eu fui fazer isso? E aí o seu coração tá preso, tá amarrado. Pois é, você não seguiu aquele Deus que colocou dentro de você alguns desejos. Porque lá em Gênesis 1:26 fala que nós somos a imagem e semelhança dele. Então se você está conectado com a fonte, tudo que ele colocar dentro do seu coração é para que você ative essa essência, porque através de você, o amor dele, ele vai ser revelado. Então, ande conforme o seu coração, mas antes, se conecte demais com essa fonte, para que, como diz também na palavra, que o coração do homem é enganoso, mas se você estiver conectado a essa fonte, olha, você não vai mais se importar em impressionar pessoas, e sim agradar aquele que te criou. Combinado?
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2: Quem jus fala é José Ângelo de Souza, aqui de Marabá, no Pará. Sou ouvinte da Adore Mais FM, com certeza conectando pessoas e unindo propósitos. É coisa maravilhosa, né? A Adore Mais anunciando o reino de Deus através do louvor e através de mensagens. Eu gostaria de ouvir o louvor, pode ser com Silvan Santo. É, Silvan Santo. É, menino de rua.

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5: Quem não sabe se comunicar, perde oportunidade, sabia? Pois é. Por quê? É através da comunicação que você vai convencer investidores. Você vai fazer uma boa apresentação, você vai fechar parcerias. É através de uma boa comunicação que você vai liderar equipes. Não apenas liderando essas equipes com boas ideias. Não, o bom líder não é aquele que traz boas ideias. Ou é também, né? Mas é aquele que consegue vender aquela visão com clareza e impacto. Olha só. Mas só é possível se você tiver uma boa comunicação. E aí você que está comigo aqui todos os dias sabe do quanto de anos que eu tenho nessa área, né, gente? Desenvolvendo aí a comunicação, ensinando, trabalhando. E a gente, no meio do caminho, passou a compartilhar todos esses conhecimentos e tem sido incrível. Então, a gente tem aqui evento presencial, que é o Mais Transformação, onde a gente consegue, num grupo bem seleto, se conhecer e aprender juntos sobre esse tema, que é a comunicação assertiva. E tem gente, colocaram aqui alguns depoimentos do que eles têm aprendido comigo, né? Do que eles têm aprendido com todo o nosso conhecimento. Vamos ouvir o que o pessoal anda falando dos nossos eventos presenciais aqui.
6: Hoje eu tive a palestra da Elisângela, que foi uma palestra muito esclarecedora em relação à comunicação. Eu trabalho no setor de vendas e isso me ajuda bastante também. E sempre conectar a palavra de Deus a alguma coisa sempre edifica, sempre traz a gente para um crescimento, para alguma coisa que vai nos agregar, né? Então eu creio que hoje, por exemplo, a lição para mim foi trazer mais a comunicação perante a palavra de Deus. Tentar mesclar mais com o que Deus nos ensina, com o jeito que Deus se comunica conosco. Que Deus não só usa palavras, como Ele também usa formas muito diferentes de chegar na gente. E que a gente só compreende depois que acontece. E aí nessa hora é só a gente agradecer a Deus e ter certeza de que pessoas como ela, por exemplo, foram colocadas no nosso caminho hoje para que a gente tivesse uma transformação na nossa vida e que a gente aprendesse de fato com um pouquinho que seja, com uma palavra, com um detalhe, como ela falou da questão da comunicação clara, como Jesus fazia. Isso fez muito sentido para mim e eu vou levar isso para sempre na minha vida.
5: Olha só, gente, que poderoso isso, né? Às vezes você acha que tem um problema, mas quando você vai estudar, você vê que tem dois, três. E não tem como você se comunicar de uma forma assertiva se você não souber gerenciar suas emoções. E aí lá a gente ensina muita coisa. 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É a mudança. 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
3: A graça e a paz, irmãos da Adore Mais FM. Aqui é o Rafael, eu falo de Berlim, na Alemanha. E meu louvor favorito é Que Amor É Esse, do Ministério Sons Worship. Deus abençoe vocês.

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2: E a mensagem de hoje é: acredite mais na sua capacidade, pois você é a única pessoa capaz de mudar o rumo da sua vida. Acredite mais na sua capacidade, pois você é a única pessoa capaz de mudar o rumo da sua vida. Você está governando a sua vida ou tem alguém fazendo esse papel por você? Se tiver alguém governando a sua vida vai ser levada para onde essa outra pessoa quer e não você. Então, visualize o resultado final. Onde é que você quer chegar? Onde é que está a promessa de Deus na sua vida? De paz, prosperidade, abundância. É o que diz lá no livro Milenar de Sabedoria. Então, se você não está tendo essa vida hoje, toma o rumo dela. Assume o controle. Senta na posição de governo da sua vida.
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2: Olá, pessoal da Adore Mais FM. Eu sou a Daniela, aqui de Guarulhos, e eu sou da Igreja Adventista da Promessa. Eu gostaria muito de ouvir o louvor Que Se Abram os Céus, da Nívia Soares. Um abraço!

0: presente, Jesus.
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5: Quem não sabe se comunicar, perde oportunidade, sabia? Pois é. Por quê? É através da comunicação que você vai convencer investidores. Você vai fazer uma boa apresentação. Você vai fechar parcerias. É através de uma boa comunicação que você vai liderar equipes. Não apenas liderando essas equipes com boas ideias. Não, o bom líder não é aquele que traz boas ideias. Ou é também, né? Mas é aquele que consegue vender aquela visão com clareza e impacto. Olha só. Mas só é possível se você tiver uma boa comunicação. E aí você que está comigo aqui, todos os dias sabe do quanto de anos que eu tenho nessa área, né, gente? Desenvolvendo aí a comunicação, ensinando, trabalhando. E a gente, no meio do caminho, passou a compartilhar todos esses conhecimentos e tem sido incrível. Então, a gente tem aqui evento presencial, que é o Mais Transformação, onde a gente consegue, num grupo bem seleto, se conhecer e aprender juntos sobre esse tema, que é a comunicação assertiva. E tem gente, colocaram aqui alguns depoimentos do que eles têm aprendido comigo, né? Do que eles têm aprendido com todo o nosso conhecimento. Vamos ver o que o pessoal anda falando dos nossos eventos presenciais aqui.
6: O que eu gostei da palestra da Elis foi sobre a comunicação assertiva, como é importante a gente ter clareza naquilo que a gente fala e principalmente como a gente pode aprender com a comunicação de Jesus. Ele tinha uma comunicação simples, mas profunda e que encontrava, ia de encontro com o propósito dele. Então, com certeza, vou trazer isso para o meu negócio.
7: Sim, quero agradecer primeiramente a Deus e a vida da Elisângela, que foi bênção. Com ela eu aprendi muito mais o encorajamento, o resultado e levar isso, né, na palavra divina, que é Cristo. E com ele vencemos tudo e o encorajamento primeiro vem dele. E aí a gente espalha para as multidões, que foi como Cristo fez.
5: Olha só, gente, que poderoso isso, né? Às vezes você acha que tem um problema, mas quando você vai estudar, você vê que tem dois, três. E não tem como você se comunicar de uma forma assertiva se você não souber gerenciar suas emoções. E aí lá a gente ensina muita coisa. 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Outro pilar, olha só, para fortalecer aí os seus negócios, é uma cultura forte, uma liderança poderosa. Por quê? O jogo muda o tempo todo. Empresários, empreendedores de sucesso, eles sabem, têm certeza absoluta de que a única certeza do mercado é a mudança. É a mudança. E aí, eles se reinventam o tempo inteiro. Se reinventam diante dos desafios, se reinventam diante das dificuldades. E mais do que isso, eles transformam esses obstáculos em quê? Em oportunidades. 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
3: 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Valeu, Adore Mais.

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2: Quando você dorme agradecido, você acorda motivado. Olha, gente, se em algum momento aí do seu dia ou da sua semana você não esteve bem e faltou a motivação, avalia. Provavelmente está faltando gratidão dentro do seu coração. Mas Eli, somos cristãos, sim, mas somos, acima de tudo, seres humanos. Você já agradeceu hoje porque você está respirando? Quantas pessoas não podem respirar? E eu e você estamos respirando. E outras coisas mais. Então eu convido você a hoje, antes de você ir dormir, pontuar 5 motivos pelos quais você é grato. 5 motivos pelos quais você vai agradecer a Deus e ao Espírito Santo pelo que você tem na sua vida.
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3: 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Me chamo Caio, sou de São Paulo, sou da Assembleia de Deus, Ministério do Belém, e gostaria de pedir um hino, Toda a Terra, Gabriela Rocha. Deus abençoe vocês.

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1: Hoje nós vamos trabalhar uma história que acontece em Gênesis capítulo 4, que é a famosa história de Caim e Abel. Mas talvez você nunca tenha visto por esse ângulo. E eu quero muito que você se atente a essa mensagem, porque ela pode arrancar uma dor muito grande de dentro de você e, principalmente, dar um destino emocional e espiritual que você esteja precisando hoje. Por isso, fique comigo aqui. Não deixa que nada e ninguém te distraia nos próximos minutos, porque a bênção que você está procurando, a saúde emocional que você tanto busca, pode estar escondida nessa mensagem de agora. Em Gênesis 4, a gente analisa dois personagens, filhos de Adão e Eva. Preste atenção, porque muita gente sabe da história, sabe do final. Caim vai matar Abel, seu irmão. O que muitos talvez não tenham percebido é como começou o sentimento que gerou a disposição e a coragem para um homem como Caim cometer o primeiro assassinato da história, matando seu próprio sangue. Bom, tudo começa quando o próprio Caim decide levar uma oferta ao Senhor. Presta atenção, a Bíblia não registra que Deus pediu essa oferta, a Bíblia não diz que todo mundo iria levar uma oferta, a Bíblia diz que Caim decidiu levar uma oferta ao Senhor. Ele leva essa oferta, e Abel também, modelando seu irmão, leva uma oferta. A palavra diz que Deus rejeita a oferta de Caim e aceita a oferta de Abel. Aqui começa um dos maiores problemas de violência emocional que o ser humano já conheceu, que é o sentimento de rejeição. Mais do que um sentimento, a rejeição é um espírito que trabalha para colocar um sentimento de morte, um sentimento de vingança, um sentimento de assassinato. Nesse caso foi físico, mas de assassinato emocional. Uma pessoa que se sente rejeitada, ela está disposta a matar o outro emocionalmente. E repare que Abel não rejeitou Caim, muito menos a oferta dele. Quem o fez foi Deus. Mas a pessoa que se sente rejeitada, não podendo lutar contra quem o rejeitou, mata o que não tem como se defender, porque toda rejeição traz consigo um espírito de covardia. Nós precisamos entender que muitas pessoas estão vivendo hoje um sentimento de rejeição que começa desde a infância, quando talvez você tenha sido rejeitado pelo seu pai. Pessoas que foram rejeitadas na escola que queriam. Eu lembro que quando eu estava na terceira para quarta série do primário, meu pai falou: Thiago, eu queria muito que você estudasse para o colégio militar. Meu pai militar, meu avô militar. E eu fui rejeitado naquela escola. Eu tentei, eu fiz a prova, eu estudei, mas eu fui rejeitado, e por um tempo eu tive que lidar com isso. Eu fiz aquele cursinho preparatório e eu tive que lidar com a rejeição. Naquela escola, eles não queriam. Eu lembro da primeira vez que Deus me deu uma palavra que eu iria pregar. E eu cheguei para o meu líder na época e falei: olha, Deus me mostrou, Deus falou comigo, eu vou pregar para muita gente, eu vou abençoar muita gente com a palavra. Ele olhou nos meus olhos e falou assim: eu não sei o que Deus te falou, mas aqui você nunca vai pregar. E eu tive que lidar de novo com um sentimento de rejeição. Eu tive que lidar com vários sentimentos de rejeição, desde da época que eu era adolescente para jovem e pedi para namorar uma menina que não me queria, desde que eu tentei prestar um concurso e não fui aprovado, desde que eu tentei comprar um carro financiado e não aprovaram minha ficha. Existem vários níveis de rejeição, desde a pequena rejeição, como não querem você nesse lugar, até a rejeição máxima da sua autoridade emocional como pai e mãe, da sua maior autoridade espiritual como o próprio Deus, rejeitar. Você imagina o sentimento que deve ter vindo no coração de Caim ao perceber que ele se propôs a dar uma oferta, mas como aquela oferta não era melhor, Deus a rejeitou. A primeira coisa que vem na sua mente quando você se sente rejeitado é a comparação. Antes de entrar o espírito de covardia, vem a comparação, porque Caim teve que comparar a oferta dele com a de Abel para poder ter coragem de matá-lo covardemente. Então, preste atenção nisso, porque a rejeição ela vai entrando, às vezes, sorrateiramente, Ela pode chegar com um fato traumático, do tipo teu pai não te quis. Ela pode chegar num fato mediano, como aquela escola não quer você. Num fato de aquela pessoa não quer um relacionamento com você. Mas pode chegar também sorrateiramente, como comparações. Você começa a se comparar, porque ele tem ou não tem? Porque ela faz ou não faço? Porque ele viaja ou não? E quando o tempo vai passando, a comparação vai trazendo um espírito de rejeição. Pessoas que se sentem rejeitadas fazem qualquer coisa ilícita, imoral, o que for, para se sentirem aceitas. Por que um membro de uma torcida organizada, por exemplo, tem coragem de dar uma paulada na cabeça de um membro de outra torcida? Ele não fez nada, ele não é um bandido, ele não mexeu com a família do outro, não fez nada, ele só é membro de outra torcida. Ele tem coragem de matá-lo, como a gente cansou de ver na televisão, membros de torcida organizada matando de outras torcidas só por causa de um jogo de futebol. Por que ele tem essa coragem? Eu te explico. É porque essa pessoa, você pode pegar o histórico, é estatística. Ela foi rejeitada por algo, alguém no passado. Provavelmente o pai rejeitou, o vô, a escola, o líder. Algo aconteceu que ele começou a buscar desesperadamente essa necessidade de aceitação e encontrou na torcida organizada. E quando você sente que encontra um lugar que te aceita, sendo você já um rejeitado, uma rejeitada, você dá toda a sua vida nesse projeto. Então, o mundo daquela pessoa é a torcida organizada. Se ele tiver que matar para ficar mais conhecido ali, ele vai matar. Se ele tiver que infringir a lei para ficar comentado na torcida, ele vai fazer, porque ele está atrás de aceitação. Uma pessoa, um ser humano comum, faz qualquer coisa para se sentir aceito. Então, Caim, ao sentir-se rejeitado por Deus, mas não podendo lutar contra Deus, vai ferir quem não tinha como se defender. Muitos líderes fazem isso. Muitos líderes, por terem sido rejeitados na sua vida, vão descontar o seu ódio, a sua frustração, a sua raiva em quem não tem como se defender. Muita gente com sentimento de rejeição consciente ou às vezes até inconscientemente vai ferir quem não tem como se defender, para tentar extirpar, tirar, excluir esse espírito de rejeição, ele vai tentar fazer outra pessoa sofrer. Como o ser humano pode ser tão mau e tão cruel? Se nós fomos criados por Deus, como a gente pode carregar sentimentos como esse? Bom, se nós não formos treinados, se nós não formos discipulados na palavra, se nós não formos expostos a ambientes ou estarmos expostos a ambientes que mudam o nosso destino profético, que aperfeiçoam o nosso futuro, sabe o que vai acontecer? Os sentimentos negativos que entram ao decorrer da nossa caminhada nessa terra vai provocar atitudes negativas ou até mesmo letais. Como você sabe, logo depois de Caim matar Abel, Deus pergunta para Caim: Caim, onde está o seu irmão? Porque Deus sempre vai pedir contas daquilo que você fez e deixou de fazer. Ele fala: sou eu, tutor do meu irmão, para saber onde ele está? Ele fala: não, porque o sangue dele está clamando a mim desde a terra. Então, vocês conhecem a história, Caim vai ser expulso. Caim não vai poder mais viver naquela comunhão, nem com a família, nem com Deus. Porque deixou que o espírito de rejeição, o sentimento de rejeição, fosse mais forte do que os princípios. Não matar, não roubar e tantos outros são princípios, não só espirituais, mas de convivência. Eu não preciso ser espiritual para saber que matar é errado. Eu não preciso ser espiritual, eu não preciso ser evangélico, católico ou ter uma religião para saber que roubar é errado, porque isso é um princípio até de convivência. Existem princípios espirituais que também são princípios de convivência. E quando você quebra esses princípios, você é expulso do lugar de convívio. Você é expulso de um lugar que antes você estava confortável. Você é expulso da família, você é expulso do local onde te aceitou alguma vez. Então você precisa entender que se tem um sentimento que te leva para covardia, que te leva para matar pessoas, inclusive emocionalmente, é o sentimento de rejeição. E talvez ele esteja aí dentro, como ele entrou de um dia para o outro na vida de Caim, talvez o espírito de rejeição esteja dentro de você desde que você nasceu. Talvez você esteja até hoje lutando contra isso. Você vê alguém prosperando financeiramente, você fala, ah, mas também deve estar roubando, porque você sempre quis ter dinheiro, você sempre quis pagar as contas em dia, mas foi rejeitado nessa área. Você não conseguiu prosperar nessa área. E por se sentir inválido, inválida nessa área, quando você vê alguém prosperando, ao invés de falar, glória a Deus, Deus abençoe essa pessoa, que ele continue prosperando e abençoe muita gente, você prefere amaldiçoar, falar mal e dizer que ele está roubando e caluniar. Só que isso também acontece dentro da nossa família. Isso também acontece entre nossos familiares e amigos. E é por isso que talvez você esteja cada vez mais enfraquecendo suas relações. Porque o sentimento de rejeição está provocando outros micro sentimentos negativos que estão destruindo suas relações. Inveja, comparação, ciúme excessivo, possessão, sentimento de possessão e tanta... calúnia, fofoca, tudo isso são distúrbios emocionais. Não acha que falar mal da vida dos outros é normal? Não acha que sentir sentimento de possessão pela vida do outro é normal? Não acha que sentir inveja do outro, que, ou seja, tomara que ele caia, tomara que ele perca, se eu não posso ter, ele também não pode. Não acha que isso é normal? Isso é um espírito maligno, isso é um sentimento profundo, negativo, que entra na vida do ser humano através da rejeição e que pode te levar a matar outros. Talvez não fisicamente como Caim matou Abel, mas emocionalmente. Quantas pessoas hoje não suportam entrar numa igreja porque foram profundamente feridas lá dentro? Porque tem muita gente hoje que não quer casar. Ah, eu não quero casar, isso é bobeira. Porque viram a vida toda seus pais lutando, brigando, o pai ferindo a mãe emocionalmente, xingando, a mãe fazendo tal coisa com o pai. Então é claro que ver isso, essa modelagem negativa, faz você rejeitar o que seria bom para você. Caim comete um erro irrecuperável. Existem erros que podem ser recuperados. Por exemplo, você mentiu para alguém, você pegou algo que não era seu. Você pode pedir perdão e ir lá e devolver. Agora, como você faz depois que já matou alguém? Seja emocionalmente, espiritualmente, fisicamente. Como você vai ressuscitar uma emoção? Como você vai ressuscitar um espírito abatido? Como você vai ressuscitar um corpo que já foi enterrado? Existem erros que você não pode cometer. E deixa eu te dar um conselho. Não deixa que o sentimento de rejeição, que talvez tenha entrado na sua vida por um trauma ou devagarzinho por comparações, seja um motivo que vai te dar coragem para matar outras pessoas, para matar a fé das pessoas, para matar o sonho das pessoas. Existem muitos matadores de sonhos por aí, estão sempre duvidando dos sonhos dos outros. Existem muitos matadores de fé. Você está com fé que vai conseguir a casa própria, a pessoa... Não é assim não. Deus trabalha com números, é devagar. Gente que quer matar teus projetos, gente que quer matar tuas emoções positivas, não pode ver um sorriso no teu rosto, que quer ir lá roubar o sorriso, quer sequestrar a tua felicidade dando uma má notícia. Chegou uma época em que a geração de Caim precisa desaparecer. Uma geração que sente inveja, uma geração que se compara, uma geração que se sente rejeitada e mata quem não tem nada a ver com a história. Por que Caim não foi se resolver com Deus? Se foi Deus que o rejeitou, rejeitou a sua oferta. Porque ele não tinha argumentos. Ele não tinha estatística, ele não tinha histórico, ele não tinha como comprovar que estava certo. Ele sabia que tinha errado na sua escolha, ele sabia que tinha ofertado qualquer coisa. Então, ao invés de se humilhar, porque isso é que um homem de Deus faz, é isso que uma mulher de Deus faz, se humilha diante da presença de Deus, se humilha debaixo da poderosa mão de Deus e conserta, seja lá qual foi o erro. Em vez de fazer isso, de partir para a humilhação e para o quebrantamento, ele preferiu partir para a vingança. Não existe Deus onde tem vingança. Ah, ele está se vingando, mas ele sofreu muito. Deus não está ali. Porque a Bíblia deixa claro que a vingança é do Senhor. Seu coração tem que estar limpo, seu coração tem que estar completamente puro e deixa que Deus cuide da situação. Se você acredita em Deus, faça isso. E se você diz que acredita em Deus, mas toma a vingança na tua mão, você está só falando dos lábios para fora. No seu coração você não acredita que Jesus morreu e ressuscitou por você. Porque senão você seguiria os seus princípios. O próprio Jesus falou: esse povo me honra com os lábios, mas o seu coração está longe de mim, porque se estivesse perto de mim, falaria, eles fariam o que eu falo, eles fariam o que eu mando. Não adianta você falar que serve a Deus. Você tem que mostrar para o mundo que serve a Deus. Quando você perdoa quem te feriu, quando você perdoa quem te rejeitou, quando você errou e precisa só abaixar a cabeça e pedir perdão, e você vai lá humildemente e se arrepende e pede perdão, você precisa mostrar para o mundo que serve a Deus com as suas atitudes, cumprindo os princípios e não alimentando dentro de você sentimentos terríveis e negativos. O sentimento de rejeição, e aqui entra na parte principal da mensagem, é que o sentimento de rejeição, ele altera o seu DNA, sua identidade espiritual. Esse é o mais terrível da rejeição. Você nasceu para uma coisa, você tem um propósito de vida, mas porque você se sente rejeitado, porque essa rejeição entrou na sua vida, seja por um pai, por uma mãe, por um professor, por um avô, por uma escola, por uma instituição que te rejeitou, por uma igreja, por um líder, seja por quem foi, por um namorado, pela namorada, pelo esposo, eu não sei com quem, mas esse sentimento de rejeição entrou, você vai querer alterar sua identidade, você vai deixar que seu DNA seja alterado, aquele que Deus te deu, te criou, da forma que ele te criou, você vai autorizar essa mudança para se sentir aceito em outro lugar. Porque as pessoas não conseguem lutar contra o espírito de rejeição e continuar plantados no lugar onde Deus mandou ele ficar. Eles mudam de lugar, consequentemente vão mudando de identidade. Então você vai deixando de ser a pessoa que foi criada para ser, para tentar se adaptar em lugares que você nem deveria entrar. Por quê? Porque você está buscando aceitação. Pense comigo na história de Moisés. Moisés nasceu de pais hebreus, mas foi criado por egípcios. Na fase adulta, teve que fugir para Midian, onde ele casou e começou a sua vida familiar. Mas ele não era reconhecido nem pelos hebreus, nem pelos egípcios, porque estava fugido do Egito, e nem era midianita. Então, para prestar atenção na confusão de identidade de quem se sente rejeitado. Moisés não foi rejeitado porque a mãe quis, mas ele foi deixado no rio porque não tinha outra opção. Já na fase adulta, quando ele foge do Egito, ele foi rejeitado pelos seus. A Bíblia diz que ele tenta parar a luta de dois hebreus e os hebreus falam assim: quem é você? Quem te constituiu príncipe sobre nós? Você também vai matar a gente como mataste aquele egípcio? E Moisés, com medo dessa acusação, porque realmente ele tinha matado um egípcio, ele foge para Midian. Ali ele recomeça a vida pela terceira vez. Pela terceira vez ele tem que recomeçar a vida. De novo sem identidade, porque ele não era nem hebreu, nem egípcio, nem midianita. E depois que ele constrói uma família em Midian, ele volta para o Egito. Agora para manifestar o seu propósito, mas já se passaram 80 anos. O problema do espírito de rejeição é que ele rouba muito tempo. O problema do espírito de rejeição é que ele te faz sofrer muita coisa que você nem precisaria passar. O problema do espírito de rejeição é que pessoas estão na sua volta morrendo, enquanto seu propósito já poderia estar ajudando e salvando essas pessoas, mas o sentimento de rejeição não te permite manifestar o teu propósito, porque ele confunde a tua identidade, porque ele te expulsa da geografia que você deveria estar para estar cumprindo o propósito. A minha palavra para você hoje é: o espírito de Caim precisa sair da sua vida. Se você foi rejeitado, como Caim foi por Deus, a sua oferta foi rejeitada por Deus, melhore sua oferta. Se você foi rejeitado no emprego, melhore suas habilidades. Se você foi rejeitado por uma pessoa, lembre-se, às vezes aquela pessoa realmente já não era para você, foi a vontade de Deus, ou talvez também você tenha que melhorar a sua abordagem, melhorar a sua aparência, melhorar alguma coisa. A rejeição, ela é uma denúncia que precisamos mudar alguma coisa. A rejeição é uma denúncia que precisamos melhorar alguma coisa. Tiago, mas quando eu fui rejeitado, eu não tinha que nada para melhorar. Eu era uma criança e meu pai me abandonou. Mas Tiago, isso não cabe para mim, porque eu fui rejeitado sem ter como me defender. Eu não era nada, eu não era ninguém ainda. Existem situações que nós não podemos explicar. Existem situações que nós só precisamos confiar. Lembre-se que as pessoas te escutam pela autoridade que você tem. Não só pelo conhecimento, mas pela autoridade que você tem. E autoridade são batalhas vencidas. Ou seja, às vezes, essa rejeição que você viu como algo ruim é justamente a história de superação que Deus queria que você tivesse para poder tocar no coração de muitas pessoas. Eu tenho certeza que quebrar é uma coisa muito ruim, quebrar financeiramente, quebrar uma empresa é uma vergonha muito grande, responder um monte de processo na justiça, ter dívida milionária é muito ruim, mas se eu não tivesse quebrado, eu não teria história para te contar. Deus permite coisas que a princípio são muito ruins, mas para te dar uma história de vencedor, de vencedora, de campeão, de campeã. Deus é um Deus que conhece o futuro e nada foge do controle dele. Caim poderia ter reagido de diversas formas, como por exemplo, ter se arrependido diante de Deus, mas ele preferiu colocar essa raiva, esse ódio da rejeição para fora, matando o inocente, matando quem não tinha nada a ver com a história. Abel não competiu com Caim, mas Caim achou que estava em competição. Abel não provocou Caim, mas Caim covardemente quis pegar a parte mais fraca. Abel nem sequer rejeitou Caim. Quem rejeitou a oferta de Caim foi Deus. Mas um dos sentimentos que surge com a rejeição é a covardia. Se você não tratar o espírito de rejeição em você, você pode ser covarde com outras pessoas. Eu vim aqui para te dizer nessa mensagem que todo espírito de rejeição precisa sair do seu coração hoje, agora. Não dá mais para continuar assim. Não dá mais para ser assim. O espírito de Caim precisa ser excluído agora da sua vida, do seu ministério, do seu negócio, da sua família. Melhore sua oferta, melhore o que você tiver que melhorar. Mas não confunda sua identidade para tentar ser aceito por qualquer pessoa ou em qualquer lugar. Deus tem um propósito na sua vida. Deus tem um projeto. A Bíblia diz que Ele escreveu todos os dias da sua vida. Então o seu único trabalho é se encaixar nisso que Ele escreveu. Use o poder da sua decisão. Use o poder das suas escolhas para se encaixar no projeto infalível de Deus para a sua trajetória aqui na Terra. Eu tenho certeza que o espírito de rejeição que entrou na vida de tanta gente, o espírito de rejeição que entrou através de tantas situações na sua vida, vai cair por terra hoje, porque a Bíblia diz: conhecereis a verdade e a verdade vos libertará. E hoje eu estou trazendo a palavra da verdade, a Bíblia, em Gênesis 4. Eu estou trazendo essa palavra, essa revelação, para que você seja livre do sentimento de rejeição, para que você não se transforme em um Caim que mata inocente porque se sente rejeitado. Talvez você hoje tenha que pedir perdão para alguém, talvez hoje você tenha que refazer alguma coisa na sua vida, talvez hoje você tenha que se reconciliar com pessoas. Você já sabe o que fazer, porque o Espírito Santo já está agindo aí no seu coração. Você já sabe o que fazer. Talvez você tenha que realmente que fazer agora, para que esse sentimento seja cortado da sua vida, a paz volte a reinar e você saiba que todas as coisas cooperam para o bem daqueles que amam a Deus. Se você foi rejeitado, se você foi rejeitada, Deus tem um propósito maior. Se você não der uma de Caim e matar alguém no caminho, se você dá uma de Caim no saber lidar com o sentimento de rejeição e fazer uma besteira e pecar e se afundar em alguma decisão errada no caminho, se você continuar em pé esperando a intervenção divina, prepare-se. Esse sentimento de rejeição vai virar autoridade para você ajudar muita gente. Eu faço votos de paz e prosperidade sobre a sua vida, sua casa, sobre tudo que você está empreendendo. Eu espero que esse vídeo tenha te ajudado e tenha despertado em você um novo tempo, uma nova estação.
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2: Bora? A mensagem de hoje é: se você insiste em permitir que pessoas maldosas enfraqueçam os seus sonhos, você não merece realizá-los. É sua a responsabilidade de selecionar quem você vai dar ouvidos. Você conhece alguém que fala assim: ah, eu não realizei tal coisa por causa de fulano? Não, não foi por causa de fulano, foi porque você permitiu ouvir essa pessoa. O que acontece muito são aquelas que se frustraram ao longo do caminho, se frustraram com seus sonhos, e aí, muitas vezes, o conselho que você nem pediu, ela quer te dar, mas baseado na frustração dela e não na realização do que ela fez, do que ela teve, do que ela conquistou. Então, cuida disso. Quem você tem ouvido são aquelas pessoas que estão realizando ou aquelas que estão pensando no que elas não realizaram? Normalmente, ela vai querer tirar sua fé, mas não permita, porque aquele que te criou já te disse que todas as promessas eram para você. E se elas não estão acontecendo, de vida próspera, de vida abundante, de paz, de prosperidade, é porque você está ouvindo alguém que você não deveria. Aliás, o que você deve ouvir, que é aquele que te criou, de fato você não está ouvindo. Pensa nisso!
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1: Você não pode fazer a mesma coisa todo dia durante 75 anos e depois chamar isso de vida. Depois dizer que viveu. Simplesmente existir não é a mesma coisa do que viver. Viver está muito ligado a você cumprir o destino profético que Deus colocou em você nessa terra. Quando você saiu do ventre da sua mãe, foi colocado dentro de você um futuro. Foi colocado dentro de você um propósito, um chamado. E isso é tudo que você precisa para poder, ao invés de ficar repetindo os mesmos erros, os mesmos relacionamentos tóxicos, as mesmas situações difíceis, em vez de ficar caindo nos mesmos buracos e passando pelas mesmas dificuldades da vida, o que você precisa se apegar a isso que Deus já colocou dentro de você, teu chamado, teu propósito, teu destino profético, e viver. Hoje eu quero te ensinar uma das coisas mais poderosas que pode te levar literalmente para outro nível. O ano que entra é um ano de muita responsabilidade, porque nós não temos mais tempo para errar. Ficamos durante todo um ano que passou em uma incubadora, sendo amadurecidos. Tivemos tempo extra, tempo de sobra para crescer, para curar nossas feridas emocionais, para pedir perdão para quem tinha que pedir, para aprendermos uma profissão nova, para nos aperfeiçoarmos em conhecimento, para adquirirmos sabedoria. Não tem desculpa. O ano que estamos vivendo agora é um ano que nós não podemos errar. Não é mais um ano de tentativas, é um ano de pegar o caminho certo e fazer acontecer. E para que isso seja realidade, eu quero que você entenda três princípios que eu vou te ensinar hoje. E literalmente, vão abrir seu coração para um novo tempo. Eu já começo declarando sobre a sua vida que um novo tempo vem sobre você. Um novo tempo vem sobre a sua casa. Um novo tempo vem sobre os seus negócios, sobre suas ideias, seus pensamentos. Muitos estão vivendo um tempo desesperador, porque não podem ter a pessoa que ama do lado, porque não podem viver o sonho que tanto planejaram. Muitas pessoas nem sequer estão no lugar que gostariam de estar. Mas eu tenho uma palavra para você hoje. Abra comigo a sua Bíblia em Isaías, capítulo 43, versículo 18 e 19. Só nesses dois versículos nós temos as três instruções, três princípios que eu quero te ensinar hoje. A Bíblia diz assim: não vos lembreis das coisas passadas e nem considereis as coisas dos tempos antigos. Primeiro princípio de hoje, versículo 18 do capítulo 43 de Isaías. Chegou a hora de deletar. Sabe o que é não lembrar? É apertar o botão delete do passado. Não lembrar das coisas que já passaram. Tiago, mas o meu marido me deixou covardemente, eu tô com dois filhos, três filhos para criar, nem pensão ele paga. Você tem que assumir hoje uma posição, você mulher, que foi deixada para trás. Você precisa hoje tomar uma decisão. Se você vai ficar apegada ao que fizeram contra você, à injustiça, à covardia que fizeram contra você no passado, ou se agora você vai colocar os olhos em algo novo. É uma decisão, sabe por quê? Ficar remoendo as coisas do passado, ficar pensando em vingança no passado, não muda absolutamente nada. Absolutamente nada. O primeiro princípio que a gente aprende em Isaías 43 é: não vos lembreis das coisas passadas. Você, homem, você, mulher, às vezes você não consegue se perdoar, às vezes você não consegue esquecer o que você fez lá atrás. Quantas mulheres abortaram no passado e não sabem lidar com isso mais e querem carregar essa culpa para sempre? Quantos homens cometeram erros, pecados lá atrás e não conseguem nunca se perdoar? Deixa eu te falar uma coisa: Deus já te perdoou. Deus, através do sangue de Jesus Cristo, limpou teus pecados na cruz. Se você se arrependeu e deixou isso lá atrás, nunca mais voltou a fazer, você está perdoado. Se você foi aos pés de Jesus, pediu perdão, abandonou e nunca mais voltou, não vos lembreis das coisas passadas. A função do nosso adversário, a função do inimigo, é ficar te lembrando do que você fez lá atrás para que o próximo ano seja pesado, para que isso confunda suas decisões, para que você não aproveite o gosto da vitória, porque às vezes você está vivendo um ano que vem vitória, você não consegue aproveitar o gosto da vitória por causa dos erros lá de trás, porque ainda trazem amargura nos teus sentimentos, nas tuas emoções. Eu tenho uma palavra para você: acabou o tempo de remoer o passado. Não vos lembreis das coisas passadas e não considerei as coisas que aconteceram nos tempos antigos. Eu sei que você foi ferido, ferida, você errou, você pecou, você não queria ter nascido onde nasceu, você não queria ter passado pela humilhação que passou. Agora deixa eu te dar uma notícia: todo ser humano passou por uma situação igual ou pior do que a que você passou. Todo ser humano tem uma dor para lidar, todo ser humano tem uma humilhação que gostaria de esquecer, mas não tem jeito. A Bíblia nos ensina que a única forma de você liberar o teu coração para um tempo novo é não considerar as coisas que já passaram. Não considere. Delete, apague as coisas que já passaram, as coisas antigas. Por quê, Tiago? Versículo 19. Porque eis que farei uma coisa nova, diz o Senhor. Agora ela surgirá. Você não percebeu? Eu farei um caminho no ermo e rios no deserto. O segundo princípio que eu quero te ensinar é que com Deus sempre tem uma coisa nova vindo. Deus não é repetitivo, Deus não é sem criatividade, Ele não é um homem sem criatividade, Ele não é alguém que não tem novidades. Ao contrário, sempre Deus tem algo novo para você, não importa o que aconteceu lá atrás. Esse tempo que nós estamos entrando agora é um tempo de coisas novas. E junto com essas coisas novas, o que que vem? Sentimentos novos, inclusive vem um medo, uma incerteza, porque você está saindo de uma situação difícil.

Com vontade de avançar, Deus me dá uma habilidade, uma capacidade nova para eu lidar com o que está por vir. E depois, o terceiro princípio, o terceiro segredo é: eu quem? O Senhor, farei um caminho no ermo e rios no deserto. Sabe o que, são lugares ermos? Lugares distantes que ninguém quer estar, lugares que não tem nada. E às vezes a sua vida está assim. Você está num lugar que ninguém quer estar. Você está num lugar onde não tem nenhuma oportunidade acontecendo. Você está num lugar onde as pessoas não querem nem se relacionar com você. E Deus fala que vai abrir um caminho. Deus vai abrir uma possibilidade. Deus vai abrir algo novo no meio do ermo. Ou seja, o que fez os grandes empreendedores, as grandes empreendedoras, homens e mulheres que marcaram a sociedade, que marcaram a humanidade, o que fez esses homens e mulheres chegarem onde chegaram foi justamente um caminho onde não existia. Foi justamente numa época em que todo mundo estava andando para um lado, eles andaram para o outro. Foi justamente num tempo de deserto apareceu um rio. E Deus promete que nesse tempo que você está vivendo, esse ano que estamos adentrando, você vai ter caminho no ermo e rios no deserto. Sabe o que isso quer dizer também? Eu quero que você se atente à palavra. Que andar por lugares distantes que ninguém quer estar e andar por desertos é o normal da vida. Deus não está falando que vai te livrar do deserto. Ele está falando que vai botar um rio lá. Deus não está falando que não vai deixar você se sentir distante, abandonado, num lugar que ninguém quer estar. Ele está dizendo que lá, nesse lugar de abandono, nesse lugar que ninguém quer estar contigo, nesse lugar onde os relacionamentos não andam, Ele vai abrir um caminho para você. O que Ele está prometendo é: eu nunca te abandonarei, eu jamais te deixarei. E às vezes que você entra numa situação difícil, você acha que Deus já não está mais contigo. Deixa eu te falar uma coisa. A Bíblia diz que se você for nas profundezas e tentar fazer uma cama escondida no abismo, ainda assim Ele vai estar lá. Não tem como fugir de Deus. Ele está em todos os lugares. E nesse ano, Ele vai abrir caminhos onde não tem. Ele vai botar rios no meio da sua dificuldade. Você só precisa entender que deletar o passado não é com Ele, é com você. Pega agora o ensinamento dessa mensagem. Com a palavra de Deus na mão, eu quero te lembrar uma coisa. Existem sempre coisas que só você pode fazer e coisas que Deus vai fazer. Existem coisas que você precisa cumprir e existem promessas que Deus vai liberar. Ou seja, nessa palavra, a Bíblia deixa claro que se você deletar o teu passado, se você souber lidar com o que passou, se você esquecer das coisas passadas, aí entra a parte dele. Agora eu abro caminhos no deserto, abro caminhos nos lugares ermos e rios no deserto. Se você que está me escutando souber lidar com a humilhação, com o abandono que passou, com o desemprego, com a falta de estrutura, com as palavras, com as indiretas que mandaram para você, com os seus familiares te perseguindo, te perturbando, se você souber lidar com tudo que passou, se você apertar o botão delete nisso, agora entra a parte de Deus. Deus, quando vê você liberando o teu passado, fala: você liberou o teu passado? Agora chegou a minha parte. Agora eu abro caminhos onde não tem. Agora eu coloco rios no meio do teu deserto. Não importa o tipo de deserto que você está passando, não importa se é emocional, a depressão bateu, a ansiedade, o medo, a insônia, no meio desse deserto eu coloco um rio, diz o Senhor. Não importa se o teu deserto é financeiro e você está vendo todo mundo ganhando dinheiro, você está vendo todo mundo prosperar na internet, você está vendo todo mundo ganhar mais seguidor, você está vendo todo mundo, mas você nunca acontece contigo. Deus está falando que no meio desse deserto Ele coloca um rio. No fim, essa mensagem nos ensina o seguinte: o maior inimigo do caminho onde não tem e do rio no meio do deserto é o teu próprio passado. Hoje é dia de matar as coisas que já passaram, porque eis que tudo, diz a Bíblia, tudo se fez novo. As misericórdias do Senhor se renovaram a cada manhã. Se tem algo que você não pode levar para esse

0: próximo ano é a culpa. O peso da culpa ficou no ano passado. Esse ano já se renovou sobre você as misericórdias. Quando você acordou nessa manhã, as misericórdias do Senhor se renovaram sobre a sua vida. O seu passado nunca mais vai interferir na glória que Deus está enviando para o seu futuro. Eu sou um instrutor de vida, eu sou um mentor de negócios, eu sou um estrategista de desenvolvimento pessoal, eu sou um escritor best-seller. Mas acima de tudo, acima de tudo que eu faço profissionalmente, acima de tudo que eu faço nos negócios, acima de tudo, eu sou um mensageiro das boas notícias. Eu posso perder os melhores negócios, eu posso perder os melhores amigos, eu posso perder minhas melhores oportunidades financeiras, mas eu nunca vou perder o privilégio. Se a misericórdia e a graça de Deus estiver sobre minha vida, eu nunca vou perder, eu nunca vou abrir mão do privilégio de ser um mensageiro das boas notícias. E hoje eu estou aqui para te dar uma boa notícia. O teu passado, biblicamente, não precisa ter efeito no teu futuro. A função de deletá-lo está na ponta do seu dedo. Aperte hoje o botão delete. Apaga tudo o que passou. Apaga o que te feriu. Perdoa quem te machucou. Liga para quem tem que ligar. Mas tome uma atitude que de uma vez por todas vai realmente deixar o passado no passado, para que você consiga ver que Deus está fazendo algo novo. Aqui eu quero te dar um outro ensinamento importante. Tem gente que está preso à última coisa que Deus fez e não consegue enxergar o novo. Isso é muito forte. Porque quem fez foi Deus, então você acha que aquilo ia durar para sempre. Você imagina se Abraão pensasse assim, quando Deus falou: Abraão, pega teu filho, teu único filho, Isaac, e sacrifica. E depois de 3 dias, Deus muda de ideia e fala: não sacrifica, eu já entendi seu coração. E ele fala: não, agora só pode ser o inimigo, porque Deus mandou sacrificar. Às vezes, você precisa estar mais atento às próximas ordens de Deus, ao novo de Deus. Às vezes tem ordem nova de Deus, às vezes tem um tempo novo de Deus, às vezes tem uma mensagem nova de Deus, às vezes tem uma porta nova aberta de Deus, às vezes você está pegando um emprego que Deus te deu, mas é para aquele tempo. Agora chegou a hora do teu próprio negócio, mas você fica com medo e fala: não, mas foi Deus que me deu aquele emprego. Eis que faço uma coisa nova, você não percebeu? Acabamos de ler Isaías 43. Eis que faço uma coisa nova, você ainda não percebeu? Depois de deletar o teu passado, você precisa estar preparado para as coisas novas. E eu sei que viver o novo traz medo, traz insegurança, porque você nunca experimentou. Mas esse é o sentimento que Deus quer ver em você. Esse sentimento de: ah, estou vivendo algo novo. Por mais que eu esteja inseguro, por mais que dá um medinho, a minha fé, a confiança que eu tenho naquele que abriu a nova porta, aquele que deu uma nova palavra, é maior do que meus medos e minhas inseguranças. Algo novo chegou. Esse ano claramente trouxe algo novo de Deus. Depois de meses numa incubadora, que foi esse Covid, nós estamos entrando num novo tempo. Um tempo onde você não vai mais olhar para trás, porque o futuro está lá na frente. Um tempo em que os erros do passado não vão mais escravizar o teu coração lá atrás, porque o que Deus tem para você está lá na frente. Não considere as coisas antigas. O que passou, passou. Quem te feriu, deixa lá atrás, perdoa. Quem te humilhou, perdoa, deixa lá atrás. Quem tentou segurar tua vida, teu ministério, quem tentou fofocar teu nome, quem tentou te jogar na sarjeta, deixa lá atrás. Não adianta nada levar no seu coração, porque chegou um tempo de coisas novas. E eu declaro isso sobre a tua vida. E eu quero que você entre em concordância comigo. Se você que está me assistindo agora decide, concorda comigo em fé, em deletar o passado e abrir o coração para coisas novas, comenta agora aqui embaixo: eu deleto o meu passado, eu decido esquecer meu passado, não considerar as coisas antigas e abrir minha mente, abrir meu coração para as coisas novas. Comenta, comenta. Sabe por quê? Porque é uma atitude de fé, como se você estivesse vindo na frente. É como se você estivesse vindo no altar na frente falando, é isso que eu quero, Tiago. O que eu quero é não considerar meu passado, não considerar quem me abandonou, não considerar as coisas antigas, não considerar mais aquela dor, não considerar mais aquela traição, não considerar mais aquele sofrimento, aquela perseguição, aquela perturbação, e abrir minha mente para as coisas novas que estão chegando, caminhos nos lugares ermos e rios no meio do deserto. Deixa eu te falar uma coisa. Muita gente pode visitar um rio. Quem tem dinheiro pode pagar aí nos rios mais lindos do mundo. Mas o que Deus não está falando não é que vai te dar dinheiro para ir no rio. Ele está falando de um sobrenatural. Ele vai colocar um rio no meio do teu deserto. Isso nem rico compra, nem os maiores dos sábios conseguem entender, porque é sobrenatural. Eu desejo sobre você a paz e a prosperidade do Senhor, desejando que esse tempo novo te surpreenda, em nome de Jesus.
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0: Hoje eu vou te ensinar mais uma decisão que você tem que tomar na vida. São decisões que eu tomei e mudaram completamente a minha trajetória. E essa segunda decisão que eu tomei, depois de não quebrar princípios, mesmo no meio do caos, no meio dos problemas, foi de pagar o preço para estar em ambientes de instrução, onde eu vou aprender. Existem pessoas que estão passando por duros processos na vida, nunca saem dessa situação difícil porque nunca aprenderam, nunca entenderam o porquê Deus colocou ela naquela situação. Todo processo exige aprendizado. Processo sem aprendizado não é processo, é só problema. Quando Deus permite você passar por processos, Ele está de olho no seu aprendizado. O problema é que tem gente que está no meio de ambientes, está no meio de processos, mas não aprende, não estuda, não percebe. Uma das maiores bênçãos de você estar inserido em ambientes é a modelagem. É você poder aprender como as pessoas se comportam, como elas comem, qual o nível, tom de voz que elas usam, é como elas se vestem. É como elas elogiam umas às outras, ou como elas apertam mão ou beijam, como elas se cumprimentam. Quando você está em ambiente, você aprende, se você estiver observando. Porque tem gente que fica a vida toda no ambiente e não aprende nada. É por isso que fica em processos terríveis durante muitos anos. Porque Deus nos coloca em lugares para aprender. Anota isso, por favor, papel e caneta na mão. Deus nos insere em ambientes para aprendermos. Deus nos coloca ali para a gente aprender. Anota isso. E é somente quando você aprende que você consegue passar para a próxima fase, para o próximo nível. Agora, eu quero te ensinar uma coisa. Está no livro de Samuel, 1 Samuel, capítulo 1, versículo 7. Escuta isso aqui. E acontecia de ano após ano, sempre que Ana subia à casa do Senhor, que ficava em Siló, sua rival a provocava. Então ela chorava e não comia. A história de Ana, que se tornou a mãe do grande profeta Samuel, é muito conhecida. Ela todo ano saía da casa dela e viajava por dias, quilômetros, para ir a outro lugar fazer orações ao Senhor. A pergunta é: Deus está em todo lugar? Sim ou não? Sim ou não?
2: Sim.
0: Ah, que susto. Está em todo lugar. Então, por que ela saía da casa dela e ia para um outro lugar, uma outra cidade orar? Porque não é lugar, Deus está em todo lugar, mas Ele se manifesta em ambientes propícios. Deus está em todo lugar, mas Ele se manifesta em ambientes propícios. Porque é muito mais fácil você encontrar Deus na igreja do que na rua. Deus pode estar na rua? Claro! O cara que está na Cracolândia pode encontrar Deus? Pode! Mas por que é muito mais fácil na igreja? Porque criou-se um ambiente para Ele se manifestar. Então o poder não está nas quatro paredes, está no ambiente. Porque se nós criarmos um ambiente para Deus se manifestar nessa sala, aqui Ele vem, aqui Ele se manifesta. Então Ana entendeu que por causa do ambiente de competição com Penina, Deus estava, mas não se manifestava na casa dela. Então ela saía e andava por quilômetros para ir para um lugar onde Deus se manifestava. Se você não caçar, se você não for um caçador de ambientes onde Deus se manifesta, você fica fora da experiência. Caramba, isso aqui é muito poderoso, porque
2: Eu sou fruto disso. O meu pai era um caçador de ambientes onde Deus se manifestava. Ele descobria, vai ter conferência num lugar tal. Ele botava eu e meus irmãos ali, jovenzinhos, adolescentezinhos, com 14, 15 anos, no carrinho apertado, e dirigia por quilômetros, dirigia por horas, para levar a gente num ambiente onde ele sabia que Deus ia se manifestar. Então, Ana, porque estava num ambiente de perseguição e de competição com Penina, decide ir num ambiente de adoração. E quando ela sai do ambiente de perseguição e vai para um ambiente de adoração, Deus se manifesta aqui. Ela fala, Deus, eu quero um filho. E Deus atende. Mas por que Deus atendeu esse ano e não atendeu nos outros anos, se a Bíblia diz que ela de ano em ano subia? Por duas coisas que casaram. Deus sempre fica do lado do mais fraco, Deus sempre fica do lado do órfão, da viúva, do perseguido, sempre. Por isso que não deixe nunca de ajudar quem não pode se defender sozinho. Nunca fique do lado do mais forte. Proteja o mais fraco. Protege o órfão e a viúva. Porque esses são os lados que Deus vai tomar na hora. E quando duas coisas se casaram aqui, a perseguição, a Penina começou a zombar tanto de Ana, que Deus já começou a tomar o lado da perseguida, da mais fraca, está colocada de lado. E segundo, Ana sempre orava, mas Deus não atendia. Mas dessa vez, ela prometeu algo a Deus. Ela fez um voto com Deus. Porque não é todo lugar que você pode fazer um voto com Deus. Você faz voto com Deus onde Ele se manifesta. Ana foi até Siló para fazer um voto. Se você me der um filho, eu te devolvo um profeta. Aí, os céus começaram a se manifestar a favor da vida de Ana. Aqui no nosso devocional é só para quem acredita. Aqui no nosso devocional é só para quem quer honrar a palavra. Agora, Thiago, como é que eu decido os ambientes que eu tenho que estar e ambientes que eu não posso estar? Simples. Ambientes que você tem que estar, papel e caneta, anota. Ambientes que aumentem meu nível de fé. Porque a fé, pessoal, vem pelo quê? Pelo ouvir. E ouvir a palavra de Deus. Então esteja em ambientes onde a palavra de Deus é falada. Não precisa ser uma igreja. Tem gente que fala assim, então eu vou ter que ir em todas as pregações da igreja? Não necessariamente. Eu, por exemplo, estou sempre com pessoas que me ensinam a palavra e às vezes no café. Aliás, uma das palavras que mudou minha trajetória, mudou minha vida, foi tomando um café com o pastor Cacho Luna. Estava tomando café na casa dele. E ele começou a pregar sobre Sansão de uma forma. Ele falou assim, Tiago, por que Sansão entrou nos heróis da fé? Se ele morreu como morreu. Deu um nó na minha cabeça. Está lá na lista de Hebreus, Sansão, pela fé. Tá na lista dos heróis, mas ele fez tudo errado, gente. E aí ele começou a me dar uma aula sobre fé. Era num café, não estava numa igreja. Não teve oração antes. Não era um ambiente religioso. Você tem que estar nos lugares onde a palavra de Deus é pregada e não onde religião é instituída. Ou seja, o que garante não é a religião, é a palavra. Então você tem que estar em ambientes que aumentem seu nível de fé. Você tem que estar em ambientes que modelem positivamente seus pensamentos e atitudes. Muitos pensamentos, ou seja, pensar grande, sonhar grande e ter força de vamos fazer, vamos trabalhar, vamos. Isso veio com modelagem. Eu comecei a conviver com pessoas que sonhavam grande. Comecei a falar, nossa, eu estou pensando muito pequeno. Sabe por que eu decidi vir para a internet? Porque eu descobri, eu comecei a perceber o seguinte: eu estava viajando muito, destruindo minha vida física, meu sono, minha vida emocional, para ir num lugar e pregar para 200 pessoas, 300 pessoas, fosse 1.000 pessoas, fosse 2.000 pessoas. É uma bênção, era muito bom. Só que minha vida estava passando. Meus filhos estavam crescendo, eu não estava em casa. Minha vida emocional estava destruída. Anos atrás eu quase perdi meu casamento. Anos atrás eu quase pifei emocionalmente. E aí, eu numa roda, num ambiente certo, as pessoas começaram a me explicar o poder da internet. E meu pensamento começou a se modelar. Eu comecei a modelar isso. Ele falou, Thiago, pela internet, se você for constante e coerente, você vai falar para 10 vezes mais de pessoas. Eu tomei uma decisão. Essa decisão veio por ambientes onde ideias foram semeadas. Frequente ambiente onde ideias certas são semeadas. Por último, frequente ambientes onde vai te conectar com pessoas que vão abrir portas do seu futuro. Você sabe quem estava lá em Siló e não estava na casa de Ana? O profeta Eli. Existem pessoas que podem abrir porta do seu futuro. Às vezes você vai sair de um lugar e ir para o outro, não porque Deus não pode se manifestar onde você está, mas porque pessoas que Ele usa estão em outros lugares. Você vai lá. Isso aí mudou minha vida. Inclusive, deixa eu te falar uma coisa. Deus usa até mesmo as perseguições para te tirar de um lugar e te levar para outro. Eu chamo isso de zona de expulsão. Às vezes ele fala contigo, você não entende, aí ele tem que te expulsar. E uma das formas que o inimigo se aproveita para tirar nossa paz e dar a falsa impressão que a gente está na zona de expulsão e não está, porque zona de expulsão é quando Deus te coloca e não quando o inimigo provoca. Zona de expulsão é quando Deus te coloca, não quando o inimigo provoca. Uma das falsas impressões que dá é quando a gente está em dívida financeira. Por quê? Deus não te colocou na dívida financeira. Foi a sua ignorância, né? Foi a sua falta de sensatez. Gastar o cartão mais do que ganha, estourar o cartão de crédito, pedir dinheiro emprestado sem saber se pode pagar, etc, etc. Os ambientes que você está inserido promovem o seu futuro ou retardam o seu destino. Os ambientes em que você está inserido promovem seu futuro ou retardam o seu destino. Para aumentar o seu nível de fé, para modelar seu comportamento, para ter ideias melhores, para se conectar com pessoas que vão abrir portas, você precisa estar atento aos ambientes que Deus está criando. E não só estar atento para entrar no ambiente, mas estando lá, aprender com ele.
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2: Olá, bom dia. Aqui é o Leandro, da cidade de Ferraz. Eu queria que tocasse o hino da Cristina Mel, Mestre.

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9: Olá, é o Felipe da Casa Firme. Eu queria pedir a música Bom Perfume da Gabi Sampaio.

0: Efésios 4, de 1 a 6, diz assim: a unidade do corpo de Cristo, como prisioneiro no Senhor, rogo-lhes que vivam de maneira digna da vocação que receberam. Sejam completamente humildes e dóceis, e sejam pacientes, suportando uns aos outros com amor. Façam todo o esforço para conservar a unidade do Espírito pelo vínculo da paz. Há um só corpo e um só Espírito, assim como a esperança para a qual vocês foram chamados é uma só. Há um só Senhor, uma só fé, um só batismo, um só Deus e Pai de todos, que é sobre todos, por meio de todos e em todos. Que Deus se revele a nós na sua palavra, amém? Queridos, a primeira carta, a primeira parte da carta dos Efésios, ela trata de verdades eternas da vida cristã. Ela trata da função da igreja no mundo. Mas calma aí, para que a igreja cumpra sua função no mundo, ela depende de pessoas. Estratégia, prédio, cadeira, não faz obra de Deus. A função da igreja no mundo é feita por pessoas, por cada um de nós. E a gente, para entender melhor o que o capítulo 4, do verso 1 ao 6 vai dizer, nós precisamos pensar um pouquinho no mundo que vivemos. Nós vivemos um mundo de desacordo, de desarmonia, um mundo de desunião. Nós temos um mundo onde as pessoas promovem o tempo inteiro rixa de hétero com homo, rixa de branco com negro, rixa de evangélico com comunista, rixa, um mundo de desacordo, um mundo de polêmicas, um mundo de desunião. E isso se reflete na família. É marido e mulher que não se entende, é pai com filho que não se entende, é briga para todo lado, é pai que manipula filho. E essas coisas vão gerando uma desarmonia como realidade do mundo. E qual é o plano de Deus? O plano de Deus é que as pessoas se reconciliem em Cristo Jesus. A igreja precisa ser um lugar de reconciliação. Porque se um vai para Cristo e o outro vai também, lá eles se encontram. Agora, se nação levanta contra nação, homem contra homem, classe contra classe, família contra família, e Deus quer reconciliar os homens, as famílias, as nações, sendo assim, a única forma de Satanás não permitir que a igreja seja um lugar de reconciliação é gerando desacordo, desunião aqui dentro. Se nós somos o ponto de união para o mundo, de união para as famílias, se a igreja é o ponto de reconciliação da sociedade partida, brigada, como que Satanás vai fazer? Satanás vai fazer de tudo para a gente se desunir aqui dentro. Nós precisamos saber o que nós temos que fazer, já que nós estamos aqui para reconciliar o mundo. Nós precisamos saber como que nós vamos agir para a gente não se desunir. Porque se a gente se desune, o que acontece? Quando chega alguém aqui falando: minha família está quebrada, briguei com meu sócio, briguei com meus pais, a vida está um inferno. E ele chega aqui na esperança de ter um ponto de reconciliação, unidade, restauração. Aí ele chega aqui, ele vê gente falando mal de gente, ele vê gente brigando com gente, ele vê gente acusando gente. O que acontece? Ele fala: pô, já era mesmo. Já era, porque o único lugar que poderia me ajudar está vivendo o mesmo conflito que eu vivo. Sendo assim, qual é a proposta de Paulo no capítulo 4, versículo 1 a 6? Ele já falou dos propósitos de Deus para a humanidade. Depois ele fala da função da igreja dentro desses propósitos. E agora ele fala que a unidade da igreja para reconciliar o mundo passa por você. Nós não vamos ter uma igreja unida se você for desunido. A unidade da igreja não passa pelo Josué, passa por cada um de nós. Cada um aqui é fundamental para que sejamos esse ambiente de reconciliação, de amor, de restauração. Tá bom, pastor, mas como ser um agente de unidade na igreja e para o mundo? O Paulo responde: primeiro, não negligencie seu papel no corpo de Cristo, a igreja. Não negligencie o seu papel no corpo de Cristo, a igreja. Versículo 1: como prisioneiro no Senhor, rogo-lhes que vivam de maneira digna da vocação que receberam. Paulo está falando: ó, só tem um jeito da igreja ser um lugar de reconciliação. Faça a sua parte, cumpra o seu papel. Quando você encontra-se com Cristo, você recebe uma vocação, você recebe dons espirituais, você recebe habilidades. Para quê? Para que você as utilize na igreja, promovendo a bênção da igreja, a melhoria da igreja, o aperfeiçoamento da igreja e a unidade da igreja. Porque uma pessoa bem cuidada se sente bem ali, uma pessoa amada se sente bem ali. Então, se cada um fizer a sua parte, a gente chega lá. Você tem dois chamados na sua vida. O primeiro chamado, para entregar a vida a Cristo. Entregar a vida a Cristo é o primeiro chamado. Depois que você entregou a vida a Cristo, vem o segundo chamado. Qual é? Promover o reino de Cristo. Você não está aqui: ah, eu entreguei a vida a Cristo, estou numa boa. Ah, entreguei a vida a Cristo, está legal, tá legal ou nada. Agora que começou o jogo. Você só foi inscrito para o jogo, agora que você vai jogar. Agora o seu consultório, ele é um departamento do reino de Deus. Agora a sua academia é departamento do reino de Deus. Agora a sua sala de aula, você que é professor, é o departamento do reino de Deus. Agora a sua feira, você que é feirante, a sua banca é uma agência do reino de Deus. Agora você tem que viver a sua vocação. E aqui na igreja, você tem que usar os seus dons. Não sei se vai ser na recepção, não sei se vai ser liderando célula, mas você vai viver a sua vocação. Se cada um fizer a sua parte, a gente vai ser uma igreja mais unida. Tem um buraco na igreja que é o que você não contribuiu. Tem um buraco na igreja que é o que você deixou que outros fizessem. Não negligencie seu papel. Você tem dons para usar nesse lugar. Você tem talentos para usar nesse lugar. O Espírito Santo, quando entra dentro de você, ele já vem com essa capacitação para que você seja instrumento de poder na igreja, amém? Amém? Segundo lugar, como ser um agente de unidade na igreja e no mundo? Vença seu ego para viver verdadeira humildade. Vença seu ego para viver verdadeira humildade. Olha o que diz o versículo 2. Sejam completamente humildes e dóceis. Sejam completamente. Só tem um problema aqui nesse negócio. É a palavra completamente. Seja completamente humilde e dócil. Esse completamente acaba com a gente. Por quê? Porque não é uma humildade sazonal. Sazonal. Não é uma humildade condicional, não é uma humildade do ambiente, aqui eu sou humilde, perto dos outros, não é uma humildade dependendo do que aconteça, é uma humildade completa. Basílio descreveu a humildade como o cofre adornado de pedras preciosas de todas as virtudes. O que o Basílio estava dizendo, o filósofo, é que sem humildade nenhuma outra virtude existe. Ninguém é piedoso, não é humilde? Esquece. Nossa, tem empatia com os pobres, não é humilde? Esquece. Ah, ele é uma pessoa muito generosa, não é humilde? Esquece. Não é generosa não, está fazendo para aparecer. O que o Basílio está dizendo é que sem humildade nenhuma das outras coisas, nenhuma das outras virtudes é verdadeira. Merece reflexão isso, sim ou não? Gente No mundo antigo, a humildade era uma deficiência. No mundo antigo, ser humilde era ser fraco. Vem o cristianismo e diz: o último grau da excelência humana é a humildade. Prova disso, Jesus lavando os pés de discípulos errados, homens rudes, homens complexos, e Jesus lavando os seus pés. Eles falaram: mestre, o senhor vai lavar o pé da gente? Vou sim. Os pés imundos, cheios de machucadinhos, porque não tinha calçamento, se chutava pedras com facilidade. A poeira, não tinha calçamento, ia se acumulando naquelas feridas do pé, e aquilo vai fazendo uma crosta de sujeira com casquinha de machucado. É horrível. Jesus vai lavar aqueles pés. Em que implica a humildade cristã? Implica em duas coisas. Primeiro, ela provém do conhecimento de si mesmo. Você nunca vai ser humilde se você não souber quem você verdadeiramente é. Humildade é fruto de honestidade. Mas tem uma segunda coisa que compõe a humildade. Ela se origina quando se confronta a própria vida com a vida de Cristo. Muita gente se acha humilde. Por quê? Porque quando olha para a sua vida comparado com gente fraca, com gente ruim, se sente bem. Mas quando você começa a olhar para Cristo, para o jeito que Ele agiu, para a forma que Ele tratou as pessoas, para a empatia que Ele tinha com uma mulher adúltera que estava ameaçada de ser apedrejada, Ele fala: filha, vai no PEX mais. Ou seja, estou nem aí para o que foi, eu quero saber o que será. Eu gosto muito de uma música brasileira que diz: vamos lá fazer o que será. Jesus está o tempo inteiro dizendo assim: vamos lá fazer o que será, eu estou contigo. Humildade não é você se comparar com gente que não tem nada para oferecer, humanamente falando. Humildade é você olhar para Cristo e falar: perto dele eu não estou fazendo nada, eu sou miserável mesmo, eu tenho que aprender muita coisa. Porque enquanto você se compara com um fraco, você não melhora. E você assume uma arrogância de achar sobre si mesmo o que você não é. Agora, olha que uma das marcas da humildade está no versículo 2. Ele vai dizer: sejam completamente humildes e dóceis. Uma das marcas da humildade é a doçura. A pessoa vem e fala: blá, blá, blá, blá, blá. Você, tá bom, me perdoe. Mas você... Blá, blá, blá. Eu vou te explicar. Mas, de qualquer maneira, me perdoe. Quando a gente não revela a doçura diante dos percalços da vida, diante das ameaças, diante das grosserias que a gente acaba enfrentando, o problema não é do outro que fez, não. O problema é da gente que não tem humildade. Porque o outro é o problema dele. O outro, ele tem a vida dele para resolver com Deus. Mas a minha resposta ao que o outro é, tem que revelar a humildade que eu talvez não tenha. Quem está entendendo? Quando você responde ao outro no mesmo nível do outro, você também, porque fez? Não, porque fez não, porque você não é humilde. Você não é humilde para ver o destempero do outro, a palhaçada do outro, a falta de amor do outro, e conseguir lidar com isso. Ser manso não significa não se irar. Aristóteles definia a mansidão como o meio entre dois extremos, o se irar demasiadamente e o nunca se irar. O que Aristóteles estava dizendo? Ei, ser manso não é não se irar, é ter equilíbrio sobre essa ira. É ter domínio sobre essa ira. A palavra grega para mansidão é a mesma palavra que é usada para adestramento de um animal. Ou seja, a mansidão, ela deve nos adestrar. A mansidão, ela deve nos dirigir. A mansidão deve conduzir meus atos, minhas respostas, a forma como eu interajo com as situações, a mansidão. O homem manso é aquele que tem sob controle cada emoção, cada instinto, cada ação na mente, no coração, da língua e dos desejos. Nós precisamos ser humildes. Em terceiro lugar, como ser um agente de unidade para a igreja e para o mundo? Exercite sua paciência e viva mais. Tem um monte de gente que está pedindo para morrer. Tem um monte de gente que vai ficar muito doente. E não é porque a doença veio, não é porque é uma situação, não é porque veio uma pandemia, não. É porque a sua impaciência, ela gera descontrole, ela gera problemas emocionais. A sua impaciência gera ansiedade, a sua impaciência atrai conflitos que geram em você coisas tóxicas, sentimentos tóxicos, que muitas vezes são até, afetam inclusive seu corpo, dores no corpo. Olha o que diz o texto. O texto diz assim, no versículo 2, sejam completamente humildes e dóceis, e sejam pacientes, suportando uns aos outros com amor. Sejam pacientes, suportando uns aos outros com amor. Gente, Paulo está dizendo, se vocês não tiverem paciência, o mundo vai chegar aqui e vai ver um monte de briga aqui dentro. Tem que haver paciência. A palavra grega para paciência tem dois sentidos. A palavra grega para paciência, primeiro, significa o espírito que jamais desiste e porque aguarda até as últimas consequências, chega a recompensa. O espírito que faz você perseverar até acontecer. Se você não tem paciência, muitas vezes você no meio do caminho desiste, no meio do caminho você chuta o pau da barraca, no meio do caminho você se decepciona com Deus. Será que é só na minha vida que eu tenho que ter paciência para algumas coisas? Ou será que tem coisas que você também espera que ainda não aconteceram? Tem dores que você carrega que ainda não foram curadas? Tem sonhos que você ainda os vê como um pesadelo? Paciência, o espírito que faz aguardar até o momento final, para que se revele a promessa. Mas tem uma segunda definição de paciência no grego. É a paciência não com a vida, com as coisas da vida. É a paciência com os homens. Crisóstomo a definia como o espírito que tem o poder de vingar-se, mas nunca o faz. Paciência com os homens é você não revidar no direito do seu revide. Às vezes alguém fala alguma coisa, e quando fala alguma coisa, o que você faz? Amém? Sim ou não? E você revela o quê? Você revela que você não está disposto a perder a discussão, você não está disposto a revelar mansidão, você não está disposto a trazer paz sobre aquilo. Então, o que acontece? O que acontece é que a coisa piora. Quando a gente estava comprando esse terreno aqui onde você está, e a gente estava fazendo campanha na igreja, teve gente que me chamou de megalomaníaco, e tudo chega em mim, tá? Fica tranquilo, tudo que você fala no corredor chega em mim. O que eu tive que ter? Paciência. Como é que eu vou ser impaciente com alguém que não consegue entender a visão que Deus dá para mim? Ele não é parte dessa visão, ele não me ama suficientemente para entrar nessa visão. Ele não ama a igreja suficientemente para viver essa visão, então para ele é megalomania. Hoje, não comporta o que a gente tem que fazer aqui. Paciência, paciência. 2011, eu e Bianca, a gente tinha várias contas para pagar, nada assim, devendo para os outros não, coisa de família mesmo, e a gente estava muito apertado. Aí a Bianca foi trabalhar numa empresa aqui na Barra. Você sabe que você passa momentos difíceis, mas às vezes vem os mimos, né? Naquele ano, a Bianca foi a maior vendedora daquela empresa. De 12 meses, eu me lembro que ela ganhou em primeiro lugar de vendas 11 meses. Numa coisa que ela vendeu, dava direito a um cupom para concorrer a carro. Como ela vendeu 18 coisas, ela tinha 18 cupons, ela ganhou 2 carros. E ela tirou o papelzinho de outro e sorteou mais um carro para outro irmão aqui da igreja. 3 dos 5 carros vieram aqui para a igreja. Nunca mais aconteceu isso. Foi o ano do mimo. Um ano da tristeza, um ano da pressão, um ano não sei o que lá. Foi o ano do mimo. Aí alguém ruim já está falando assim, e por que não é comigo também? Foi o ano do mimo. Nós pagamos as contas todas, pegamos o dinheiro, pegamos hotelzinho bem simples, mesmo mais barato de tudo. Aqueles que quando tu entra, tu fala assim, cara, não estou acreditando que eu vou dormir aqui. Sério, estou te falando sinceridade. Mas a gente viajamos para a Europa. Foi um ano. Pagamos as contas, tudo organizadinho. Sobrou isso, ah, vamos. Procura. A gente encontrou com um amigo nosso aqui da Barra lá, o cara é juiz. Pô, ele no hotelzão bonitão, quando ele foi lá ver o meu hotel, ele falou, meu irmão. Falei, esquenta não, irmão, estou na Europa. Fala, fica. Um camarada que estava aqui na igreja, falou assim, a igreja está em campanha e o pastor viajou para a Europa, muito estranho. Cara, mexeu no meu lado ruim. O que, que eu tive que ter? Paciência. Porque o meu chamado não pode ser negociado com a maldade dos outros. Quando eu estava lavando o banheiro aqui na igreja, desentupindo calha da igreja, o desgraçado não falou nada. Mas quando o Senhor te dá um mimo, vai ter um monte de gente para falar da tua vida. Mantenha a sua paciência. Se você não tiver paciência, você perde seu coração da maldade dos outros. O mundo te cerca para arrancar tua bondade. O mundo te cerca para arrancar teus sentimentos que vale a pena uma amizade. O mundo te cerca para dizer para você que é melhor você andar sozinho mesmo, viver a tua vida, porque ninguém merece confiança. Sabe por quê? Porque muitas vezes a gente está tentando administrar tudo, resolver tudo. A gente está tentando consertar tudo para quem não quer conserto nenhum. A gente está querendo explicar um monte de coisa para quem não quer explicação. Essa pessoa está mal resolvida ainda. Deixa ela quieta. Toca a tua vida. Paciência. Quem tem paciência vive mais. Os impacientes vivem menos. Agora, a paciência é proporcional ao amor que você carrega. Quando você vê uma pessoa impaciente, me desculpa, ela tem deficiência de amor. Olha o que diz o texto, versículo 2. Sejam pacientes, suportando uns aos outros com amor. A impaciência é proporcional à escassez de amor que a gente carrega. Em quarto lugar e último lugar, como a gente pode promover a unidade na igreja e no mundo? Seja pacificador e não colocador de lenha na fogueira. Olha o que diz o versículo 3. Diz assim, façam todo o esforço para conservar a unidade do Espírito pelo vínculo da paz. Façam o quê? O quê? Todo o esforço. Sabe qual é o problema? O problema é que chega alguém e fala assim, não, porque fulano é assim assado, tal. O que você faz às vezes? É mesmo? Nossa, que absurdo. Sabe o que você fez? Lenha na fogueira. A pessoa vem e te fala, tá sabendo? Irmão fulano, nossa. Aí o que você faz? Nunca me enganou. Sabe o que você está fazendo? Lenha na fogueira. Sabe quem que está cortando a lenha para você? Teu amiguinho aí, Satanás. A pessoa chega e fala assim, tive um aborrecimento lá na recepção agora. Pô, a pessoa falou comigo para parar um carro no lugar, eu queria parar em outro e tal. Aí você fala assim, calma meu irmão. Aquelas pessoas estão lá desde 7:00 da manhã, trabalhando sem ganhar nem um centavo. Dá para eles o direito de errar. Calma minha irmã. Sabe o nome disso? Pacificação. Isso promove unidade. As pessoas mentem muito. As pessoas mentem de uma maneira escancarada. O mundo é mentiroso. Uma pessoa é capaz de falar uma inverdade, mas com uma exatidão, com uma postura que parece verdade. E você fala, não, mas essa pessoa não falaria isso. Falaria sim. As pessoas escutam uma coisa de um, passam adiante, aumentando o que ouviram, jogando mais tinta no que ouviram, com uma facilidade que assusta. E quando você fala assim, fulano, está esquisita essa história, calma, vamos orar sobre isso, vamos apurar melhor se foi isso mesmo, o que você está fazendo? Pacificando. Meus amados irmãos, a paz não significa ausência de conflitos. A paz é a correta relação entre os homens. A paz é o direito do outro discordar, a paz é o direito de uma opinião diferente, a paz é um deixar de ser o mesmo, porque o outro é o que não deveria ser. A paz é eu não perder minha identidade em Cristo, já que eu sou tão limitado perto dele, já que eu tenho que me espelhar nele. A paz é eu me espelhar nele e falar: cara, ele lavou a pé do Judas, por que que eu não posso suportar o dano de alguém? Se nós queremos unidade, reconciliação na igreja, para que o mundo se reconcilie em Cristo através de nós, entenda uma coisa: a unidade da igreja passa por você. Quando você falha, você não sabe o estrago que você faz. Quando você fala demais, você não sabe a porcaria que você faz. Eu conheço pessoas que ouviram informações desencontradas, informações mentirosas, fraudadas, saíram da igreja e nunca mais voltaram. E o Senhor vai requerer das mãos de quem falou besteira. Ah, vai, Ezequiel, o Senhor requerirá das tuas mãos o sangue daquele que se perdeu por tua negligência. Está lá no livro de Ezequiel. Vai cobrar. Nós temos que tomar muito cuidado. Às vezes você está numa célula, surge um assunto ruim, corta na hora, amigo. A célula não é para falar de assunto ruim, não. Que eu soube que lá na igreja, tu soube, vai procurar quem de direito, vai procurar a pessoa, fulano, eu soube disso. Na célula você falar, numa reunião você falar, você procurar alguém e falar, o que você está promovendo? É Deus que está sendo promovido? Ou mal? Você vai num grupo de WhatsApp e você tem gente aí, todo mundo sabe de quem você está falando, você vomitando suas mazelas, revelando sua pior versão na internet. Acorda, e printou uma vez, já era, alguém já copiou, printou, apagou, já vem alguém e fala assim: Jesus sabe o que você escreveu, sim ou não? Não faz a figurinha? Tu pensa que ninguém viu, alguém já viu e já mandou a figurinha. Então, querido, você precisa entender claramente que na sociedade egoísta que nós vivemos, nós precisamos ser um ponto de encontro para a gente que nos odeia, para esse pessoal que acha que ser da igreja é ser fundamentalista, é ser fascista, é ser uísta, é ser faísca, sei lá. Eles têm um monte de adjetivo para a gente, porque a gente fala da família, a gente fala do amor, a gente fala do perdão. Nós vamos ter que amar esse povo e ser uma esperança de reconciliação para esse povo. A igreja vai precisar amar aquelas pessoas que são brutas com a gente, aquelas pessoas corruptas, que pegam o dinheiro público, se utilizam desse dinheiro, e muitas vezes cortam a merenda de uma escola municipal, onde o menino só tinha um prato de comida no dia, que era aquele da escola. Como amar gente tão ruim, como amar gente que xinga a gente, esses artistas brasileiros, sanguessuga de Rouanet, eles não votam pelo Brasil, eles votam pelo bolso deles. Nós vamos ter que amar essa gente, falar de Jesus para eles. Nós vamos ter que amar aqueles que só amam dinheiro, só amam poder, só amam suas facilidades, e que acham que a gente está errado de priorizar a família. Não vai ser fácil, não é fácil, para mim não é fácil, para mim não é fácil. Para você é fácil? Para mim não é, não. Para mim, resolvi de outro jeito, mas é Deus que manda, não sou eu. E se nós não tivermos o domínio próprio, o amor, a mansidão, a paciência para ouvir as afrontas que ouvimos e continuarmos sendo um celeiro de esperança e amor, o mundo não vai encontrar em Cristo.
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3: Qualquer pessoa que te incentiva a evoluir espiritualmente, intelectualmente, profissionalmente ou emocionalmente, é alguém que vale a pena ter por perto. Você já viu aquela pessoa que está do seu lado apenas para te apontar o que de errado vai acontecer? Pois é. Essas pessoas, normalmente, ela não conseguiu enxergar o que Deus mostrou para você. Então, tenha por perto aquela pessoa que está na mesma conexão espiritual. Porque, sim, além dela falar coisas que você precisa ouvir para chegar nesse destino, ela faz parte dele. Agora, se você não for intencional, você vai andar com quem vai te tirar do seu caminho. Isso não é egoísmo, é intencionalidade. Agora, se você está perto de alguém e você sabe que você precisa contribuir algo com ela, ensine. Então, seja intencional a todo momento. Com quem você estiver, você tem condição de ensinar ou de aprender. Pensa nisso. Combinado?
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0: Religião decepciona, Deus nunca. Puxa, mas falando isso, Eli, você não está atacando as religiões, você não está atacando a igreja? Não. Queria te explicar que as pessoas, elas falham. As pessoas erram, as pessoas enganam, mentem e traem. E fazem isso em nome de Deus também. Você fala, mas como assim? Então, você tem que lembrar de uma coisa, que Deus, ele não assina um acordo com os homens para cometerem erros. A igreja ainda pode ser o lugar mais maravilhoso da face da terra, quando você pensar que a igreja são as pessoas que creem em Deus e buscam a Deus, independente de que organização elas pertencem. Isso é a igreja espiritual. Essa é a igreja de Deus, que você tem que sempre imaginar que está acontecendo e da qual eu e você fazemos parte. Agora, as outras instituições, elas fazem o bem, procuram fazer o bem, mas às vezes se enganam ou às vezes, originalmente, já tem planos de enganar as pessoas. E aí? E aí Deus não decepciona. Hebreus 13, 5 diz o seguinte: eu nunca te deixarei, jamais te abandonarei. Deus não decepciona. Deus não assina acordos com os erros humanos. Deus não abandona as pessoas que estão quebradas pelo caminho. Deus é Deus, Deus é bom sempre. E você não pode confundir pessoas que falam em nome de Deus com Deus. Deus, ele não se corrompe. Ele não pode ser tentado pelo mal. Ele não faz parte de uma hierarquia constituída por pessoas. Ele é a fonte de todo o bem. Ele criou você. Mandou seu filho Jesus morrer por você. Então, ele nunca vai te deixar e jamais vai te abandonar. Vamos orar? Pai, quem está orando comigo hoje pode estar muito decepcionado com a igreja, com a religião, com aquilo que ele chamou de fé. Mas, Senhor, eu te agradeço porque o Senhor nunca decepciona. Eu te agradeço porque o Senhor nunca abandona ninguém quebrado pelo caminho. Eu já quebrei tantas vezes, o Senhor nunca me deixou. O Senhor atende as orações, eu sei disso. Eu tive muito machucado nesses dias e eu vi a Tua mão sobre mim e tenho visto. Bendito seja o Teu nome, em nome de Jesus. Amém. Não desista de Deus. Deus nunca desistiu de você. Meu nome é Eli Moreira, pastor Eli Moreira, e eu convido você a diariamente estar aqui comigo, orando e compartilhando essa mensagem de esperança.
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5: Quem não sabe se comunicar, perde oportunidade, sabia? Pois é. Por quê? É através da comunicação que você vai convencer investidores. Você vai fazer uma boa apresentação, você vai fechar parcerias. É através de uma boa comunicação que você vai liderar equipes. Não apenas liderando essas equipes com boas ideias. Não, o bom líder não é aquele que traz boas ideias. Ou é também, né? Mas é aquele que consegue vender aquela visão com clareza e impacto. Olha só. Mas só é possível se você tiver uma boa comunicação. E aí você que está comigo aqui todos os dias sabe do quanto de anos que eu tenho nessa área, né, gente? Desenvolvendo aí a comunicação, ensinando, trabalhando. E a gente, no meio do caminho, passou a compartilhar todos esses conhecimentos e tem sido incrível. Então, a gente tem aqui evento presencial, que é o Mais Transformação, onde a gente consegue, num grupo bem seleto, se conhecer e aprender juntos sobre esse tema, que é a comunicação assertiva. E tem gente, colocaram aqui alguns depoimentos do que eles têm aprendido comigo, né? Do que eles têm aprendido com todo o nosso conhecimento. Vamos ouvir o que o pessoal anda falando dos nossos eventos presenciais aqui.
6: Então, meu nome é Neuza, eu sou de Santo André. Há uns 2 meses eu participei da grande tarde, que foi muito maravilhosa, abençoada. Eu fui em busca não do meu crescimento exterior, mas eu fui em busca do meu crescimento interior. Porque, para mim, se eu crescer, eu entender o que Deus quer de mim, do meu eu vou conseguir vencer todas as batalhas, externa e interna. Foi uma tarde agradável, conheci pessoas maravilhosas e conheci a Eli. E pelo rádio eu tinha uma noção, mas fisicamente é bem diferente. Eu até falei para ela, e quando ela falava assim, ela dava a risadinha, eu dizia assim, essa mulher é falsa. Não, gente, vá participar, participem. E eu tenho certeza que, seja qual for a sua busca, interna ou externa, você vai sair dali um vencedor. E você vai conseguir vencer. Porque a orientação dela foi assim para o pessoas que trabalham e queria vender mais, queria melhorar mais a sua administração. Eu não queria vender nada. Eu não estou vendendo nada. Mas eu queria, assim, eu tinha uma fome muito forte do meu interior ser transformado. O Senhor me resgatou há 30 anos atrás, Ele me resgatou e me trouxe. E Ele me trouxe até aqui para eu poder conhecer essa pequena, grande mulher, a Eli. Participe, vai ser muito bom.
5: Olha só, gente, que poderoso isso, né? Às vezes você acha que tem um problema, mas quando você vai estudar, você vê que tem dois, três. E não tem como você se comunicar de uma forma assertiva se você não souber gerenciar suas emoções. E aí lá a gente ensina muita coisa. 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Outro pilar, olha só, para fortalecer aí os seus negócios, é uma cultura forte, uma liderança poderosa. Por quê? O jogo muda o tempo todo. Empresários, empreendedores de sucesso, eles sabem, têm certeza absoluta de que a única certeza do mercado é a mudança. É a mudança. E aí, eles se reinventam o tempo inteiro. Se reinventam diante dos desafios, se reinventam diante das dificuldades. E mais do que isso, eles transformam esses obstáculos em quê? Em oportunidades. 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Seja firme, seja constante. E seja...
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10: Olá, Rádio Adore Mais, me chamo Elana, sou de São Paulo e congrego na Igreja Assembleia de Deus do Ministério do Belém e gostaria de pedir o hino com muito louvor da Cassiane. Deus abençoe.

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2: A mensagem de hoje é: as pessoas mais felizes não têm o melhor de tudo. Elas veem o melhor de tudo.
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0: Oração não é o plano B, é onde tudo começa. Tá dando tudo errado, você fala, eu preciso orar. Tem gente que fala, eu preciso de sal grosso, eu preciso de ser benzido, eu preciso ir para uma igreja. Mas é porque já tentou tudo. E agora, fala, bom, agora eu vou pedir para alguém orar por mim. Não é nem eu vou orar. Oração não é o plano B, é onde tudo começa. Buscai, pois, em primeiro lugar o seu reino e a sua justiça, e todas as coisas vos serão acrescentadas. Mateus 6,33. Como assim? Eu vou buscar Deus? Vou buscar o reino de Deus? Então, o que eu preciso vai ser acrescentado? Então, o único jeito da sua vida ser transformada, da rota da sua história ser transformada, não é, em hipótese alguma, fazer o que você está querendo, do jeito que você está querendo, porque deu tudo errado. Muitas vezes precisa ser revisitada a sua história e revisitada por Deus, pelos valores de Deus, pelos planos de Deus, pelo que Deus deseja para você. E é isso que você tem que buscar, o que Ele deseja para você, e não o que deu errado, que você quer obrigar a Deus a fazer. E é isso que eu te convido a fazer, colocar a sua vida nas mãos de Deus e buscar em primeiro, orar e colocar tudo que é você e o que Ele pretende para você. E Ele prometeu que o que é necessário, o que Ele planejou, que é o melhor, não tem como ter um plano melhor do que o plano de Deus, vai ser acrescentado, vai ser colocado na sua vida. Vamos fazer isso? Mas você entende que é um novo caminho? Você entende que é uma maneira nova de abordar a sua vida, a minha vida? Vamos orar. Senhor, nesse momento a gente quer buscar, Senhor Deus, o Teu reino, que tem valores diferentes do nosso, tem princípios diferentes do nosso, tem caminhos diferentes do nosso. E nós queremos, em nome de Jesus, Senhor, que esse caminho, que essa vida, que essa história nova seja a nossa história. Acrescenta para nós o que o Senhor planejou. A gente não quer que orar seja a última esperança. A gente quer que seja o começo do nosso caminho. É o que nós decidimos em nome de Jesus. Amém. Você resolveu se tornar uma pessoa de oração, colocar a oração como prioridade? Um lugar bom para você estar é com a gente aqui. Convida outras pessoas para compartilhar essa mensagem de esperança e colocar a oração em primeiro lugar.
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4: Olá, Adore Mais FM, tudo bom? Meu nome é Vinícius, sou de Mauá e gostaria muito de escutar a música do Fernandinho, Uma Nova História. Muito obrigado, Deus abençoe a todos.

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2: Quem não sabe se comunicar, perde oportunidade, sabia? Pois é. Por quê? É através da comunicação que você vai convencer investidores. Você vai fazer uma boa apresentação, você vai fechar parcerias. É através de uma boa comunicação que você vai liderar equipes. Não apenas liderando essas equipes com boas ideias. Não, o bom líder não é aquele que traz boas ideias. Ou é também, né? Mas é aquele que consegue vender aquela visão com clareza e impacto. Olha só. Mas só é possível se você tiver uma boa comunicação. E aí você que está comigo aqui todos os dias sabe do quanto de anos que eu tenho nessa área, né, gente? Desenvolvendo aí a comunicação, ensinando, trabalhando e a gente, no meio do caminho, passou a compartilhar todos esses conhecimentos e tem sido incrível. Então, a gente tem aqui evento presencial, que é o Mais Transformação, onde a gente consegue, num grupo bem seleto, se conhecer e aprender juntos sobre esse tema, que é a comunicação assertiva. E tem gente, colocaram aqui alguns depoimentos do que eles têm aprendido comigo, né? Do que eles têm aprendido com todo o nosso conhecimento. Vamos ouvir o que o pessoal anda falando dos nossos eventos presenciais aqui.
3: Nós acabamos de ouvir a palestra da Eli e foi maravilhosa. Eu sou enfermeira e tudo que ela falou sobre liderança é o que eu vou levar para a minha vida. Ela disse, inclusive, que Jesus era um dos maiores encorajadores na hora do falar, na hora em que a gente precisava aplicar uma liderança com uma comunicação assertiva, construtiva. Então, eu encorajo vocês a ouvirem a palestra ou online. Tudo que ela tem é muito rico, muito precioso. Foi excelente, extraordinário.
2: Olha só, gente, que poderoso isso, né? Às vezes você acha que tem um problema, mas quando você vai estudar, você vê que tem dois, três. E não tem como você se comunicar de uma forma assertiva se você não souber gerenciar suas emoções. E aí lá a gente ensina muita coisa. 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Outro pilar, olha só, para fortalecer aí os seus negócios, é uma cultura forte, uma liderança poderosa. Por quê? O jogo muda o tempo todo. Empresários, empreendedores de sucesso, eles sabem, têm certeza absoluta de que a única certeza do mercado é a mudança. É a mudança. E aí, eles se reinventam o tempo inteiro. Se reinventam diante dos desafios, se reinventam diante das dificuldades. E mais do que isso, eles transformam esses obstáculos em quê? Em oportunidades. 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Seja firme, seja constante e seja
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perseguindo a imagem, o padrão de Cristo, que a nossa vida vai prosperar. Em todos os aspectos, é o que eu sempre falo, isso é uma visão, isso é perspectiva. A perspectiva certa faz a mentalidade certa. Eu até estava anotando, lembrando de um provérbio, que diz assim, ó: dê-me um pensamento e eu te darei um ato. Dê-me um ato e eu te darei um hábito. Dê-me um hábito e eu te darei seu caráter. Fale-me de seu caráter e eu lhe mostrarei o seu destino. E tudo começa no coração. Absolutamente tudo. O que tiver no nosso coração é que vai guiar a nossa vida. O nosso destino começa no coração. Aliás, eu penso que esse é um bom conselho. Esse é um conselho que quem ama dá. Guarda o seu coração. Se enche de Cristo. Tenha Ele no centro. Tudo que você fizer, faça com a sua mente totalmente voltada para Ele. Eu penso que você pode mandar esse versículo para alguém hoje. Penso que você pode enviar essa primeira parte do culto da manhã. Pode cortar e enviar, você pode mandar esse versículo. Eu acredito que tem pessoas que precisam, que você conhece, que precisam ser lembradas dessa palavra. Essa mensagem pode salvar uma vida. Pode salvar um parente, pode salvar um amigo que está prestes a dar um passo estúpido ou está se envenenando. Todas as pessoas que eu conheci que se envenenaram, que se encheram de

Que o problema de escolhas é que elas não afetam só a vida de uma pessoa, elas afetam a vida de quem está ao redor. E olha que tem histórias. Podemos falar de Jonas, podemos falar de Saul, podemos falar de tantos reis na Bíblia que afundaram com a nação. Nós podemos falar, tem tantos exemplos de pessoas amarguradas que não pararam para ir tratar, que afundaram com a vida. E o problema está no coração. De verdade, perceba no espírito que não só alguns, como foi na parte da manhã, alguns precisam prestar atenção no que essa escritura está dizendo, como também precisam enviar. Eu penso que muita gente precisa ouvir. Muita gente precisa ser lembrada que se não guardar, não proteger, não cuidar do que deixa entrar no coração, vai destruir com a vida. Pode destruir com o casamento. E eu vou dizer uma coisa para você. A solução é mais fácil você restaurar um casamento do que partir para uma separação. Não estou dizendo que seja mais fácil de mais fácil. Deve ter seus, obviamente, os desafios. Mas o trauma que causa uma separação, principalmente quando se tem filhos, o trauma que isso vai causar pode ser até irreversível. Os danos são muito altos. O preço é muito alto. E se tem uma coisa que crente de verdade não pode ser, é egoísta. Um crente de verdade, ele entrega a vida dele para algo maior. Ele entrega para Deus e ele vai viver para os propósitos de Deus. E aquilo que é a vontade de Deus é o que ele vai se ater, ele vai abraçar para a vida dele. A vontade de Deus. E ele vai pagar o preço que ele tem que pagar. E essas são as pessoas admiráveis e as pessoas que você olha lá na frente e vê uma vida bem construída. É possível recomeçar muitas coisas. E eu incentivo as pessoas que tomaram rumos errados a recomeçarem. Obviamente, porque isso é bíblico. Mas nós precisamos parar e ver quando nós já fizemos escolhas estúpidas demais. Falamos bobagens. Estamos sempre tendo o mesmo comportamento. Nós vamos parar. Que carência é essa que nunca cura? Que ferida é essa que nunca fecha? Que dor é essa que não cessa? Que insegurança é essa que nunca é resolvida? Como eu posso viver uma vida carregando algo e não parar para lidar com isso, sendo que isso está me corroendo? Ei, eu estou na lida há muitos anos. Eu sempre falo, eu não sou muito velha, mas eu conheço muita coisa por ter lidado com muitas pessoas.
A parte interna é um aprendizado.

0: aprendizado diário. Lidar com muitas pessoas, com todo tipo de pessoa, com todo tipo de personalidade, passado, mentalidades. Atendi muitas pessoas e eu vi gente afundar com a vida, porque nunca parou para cuidar do coração. Gente insegura, gente amarga, gente complexada, gente dominada por vitimismo, gente com a síndrome da perseguição, da injustiça. Gente que, na verdade, achava que estava ouvindo a Deus, mas não estava, que estava andando com Deus, mas não estava, porque é sempre aquela história, não, mas Deus sabe daqui, Deus sabe do meu coração, Deus sabe disso, Deus sabe daquilo. E a verdade é, se você não conhece a verdade, você não sabe dizer o que é mentira. Se você não conhece Deus, você não sabe dizer como é que Deus pensa. E você cria um Deus imaginário, você cria um Deus parecido com você. Não é à toa que Deus tem batido nisso. Eu já tive que parar e falar para pessoas que disseram, Deus falou isso comigo. Bom, você está dizendo que Deus falou. Mas conhecendo as Escrituras, não é o perfil de Deus. E dito e feito. Mais tarde ficou provado que Deus não tinha falado. Ela achou que era Deus, mas não era Deus. Por quê? Porque não parou para conhecer a Deus. E se você acredita em mentiras, você vai escolher por mentiras, vai decidir a sua vida com base em mentiras? Escondi tua palavra no meu coração para não pecar contra ti? A palavra tem que ser escondida no coração. Eu preciso levar a sério a palavra. Eu preciso mudar o meu foco. Se o meu foco está na direção errada, eu tenho que alinhar o meu foco. O foco é Deus. Busque a Deus, a sua vida muda. Foca a Deus, a sua vida muda. Espera de Deus. As nossas vitórias vão vir das mãos de Deus. Deus pode usar pessoas, é óbvio que Ele vai usar pessoas, Ele usa pessoas, mas vem das mãos de Deus. É Deus quem cura, é Deus quem liberta, é Deus quem vai fazer por nós. É incrível o que Deus faz na vida de uma pessoa que se humilha de verdade. É só fazer a conta. Deixa eu falar uma coisa. É só fazer a conta. Pegue uma pessoa orgulhosa, arrogante, soberba, invejosa, crítica. E veja o que vai dar. É só fazer a conta. Você não precisa ser um gênio. Você não precisa ser um profeta. Você não precisa ter revelações, discernimento daquilo. Você já tem o discernimento pela palavra. Veja um orgulhoso. Veja uma pessoa com olhar altivo. Veja uma pessoa arrogante. Veja uma pessoa crítica. Veja um murmurador. Vá abrindo. Imagina se juntar tudo isso ainda. Uma pessoa fofoqueira. Mas pega um orgulhoso, pessoa orgulhosa, faz a conta. Você já sabe quanto isso dá, onde isso vai dar, o que vai acontecer. É muito simples. Quando você percebe um orgulho surgir, uma intenção errada, um comportamento interno errado, você tem que imediatamente, por conhecer a verdade, você já corrige aquilo. Porque você, tendo conhecimento da verdade, você sabe onde aquilo vai levar. vai terminar mal.
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0: Sempre termina mal. Não é uma possibilidade. Comigo vai ser diferente. Não. Sempre termina mal. Sempre vai terminar mal. Sempre terminou mal. Sempre vai terminar mal. Tente construir alguma coisa. Pisando em alguém, tentando tirar de alguém, derrubando alguém. Você vai atrair tanta derrota. Então, se eu não curar, e eu só curo em Deus, o que é que vai acontecer? Meu coração tem que estar curado, tem que estar limpo. Vai sair de alguma maneira. E quando isso sair, vai arruinar com a minha vida. O Senhor insiste no altar escondido, no altar escondido. E hoje eu falo do altar escondido dentro do Jordão e o memorial fora do Jordão. Deixa eu ler. Quando toda a nação terminou de atravessar o Jordão, o Senhor disse a Josué, escolha 12 homens dentre o povo, um de cada tribo. E mande que apanhem 12 tribos do meio do Jordão, do lugar onde os sacerdotes ficaram parados. Então, ó. E mande que apanhem 12 pedras. Do lugar em que os sacerdotes ficaram parados, levem-nas com vocês para o local onde forem passar a noite. Josué convocou os 12 homens que escolhera dentre os israelitas, um de cada tribo. Ele disse, passem adiante da arca do Senhor, o seu Deus, até o meio do Jordão. Ponha cada um de vocês uma pedra nos ombros, conforme o número das tribos dos israelitas. Elas servirão de sinal para vocês no futuro. Quando seus filhos perguntarem o que significam essas pedras, respondam que as águas do Jordão foram interrompidas diante da arca da aliança do Senhor. Quando a arca atravessou o Jordão, as águas foram interrompidas, essas pedras serão um memorial perpétuo para o povo de Israel. Os israelitas fizeram como Josué lhes havia ordenado, apanharam 12 pedras do meio do Jordão, conforme o número das tribos de Israel, como o Senhor tinha ordenado a Josué, e as levaram ao acampamento onde as deixaram. Josué ergueu também 12 pedras no meio do Jordão, no local onde os sacerdotes que carregavam a arca da aliança tinham ficado. E elas estão lá até hoje. E em Gilgal, Josué ergueu as 12 pedras tiradas do Jordão. Então, ele ergueu um altar dentro do Jordão, que não pode ser visto. E ele ergueu um altar fazendo um memorial fora. Então, é o altar escondido dentro do Jordão e o memorial fora do Jordão. Esse altar é só para aqueles que pisaram o leito seco do Jordão. Depois que as águas voltaram a percorrer o leito do rio, ninguém mais podia ver aquele altar, senão Deus. E o Jordão, nós falamos ainda, já falamos sobre isso, representa o batismo. Então, o altar do Jordão é um dos principais marcos de Deus na vida de uma pessoa. Esse batismo de arrependimento, que é a travessia do Jordão, simboliza o batismo. Também foi celebrado por dois altares. Um escondido no leito do Jordão e outro fora do Jordão, com pedras tiradas do leito do rio. O altar escondido fala da experiência íntima, da mudança de coração e mentalidade, a que o próprio Deus testemunhou, que aconteceu conosco. O altar público, por sua vez, é o testemunho que damos do que Deus fez. Como ele realizou o milagre da mudança em nossas vidas. É simplesmente o fruto de uma experiência pessoal e íntima com Deus. Toda a travessia na vida, toda mudança espiritual, de endereço e mentalidade, é marcada por estes dois altares. O interno e o externo. Tudo começa com o testemunho que Deus dá acerca de nós. E se completa com o testemunho que damos acerca dele. Porque pelo que acontece dentro, é o testemunho que Deus dá a nosso respeito. Esse aí está comigo. Só que ele é quem está vendo. E o fora é o testemunho que damos de Deus na nossa vida. Então você vê que Deus dá testemunho a nosso respeito e nós damos testemunho de Deus aqui fora. O Senhor volta a falar dos dois altares. Um dentro e outro fora. Um no fundo do Jordão, que após a travessia só Deus podia ver. E outro fora, que todos podiam ver. Por causa do que foi feito no fundo do Jordão. Aquelas águas foram, elas pararam e aquele altar foi levantado ali. E pedras foram tiradas dali e feito um memorial fora. Quando as águas retornaram, ninguém mais podia ver. Não era possível ver. Mas Deus podia ver. O milagre aconteceu dentro. Por isso, era possível ver fora. Porque as pedras foram tiradas de lá de dentro. Então, preste atenção. Um altar foi levantado lá. E pedras foram tiradas também de lá. E com essas pedras, um memorial foi feito fora. Mas as pedras foram tiradas lá. Lá de dentro. Ou seja, o que eu construo aqui fora é tirado daqui. Como é que eu pretendo, como que eu vou conseguir construir algo significativo, durável, permanente, poderoso, aqui fora, se não for tirado daqui? Tudo que eu estou construindo é tirado daqui. Se você não gosta dos seus resultados, você tem que mudar aqui. Você está olhando aqui para fora, mas é aqui dentro. A forma como você conduz a vida está vindo daqui. Enquanto eu não levanto um altar aqui e tiro daqui, é o que está aqui, que eu vou tirar daqui para fazer aqui. Você toma decisões de que maneira? Pelo que está dentro de você. Tem gente que reclama do casamento, mas vai ver. O que foi tirado para entrar nesse casamento? Não Não foi tirado. Nada de bom. Não tinha um altar construído lá dentro. Tinha um altar construído fora, para mostrar para as pessoas que a pessoa era espiritual. Mas lá dentro tinha um altar para Deus. Tinha intenções e motivações erradas, que levaram a atitudes erradas, a um comportamento errado e um resultado errado. Gente, é matemático. Você já sabe onde vai dar. Não é, eu fico engraçado, eu acho engraçado quando a pessoa vai lá, faz um monte de escolhas erradas, depois ela vem e diz, pede um atendimento. Então, não sei, olha o que eu estou passando. Ué, você esperava o quê? É que não foi comigo, porque dependendo da história, eu diria, ah, tá, você esperava o quê? E se você continuar levando da mesma maneira, você espera o quê? E se você continuar levando da mesma maneira, você espera o quê? Eu procuro a infelicidade e depois pergunto por que eu estou infeliz. Eu me meto numa situação da pior maneira e depois eu pergunto, por quê? Eu não sei, sabe? E se você continuar fazendo as mesmas escolhas, da mesma forma, constrói um altar fora para convencer os outros que você é espiritual, que você é de Deus, que você é uma pessoa convertida. Convertida? O altar que construímos aqui faz Deus dar testemunho de nós. E Deus não tem podido dar testemunho de muitas pessoas. Você quer que Deus testemunhe a seu respeito? Como que Deus vai testemunhar a seu respeito e se manifestar na sua vida se não há um altar a Ele construído no seu coração? O seu coração não pertence a Ele. Algumas pessoas casaram por sexo. Algumas pessoas buscam a Deus por dinheiro. Sim, sim, quando você vem para Deus, venha pelos motivos. Eu só vim para Jesus porque eu tinha um filho doente. Mas depois seus motivos mudam. Compreendeu? Eu, normal? Um novo convertido? E ele tem resposta? Mas vai falar com uma pessoa que já está há um bom tempo. Ela está ouvindo. Ela sabe o que fazer. Ei, vá lá no berçário. O que um bebê do berçário pode fazer, os que estão da classe dos 6, 7, já não podem. Porque isso não cabe. Como que Deus vai dar testemunho se o altar que eu construo dentro é o altar que faz Deus dar testemunho a meu respeito? Sabe o que é Deus dar testemunho a meu respeito? Ele me exaltar, me honrar, confirmar a obra das minhas mãos, me dar a graça que eu preciso, usar pessoas, me recomendar. E o testemunho que eu, o altar que eu construo fora, é o testemunho que eu dou de Deus. Eu estou mostrando às pessoas, esse é o meu Deus. E eu vivo nesse padrão por causa desse Deus. Esse é o meu estilo de vida por conta desse Deus. Eu não faço isso, não faço aquilo por conta desse Deus. Isso não cabe na minha vida por conta desse Deus. Eu sirvo esse Deus. Então, a gente tem que ouvir a palavra. E é aí que você entende coisas que você não estava entendendo. Jamais teríamos aquele memorial fora se não fossem as pedras tiradas do fundo do Jordão. Jamais teremos esse memorial fora que dá testemunho do que Deus tem feito na minha vida, se não forem as pedras tiradas do fundo do Jordão, se não for um coração, um altar que é construído aqui dentro. E então daqui eu consigo tirar e construir aqui fora. Quem está entendendo?
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0: O mesmo acontece conosco. O que acontece dentro, nós vemos fora. Tiramos de dentro, do fundo do nosso coração, para construirmos fora. A verdade, as intenções e motivações corretas, a santidade, a integridade de caráter, determinarão os resultados fora. E, ó, eu não sabia. Eu trabalhei nessa palavra antes, e hoje, para abrir, foi hoje, 8:30, 8:30, eu mandei para que colocassem no intervalo essa palavra de Provérbios 4:23. E o que está aqui nessa palavra? Acima de tudo, guarde o seu coração, pois dele depende toda a sua vida. Entendeu? Ou seja, o Senhor me deu para abertura, o Senhor já tinha me dado antes. Por quê? Porque é o que a gente precisa. Ou seja, tem coisas, tem problemas que serão resolvidos, que já poderiam ter sido resolvidos, e não foram por conta do coração. Tem coisas que estão travadas por conta do coração. Tem coisas que ainda não chegaram por conta do altar do coração, que não foi levantado com o coração inteiro, com motivações e intenções corretas. O Senhor está deixando tão claro, resolva isso aqui, e você vai resolver todo o resto aqui. Quando Golias desafiava o exército de Israel, o rei Saul, apesar de ter sido um guerreiro, de vestir uma armadura impressionante, acovardou-se. Nessa guerra de armaduras, o que conta não é o que aparentamos ser. Não é o que aparentamos para as pessoas. Vou repetir. Nessa guerra de armaduras, não, o que conta não é o que aparentamos ser para as pessoas. Mas quem realmente somos diante de Deus. Apesar de toda a ostentação, Saul não podia. Estava tomado de covardia. Não tinha mais autoridade, já não tinha mais. Nem a cobertura de Samuel para guiar e proteger a nação. A unção de Deus tinha sido retirada. O Espírito Santo insiste nesse assunto. Isso porque a vida de alguns não está avançando por falta do altar interno, o altar íntimo, o altar do coração. O Senhor quer corações purificados, numa condição diferente. Corações purificados, santos, com intenções e motivações corretas. Sem essa mudança de coração, não é possível avançar. Não é possível avançar mais. Levante os dois altares. E algumas pessoas já viram, já comprovaram que Deus pode fazer. Deus pode, não culpe nada. O problema não está em nada que está aí fora. O problema está aí dentro. Se você resolver isso aí, você vai ver jorrar na sua vida. Eu sempre digo, sabe, chega um momento da vida, eu não sei você, mas eu sou bem assim. Eu quero saber o que resolve, me dá isso aí, eu vou fazer. Eu quero resolver. Eu falo assim com Deus, o que é? Eu quero saber e eu vou dar. Eu não tenho essa coisa, sabe, esse negócio de vai devagarzinho. Não, comigo isso funciona. Comigo agora, eu entendi um negócio, não, eu quero saber, eu quero fazer, eu vou fazer. Acabou, vou resolver isso aqui. Porque eu conheço a Bíblia o suficiente para saber que não vai. Não vai. Deus não tem pressa, quem tem pressa sou eu. Vai falar, mas como não tem pressa? Deus quer fazer. Mas Ele quer salvar a nossa alma. Então, tá bom. Não deu? Aguarda. Ele está mandando a palavra, ele continua mandando. É o terceiro jejum que eu falo de altar interno. Na abertura. O terceiro. Dois dos 52 dias, um na sexta, um na terça e agora no domingo. Se isso não está dizendo nada para ninguém, vou terminar aqui de joelhos. Porque isso diz tudo. Você não precisa ouvir mais nada. Aí eu não sei isso, sabe? É o terceiro jejum que Deus fala de dois altares. O altar interno e o altar externo. Que eu só vou construir aqui fora de acordo com o que está aqui dentro. Porque o que eu construí aqui fora, sem ter tirado, se eu não levantei um altar ao Senhor aqui, tudo que eu construí aqui vai falir, vai cair. Tem engano? Eu convenci todo mundo, mas eu não convenci a Deus. É tão fácil enganar pessoas quanto impossível enganar a Deus. E é essa vida que eu quero? Enxugar gelo? Perder meu tempo? Ei, hoje está frio. Quem não está doido para ir para casa, botar uma meia no pé, entrar no seu edredom, comer? Quando está frio, o estômago vai lá nas costas, começa a roncar, parece que tem um crocodilo. Você fica sonolento, parece que fica até meio deprimido, mas não é. É que fica aquele tempo, cadê o sol, não sei o quê, que o sol traz alegria. E aí fica aquele tempo nublado, e aí, sei lá, acho que eu não estou bem. Você está muito bem. Resolve esse problema e acabou seu problema. Dá a Deus. Então, o que eu quero dizer? Você vem para participar da ceia, você vem, ficou para o jejum e tal, e sai lá. Vai para a vida e não faz o que tem que fazer. Isso é estúpido. Isso é se enganar. Aí eu fui para o culto, participei de um culto. Mas o meu coração não está nele. Aí as coisas começam a não funcionar, a não dar certo, não vai dar. Eu sempre falo, Deus tem um grande plano para você? Deus tem um projeto com você? Com certeza tem. Talvez já falou, você sabe, você tem uma palavra de Deus. Mas aí, você está achando que isso é automático? Ou que isso é incondicional não é automático e nem incondicional. Vai ser provocado pela fé e é condicional. Está condicionada a fé, a entrega. Porque é verdade. Que adianta ganhar o mundo inteiro e perder a alma? Que adianta tantas coisas e não ir a lugar nenhum?

0: foste favorável à tua obra. Foste favorável à tua terra, ó Senhor. Trouxeste restauração a Jacó. Observe que Deus, quando está lidando com a mudança, ele tratou, ele fala Jacó, outras ou em outros momentos, quando está falando com alguém que está no seu estado de discernimento, onde deve estar, ele chama de Israel. Perdoaste a culpa do teu povo e cobriste todos os seus pecados? Retiraste todo o teu furor e te afastaste da tua ira, da tua ira tremenda? Restaura-nos mais uma vez, ó Deus, nosso Salvador, e desfaze o teu furor para conosco. Ficarás indignado conosco para sempre? Prolongarás a tua ira para todas as gerações? Acaso não nos renovarás a vida a fim de que o teu povo se alegre em ti? Mostra-nos o teu amor, ó Senhor, e concede-nos a tua salvação. Eu ouvirei o que Deus, o Senhor, disse. Ele promete paz ao seu povo, aos seus fiéis. Não voltem eles à insensatez. Não voltem eles à insensatez. Perto está a salvação que ele trará aos que temem, aos que o temem, e a sua glória habitará em nossa terra. O amor e a fidelidade se encontrarão, a justiça e a paz se beijarão. A fidelidade brotará da terra e a justiça descerá dos céus. O Senhor nos trará bênçãos e a nossa terra dará sua colheita. A justiça irá diante dele e preparará o caminho para os seus passos. Deus sempre tem um plano de resgate, que é elaborado antes de sermos entregues ao cativeiro. Antes mesmo, antes da destruição do templo de Salomão, no capítulo 40 do livro de Ezequiel, e você pode conferir lá, Deus já havia dado a planta do novo templo a ser restaurado. Olha como Deus é. Ele faz a ferida, mas ele a cura. Ele trata, mas ele levanta. O objetivo final do tratamento de Deus não é destruir, mas reconstruir de acordo com o propósito original. Todo juízo que experimentamos é um atestado do investimento de Deus. Depois que o Senhor julga alguém, lida com a pessoa, seu próximo passo é usar essa pessoa. Isso não é lindo? A identidade, a consciência, o propósito ganham clareza e profundidade e podemos edificar sobre o alicerce adequado. Entendemos melhor quem somos em Deus e onde devemos chegar. E é mesmo. É incrível isso. Ele lida com aquela pessoa e depois ele já tem um plano de restauração e agora essa pessoa, ele usa essa pessoa para ajudar outras pessoas. Muitas vezes para dar exatamente o testemunho dela. Eu tive aí onde você está hoje. Não é bom. E você não vai sair daí sem Deus. Não sai mesmo. Reconstruir é mais difícil que construir.
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0: Porém, existe um outro princípio aqui. A reconstrução traz consigo o aperfeiçoamento. É óbvio que reconstruir é mais difícil que construir. É óbvio, quem não sabe disso? Se não sabe, é bom saber.

0: Você pode recomeçar? Você pode reconstruir? Pode. Mas não é melhor construir sem ter que demolir para depois construir, ver aquilo em ruínas, igual o templo? O Senhor avisou, não era para ser destruído. Aquilo aconteceu por conta de escolhas erradas. Mas exige um princípio. Aqui, a reconstrução traz consigo o aperfeiçoamento. O que você reconstrói sempre fica melhor. A experiência é a mestra da sabedoria. A glória da segunda casa é maior do que a da primeira. Tudo que aprendemos com a destruição será usado na reconstrução. Obviamente que estamos falando com pessoas lúcidas, que como eu li no Salmo, o Senhor falando, abandone sua insensatez. Aprendemos a temer e a tremer diante da palavra que procede da boca de Deus. Aprendemos que a única fonte de direção e segurança é a palavra de Deus. Ela está acima de todas as circunstâncias, pressões, opressões, situações. Obviamente, como eu disse, na vida de alguém que dá ouvidos a Deus. Deus fala com alguém, e você pode meditar melhor nesse salmo. Suas escolhas levaram você a perdas que hoje, realmente, elas não só aparecem, mas são impossíveis de serem restituídas, reconstruir. Reconstruir hoje não parece possível. Você retomar a sua vida como era antes e etc. Mas Deus tem tudo muito bem planejado. E Ele diz para você, continue dando a Ele. Mas dei, não espere, seja mais rápido. Se submetendo a Ele, se humilhando completamente, se humilha. Se entrega, sem reserva nenhuma. E você vai ver a obra incrível que o Senhor fará. Ele restaurará a sua vida e ainda vai usá-lo para testemunhar o que devemos e não devemos fazer. Você vai ser um ponto, escuta aqui, você, sua história vai mudar. Se você continuar na linha que você está indo, dando a Deus, e eu, por essa palavra, eu penso que o Senhor está te impulsionando a não esperar mais nada. Se joga, se rasga, rasga seu coração de vez e assim, faz tudo o que você tem que fazer. Se você tem que consertar coisas, reparar, pedir perdão, alinhar e se humilhar. Se humilhar. Chega um momento na vida que você tem que se humilhar e você tem que pedir. Pedir a Deus e fazer tudo que você entende que Deus precisa que você faça, porque Ele não vai contra a palavra dEle. E ir a pessoas também. Não só para pedir perdão, muitas vezes. Mas, às vezes, até naquele lugar em que você precisa pedir perdão, você também pode pedir uma nova oportunidade. E Deus, Ele costuma, e eu tenho visto isso, eu tenho palavras e palavras, e eu tenho tantas escrituras que fundamentam isso. Normalmente, Deus leva a pessoa para aquele lugar onde ela, como a Bíblia manda, volta onde você caiu. E volta à prática das primeiras obras. No lugar onde você sofreu derrota é onde Ele costuma levantar e restaurar. Às vezes a gente vê isso, casamentos destruídos sendo transformados, famílias destruídas sendo restauradas, exatamente aquela família, aquela empresa quebrada, aquele projeto abandonado. Olha, tem... Às vezes, naquele mesmo lugar, isso eu vejo muito, e gente me conta, me manda os testemunhos, naquele lugar onde a pessoa fracassou, foi um fiasco, uma derrota, a pessoa pega a palavra e ela tem a coragem de ir lá, pedir perdão, pedir uma nova oportunidade, e não é de ver que Deus faz. Por que que Ele faz? Porque Ele põe a pessoa lá agora para que ela conserte ou complete e faça aquilo que ela não fez da outra vez. Sabe, às vezes a pessoa diz, eu quero uma coisa nova, e muitas vezes a coisa nova é exatamente uma oportunidade naquele mesmo lugar onde você, por orgulho, por escolhas erradas, você pôs tudo a perder. Essa é a sua coisa nova. É a oportunidade de você fazer tudo novo no lugar onde você fez tudo errado. Entende isso? Fazer tudo certo agora. Porque quando você teve a oportunidade de fazer certo, você não fez. E às vezes até escandalizou. E às vezes Deus leva para lá, inclusive para mostrar para aquelas pessoas lá, até para te salvar mesmo daquele peso de você ir lá e voltar. Olha, ah, mas você não era crente? Não, eu fingia que era, agora eu sou de verdade. Agora eu vou mostrar o que é ser crente. Agora eu vou mostrar. Então, Ele restaurará a sua vida e ainda vai usá-lo para testemunhar o que devemos ou não devemos fazer. O nome do Senhor será glorificado e exaltado na sua vida grandemente. E, como eu estava dizendo, eu não sei se eu concluí essa parte, saiba que, se você continuar, a sua restauração vai ser tão grande que a sua história vai ser um ponto de virada na vida de muita gente. Você vai causar temor em muita gente. E você, com o seu testemunho, você vai reparar muita gente. Reparar a sua vida e reparar o que você fez com muita gente. Sabe o que é? De uma vez só você resolve vários problemas? Entende isso? De uma vez só, Deus te coloca num lugar, naquele lugar, onde você tem que ter humildade para estar lá, e tem que ainda pedir, ser humilde e pedir para estar lá. E você, estando ali, você resolve vários problemas na sua vida e na vida de outras pessoas que você causou. E muitas vezes, pessoas que estão também prestes a fazer bobagens com a vida, e você desperta e salva aquela pessoa. Não faz isso. Isso vai dar ruim. Principalmente quando tem gente que já conhece a sua história. E aí vê você fazendo o caminho de volta. Aquilo mexe. Porque você é uma autoridade. Sabe quando você se torna uma autoridade? De apontar o dedo e dizer assim, amigo, esse é o caminho, vai te afundar. Eu já estive aí. Eu já vi esse filme. Não segue, não. Eu já sei o final da história. E você também sabe. Porque você viu a minha vida. Eu saí com o peitinho estufado, achando que eu era o dono do mundo, que eu ia ganhar o mundo. Saí, eu era o pink e não sei quem era o cérebro. E olha no que deu. Nós não ganhamos nada, só perdemos. Só perdemos. Então, a minha vida, se eu não abrir a boca, você já sabe que a minha vida é um testemunho para você. Porque você conhece minha história. Então, isso é lindo. Eu já vi isso acontecer algumas vezes. Isso é incrível o que Deus faz. E Ele está dizendo que Ele vai restaurar a sua vida e ainda vai usá-lo para testemunhar Exatamente isso, o que devemos ou não devemos fazer. O nome do Senhor será glorificado e exaltado na sua vida. Muitos o temerão por causa da sua vida. A glória da segunda casa será maior do que a da primeira. Agora sim, você está conhecendo a Deus e falará dele com verdade. Temor e conhecimento de causa. Deus vai restaurar. E de uma forma mais gloriosa, o Senhor trará bênçãos e sua terra dará boas colheitas, como está escrito. É um grande salmo, é um presente para você. Medita nesse salmo. Porque é um presente do que Deus vai fazer. Ele está dizendo tudo esse salmo que ele vai fazer. É uma restauração muito grande. Pela essa palavra dá para ver que é muito grande essa restauração. É uma mudança muito grande. Alguém que tomou um rumo muito louco e fez loucuras. Mas está vendo, está se humilhando. E o meu conselho é, pega essa palavra, pega esse dia, não espera mais. Porque você já entendeu. É tudo ou nada. Ou você dá tudo ou não vai. Então, se joga, acelera as coisas, não espera perder mais nada, passar mais vergonha, não espera nada, já vai de uma vez, faz o que tem que fazer, que você fecha esse ano, ó, no alto nível. É só pegar essa palavra. Deus fala tudo aqui, de uma restauração, e a sua terra, ele trazendo paz, e sua terra dando boas colheitas para a glória dele. Amém? Amém, amém. Maravilhoso. Em 11 dias se vai de Horebe a Cades Barneia pelo caminho dos montes Seir. O Senhor, o nosso Deus, disse-nos em Horebe, vocês já ficaram bastante tempo nesta montanha. Levantem acampamento e avancem. Ponham esta terra diante de vocês. Entrem e tomem posse da terra que o Senhor prometeu. Pulo por 26. Vocês, contudo, não quiseram ir e se rebelaram contra a ordem do Senhor, o seu Deus. O grande problema de andar em círculos é que, apesar de todo o esforço empreendido, o óbvio, né? Você não sai do lugar em que se encontra. Se está no deserto, isso significa uma situação ainda mais desconfortável. Deserto significa, né, um momento de problemas, muito difíceis, e você andando em círculos, não vai para lugar nenhum, e não sai do deserto, e não consegue, está sempre, hora que vê. Israel, no total, foram 42 acampamentos. Mas você vê tempo demais nessa montanha, indo para lá, roda, roda. Passa, mas já não passamos aqui? Passou, ué. Mas por que passou? Mas por que eu estou passando de novo? Porque eu não aprendi da outra vez. É só você ler o que aconteceu com Israel. Tem gente que não aguenta mais ver essa montanha. Tem gente que não aguenta mais alguns problemas. Mas por que você não sai dele? É tão óbvio isso. Olha, é tão óbvio que eu nem precisaria falar, porque você tem que saber, você já sabe. Você volta no mesmo lugar, porque você não aprendeu da última vez. É simples assim. Quando que você sai de um problema e nunca mais volta nele? Quando você dá a resposta certa. Acabou? Dá a resposta certa. Agora, você está num problema, você dá a mesma resposta? Sai de você a mesma coisa? Mais uma volta. Eu fico chocada. Em 11 dias você vai de Horebe a Cades Barneia. Em 11 dias. E para chegar aqui levaram 2. Depois mais 38 rodando. Você vê que uma pessoa pode perder uma vida.
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0: E aí, no Novo Testamento, nós vamos encontrar aquele homem no tanque de Betesda 38, nós vamos encontrar o outro que tinha mais de 40 anos na porta do templo, a Porta Formosa. Vamos encontrar aquela mulher a 18 anos, encurvada. Vamos encontrar outra, 12, com fluxo de sangue. E onde esse povo estava? Qual era a fé desse povo? Quem era o Deus desse povo? O Deus de Abraão. Então, assim, às vezes a gente lê isso aqui, mas eu poderia trazer todos esses outros. Tem vários. E onde é que esse povo estava? Um estava na porta do templo. Outro estava no tanque da misericórdia. Na casa de misericórdia, no tanque de Betesda. A outra estava dentro da sinagoga. A outra, a própria religião, a amaldiçoava. Então, assim... A Bíblia mostra tudo para a gente. Tem fé e fé. Às vezes a pessoa está lá e não muda. Por quê? Porque ela não dá a resposta certa. Enquanto você não renova a mente, seu coração não é dominado pela palavra. Porque vai sair de dentro de nós o que está dentro de nós. Não tem outra coisa, não tem outro meio. Não tem como ser diferente. O povo ficou andando em círculos por 40 anos, porque apesar de ver o poder de Deus, para onde se virava, a mente continuava escrava, dominada por fortalezas demoníacas e mentirosas. Se não podiam vencer seus próprios medos e desejos, como iriam derrotar cidades fortificadas e exércitos ferozes? Nós queremos vencer coisas maiores, e para coisas maiores nós não estamos dando conta de vencer, alguns não estão dando conta de perdoar. Não estão dando conta de vencer um sentimento. Mas eu vou ganhar o mundo. Não ganhou nem o coração ainda, não entregou nem de verdade o coração. No momento mais importante e difícil, mais definidor, essa geração fracassou. O portal estava aberto para entrarem e possuir. Para esse povo entrar, essas pessoas entrarem e possuírem a terra prometida. O momento mais esperado chegou e eles temeram e perderam a grande chance da vida. Esta tem sido a rotina de muitos crentes. Avistam a terra prometida, provam do fruto, se animam, mas param e dão ouvidos a vozes estranhas, temem e param. Desistem, perdem os portais, as oportunidades, fracassam, se frustram, ficam andando em círculos, ao redor da mesma montanha, dos mesmos problemas, e dizendo, minha vida não muda, não é que sua vida não muda, é que seu coração não mudou, sua mentalidade não mudou, seu espírito não mudou, muda a fé, muda a visão, muda o espírito, os resultados mudam. Ou seja, os mesmos assuntos, argumentos, desculpas e por aí vai. E o que é que o senhor está dizendo? Exatamente o que eu li para você. Essa palavra é para alguém que já perdeu tempo demais. Em 11 dias, quer dizer, já era para você estar vivendo, mas você vem andando em círculos, você não roda, dá de cara com o mesmo problema. Roda, dá de cara com o mesmo problema. A minha vida não vai mudar? Vai. E ela pode mudar hoje, para sempre. Com você entendendo e definitivamente se humilhando. É o que você está ouvindo desde a hora, desde cedinho. E agora o Senhor está dizendo, levanta acampamento e avança. Eu pus a terra diante de você. Mas eles não quiseram entrar. Mas você não vai fazer o mesmo. E o Senhor diz para você, levanta. Coloca um basta hoje. Deus está impulsionando, encorajando você a ir. Saia desse lugar, avança. Em frente, tome posse do que ele já deu a você. Pega a palavra, acerta o que você sabe que tem que acertar e vai. Vai porque o portal está aberto e esse é o momento. Como estava para Israel, o Senhor está mandando você levantar e avançar. E não perder mais tempo com bobagens, com as mesmas atitudes. Não. Vão nem voltar lá. Em frente, tome posse do que Deus já deu a você. No mundo espiritual, já deu. Se perder essa oportunidade, escuta o que eu vou dizer. Eu tive que colocar isso aqui. Se você perder essa oportunidade, você não vai ter outra. Como essa, não. Como essa que Deus está colocando diante de você, que basta você ajustar, não atrasar mais a sua vida, levantar e avançar para viver o que Deus tem para você. Este é o momento. Vai e pegue o que é seu. Não ceda para as mesmas coisas. Não para. Não tema o que você tiver que enfrentar. Vai, este é o momento. Você está entendendo? Este é o momento. Para quem essa palavra é para alguém que já perdeu muito tempo. Mas agora o Senhor está dizendo para você. Se joga que esse é o momento da sua vida. Vai, pega o que é seu. Eu percebo urgência do Senhor em deixar claro que você não pode parar agora. Avance corajosamente. Não pare. Dá tudo o que você sabe, vai, dê seus passos de fé em situações que podem intimidar, que podem causar um medo, mas o Senhor diz, vai que eu estou indo com você e é o momento, eu vou te honrar. Pode, levanta e avança, que ele colocou a terra diante de você, ele manda você tomar posse. Sem medo, sem atrasos, sem agir da mesma maneira que sempre agiu, é romper mesmo, em nome de Jesus. Amém? Amém, amém. Então, Miriam ficou isolada 7 dias, fora do acampamento, e o povo não partiu enquanto ela não foi trazida de volta. Então, Moisés clamou ao Senhor, ó Deus, por misericórdia, concede-lhe cura. Diz o Senhor a Moisés, tenho visto que este povo é um povo obstinado, deixe-me agora, para que a minha ira se acenda contra eles, e eu os destrua. Depois farei de você uma grande nação. Moisés, porém, suplicou ao Senhor, o seu Deus clamando, ó Senhor, por que se acenderia a tua ira contra o teu povo, que tiraste do Egito com grande poder e forte mão? Alguns atrasam a obra de Deus e outros adiantam. Devido à rebelião de Miriam, o povo precisou ficar parado no deserto 1 semana esperando o tempo da sua purificação. Por causa de uma pessoa, uma nação perdeu uma semana. Em contrapartida, por causa da intercessão de Moisés, a obra de Deus adiantou-se. Deus propôs a Moisés destruir o povo no deserto e começar um novo a partir dele. Quanto tempo isso iria demandar? Talvez 500 anos? Porém, Moisés não permitiu que o povo fosse destruído. Ao interceder e pedir misericórdia, se humilhou e Deus respondeu sua oração. Se humilhou pelo povo. Moisés mostrou um temor, um amor pelo povo, que o Senhor deu a ele para liderar, que impressionou o próprio Deus. Miriam foi egoísta, invejosa, precipitada, passou vergonha e atrasou todo mundo. Moisés foi líder, um pai, um intercessor que salvou uma nação. E essa história é interessante, não vou entrar tanto nisso, mas a Miriam ficou com incômodo com Arão e ficaram com inveja, começaram a falar do Moisés. E Deus não gostou. Miriam era irmã dele. Aquela que tinha levado ele colocado no cestinho. É impressionante, né? Aquela que foi usada para salvar a vida dele junto com a mãe. Agora estava incomodada. Essa Deus, é bem assim, lê lá que você vai ver. Deus só usa Moisés, Deus também não usa a gente. Próprio de gente amargurada. Puxa, a Bíblia fala que ela era profetisa, por que, que não fica feliz com o que Deus está fazendo? O outro era sacerdote, cada um tinha uma função. Aliás, Joquebede teve uma casa de pessoas incríveis. E quando ela fez isso, o Senhor veio e falou, escuta, com os outros eu falo, por visões, mas com o meu servo Moisés, eu falo cara a cara com ele. Está escrito assim. Por que vocês não temeram falar do meu servo Moisés? Por que vocês não temeram abrir a boca? E aí ela, o senhor, eles entraram em pânico, começaram o Arão mais pedir socorro para Moisés, e o senhor foi pedir socorro, o Moisés foi pedir socorro, e o senhor falou... Tudo bem, mas que ela vai passar uma vergonha de uma semana diante de todo mundo leproso, ela vai. Ela precisa aprender. E você vê que Deus tratou mais duramente com ela, porque foi ela que puxou a fila. E o Arão acabou sendo levado. Mas ela que encabeçou aquilo, partiu dela. Enfim, nunca seja uma Miriam. A rebelião custa muito caro. Ponto. Não é meu foco, mas é bom sempre dar uma puxadinha para lembrar, todos nós. Beba do espírito de Moisés. Não seja egoísta e Deus honrará a sua fidelidade. Essa palavra é para alguém. Alguém foi muito injusto com você.
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0: Tentou prejudicar você. Mas Deus espera uma atitude elevada de você. Passe nesse teste. Porque essa atitude vai mudar a sua vida. Deus vai te justificar diante de todos, vai honrar diante de todos e promover você altamente diante de todos. Tem gente que é puro atraso. Mas Deus te chamou para ser um levantador de vidas. Essa atitude diferenciada, ali, seguindo a linha do Moisés, atrairá muita honra e bênçãos para a sua vida. É muita coisa. E Deus tem muita coisa com você. Muita coisa agora. Porque é uma situação séria. Você foi uma injustiça, foi... É algo que não que está difícil para você. Mas Deus está dizendo, olha para Deus mandar uma palavra, porque ele, além dele te amar, ele não quer que você jogue fora o que ele tem com você. Tem a atitude do Moisés. Moisés pediu, ó, ele orou por Miriam e Arão, ele orou pelo povo, ele estava lá como aquele intercessor, e se ele fosse uma pessoa diferente, ele podia ter aproveitado aquilo ali. Isso mesmo, senhor. Estraçar com essa cambada mesmo, que eu já me livro desse povo, me livro dessa minha irmã invejosa, me livro desse povo. Nada. Não é à toa que alguma... Por isso que você viu o final do Deuteronômio, está lá, nunca mais Deus levantou alguém como Moisés. Pessoa, ele foi mudado. E sabe que Moisés foi me dando esperança? Porque Moisés era um sujeito precipitado, sujeito... Olha o nível dele. Ele tinha um problema com o temperamento dele. Foi impossível, matou um homem. Você vê um sujeito mais explosivo, um sujeito que tinha um problema com o temperamento. E a Bíblia não usaria essa expressão, Moisés era o homem mais manso da face da terra, se ele não tivesse passado por uma mudança muito grande. E eu me lembro quando eu li isso aqui, que eu achava que eu já era um caso perdido. Mas não vou conseguir. Às vezes eu ia para Deus e falava, não vou conseguir, Senhor. E eu me lembro de eu pedir a palavra e me levar. Moisés era o homem mais manso da terra. Eu entendi o que ele estava dizendo. Espera aí, Moisés, olha como foi Moisés. Tinha um problema no temperamento dele. E olha o homem que se tornou. A Bíblia não exagera. Se a Bíblia diz que ele era o homem mais manso da face da terra, a Bíblia diz que ele era o homem mais manso da face da terra. A partir dali eu comecei a perseguir isso. E acreditar, eu acreditei que eu podia. Óbvio, tem uma longa distância ainda, mas já caminhei bastante. Tenho caminhado bastante. Então, assim, aquilo mudou minha perspectiva. Foi Deus trazendo para mim, dizendo, não. Olha aqui, ó, esse homem mudou. Olha a pessoa que ele se tornou. Olha que pessoa diferenciada. E aquilo me fez levar... Aquilo entrou como uma verdade dentro de mim e a partir dali mudou mesmo minha perspectiva. Eu acreditei naquilo de todo o meu coração. E outras, né, que Deus vai trabalhando com você, graças a Deus, que Ele não desiste quando você dá condições. Agora, esse homem foi um homem transformado e naquele momento, quanta coisa ele passou. Perseguição, povo reclamando, um monte de coisas. E ele foi vencendo com Deus, foi vencendo. Teve um momento que ele achou pesado demais e falou com Deus, Senhor, está muito pesado isso aqui. Deus mandou ajuda para ele. Enfim. Então, às vezes, tem coisas que acontecem que se você não vigiar, você tem aquele ímpeto. Né, de não, essa pessoa vai ser vingativa mesmo, essa pessoa está merecendo, é o fim, é ser destruída mesmo. Isso aí não merece nada de mim. Quem já não pensou nisso? Eu já pensei de olhar para a gente e pensar, não, isso aí não merece nada. Nunca mais quer ver a cara de uma pessoa dessa. Daí Deus vem, trabalha com você mesmo, vai lá e faz isso e isso. Que senhor. E é por isso, eu sempre falo isso para meus filhos. Eu falo, Deus, ele abençoa a sua vida E antes dele te dar uma vitória muito grande, ele te pede algo muito desafiador. Eu, pelo menos, vivo isso sempre. Ele te pede algo assim que mexe com tudo. E quando você passa, meu querido, uau! Isso é um estrondo. Isso muda a sua vida. Eu falo com conhecimento de causa. Deus já me pediu para fazer cada coisa. Que, assim, a Cléo, sem Deus, nunca. Mas nunca. E eu aprendi a ver. Se Deus está me pedindo isso, Ele vai derramar algo na minha vida que eu não conheço. Mas é assim. Eu vivo coisas que eu nunca tinha vivido. Então, eu digo para você, com experiência, e vou te garantir, isso aqui, quer saber, que essa injustiça, vou dizer de verdade, lá atrás eu não diria isso. De uns anos para cá, depois de ter experimentado muita coisa, eu digo para você, tem injustiças que você sofre, tem coisas que você sofre, que são bênçãos na sua vida e bênçãos explosivas. Só que aquela bênção chega com aquela cara. Logo você vai ver. A resposta que você dá para aquilo muda o rumo da sua vida. Davi e todos os israelitas marcharam para Jerusalém, que é Jebus. Os jebuseus, habitantes da cidade, disseram a Davi, você não entrará aqui. No entanto, Davi conquistou a fortaleza de Sião, cidade de Davi. Ai, como eu amo essa escritura. Pregaria ela direto. Essa palavra é para alguém que ouviu. É muito simples, a própria palavra está dizendo. Não precisa nem continuar, mas... Você ouviu que não entrará. Não conseguirá obter êxito, não vai conquistar algo muito importante para a sua vida. Algo realmente definidor. Conquistar Jerusalém era algo além de muito importante, era um marco, um divisor na vida da nação. E não somente para Davi, era uma conquista que mudaria a nação. Algo que pertencia já a Israel, mas ninguém havia conseguido tomar posse. E para Davi, a honra de derrotar um inimigo que vinha prevalecendo há anos. Então tinha muita coisa envolvida aqui. Né? Porque isso veio, e foi lindo também, porque eu penso que conquistar Jerusalém, Davi conquistar, isso foi um presente de Deus para ele. Não que ele não tenha dado esse presente para outros, deu, mas o povo olhou o custo e não olhou o benefício. Davi podia ter se abatido, intimidado, como acontece com muita gente. Quando está diante de um problema grande ainda, ouve isso, você não vai conseguir. Aqui você não entra, né? Porque os próprios jebuseus disseram, ih, Davi, aqui você não entra, você é um pobre coitado. Está escrito, até os cegos aleijados ganham de você, você não pode nada. E como eles vinham prevalecendo, ninguém conseguiu. Então Davi podia ter se abatido, intimidado, logo pensado que se os antepassados não haviam, outros não haviam conseguido, ele também não iria conseguir. Mas muito pelo contrário. Davi dá um exemplo para nós, é um exemplo. E dá essa lição, ensina para a gente. Ele avançou com muito mais força e conquistou. Você ouviu que não vai atingir, não vai conquistar, não vai entrar, não é para você, que esquece. Vencer algo é... Você ouviu que não vai. Não vai conseguir. Não vai vencer algo que é definidor para a sua vida. E para a sua família. Você se abateu, perdeu a força. E Deus manda você avançar, despeito de qualquer impedimento. Pressão, ameaça e opressão. Ele já determinou e entregou isso para você. Tudo que precisa agora é resistir bravamente. E não ceder. O inimigo é forte, mas Deus é mais forte. O desafio é grande. Mas Deus já está dizendo para você, você não vai desistir. Muito pelo contrário. Você vai avançar. Tudo conspira para você desistir e abrir mão. Por parecer realmente que você não vai prevalecer e possuir. Mas a palavra para você é avance. Você vai conquistar, tocar, habitar. Esse será seu lugar. A sua posse, a sua grande vitória. Pode não ter dado certo antes para muitos. Mas você já tem a garantia da vitória. Não ceda. Essa conquista é sua. Amém? Amém, amém. Obrigada, Deus. Naquele dia, Davi teve medo de Deus e se perguntou, como vou conseguir levar a arca de Deus? Por isso desistiu de trazer a arca para a cidade de Davi. Em vez disso, levou-a para a casa de Obed-Edom de Gate. Pelo fato, então olha aqui, está escrito exatamente assim. Por isso desistiu de trazer. Pelo fato de vocês não terem carregado a arca na primeira vez, a ira do Senhor, o nosso Deus, causou destruição entre nós. Nós não tínhamos consultado sobre como proceder. Então, os sacerdotes, os levitas, se consagraram para transportar a arca do Senhor, o Deus de Israel. A gente sabe que a arca representa a presença de Deus. Já falamos da boa intenção de Davi e mesmo de Uzá. Davi tinha a melhor das intenções quando decidiu buscar a arca do Senhor. Mas usou o princípio errado. E deu tudo errado. Uzá teve boa intenção quando os bois tropeçaram e a arca quase caiu da carroça. E ele tentou segurar. Porém, o princípio estava estando errado. Sua atitude acabou sendo de falta de reverência e ele morreu. Intenções e motivações e princípios certos são essenciais. Se quisermos sucesso nos nossos projetos, Davi chegou a desistir do grande projeto de resgate da arca. E se você lê, você vê que o Davi estava muito empenhado nisso e muito animado. Foram com festa, com louvor. Ele estava muito animado. Mas quando ficou sabendo ele estava empenhado, mas Davi chegou a desistir do projeto. Chegou a desistir do grande projeto de resgatar da arca. Mas quando ele ficou sabendo do tamanho da bênção na casa de Obed-Edom, percebeu que tinha algo errado com ele, não com a arca. Obed, em 3 meses, prosperou tanto que a fama correu e chegou no palácio. Ou seja, a arca foi a maior bênção na vida de Obed. E com ele, Uzá foi uma experiência de morte e destruição, causou medo e desistência. Você vê como é que é? Na vida de uma pessoa, a mesma coisa foi uma bênção. Na vida de outros, foi morte, destruição, medo, desistência. O problema não era a arca, e sim ele. A forma, o princípio usado. Davi foi consultar a palavra e viu que o princípio usado estava errado. E por isso fracassou. Aí fez do jeito de Deus, todos se consagraram e foi um sucesso. E Deus está falando aqui com alguém. Você desistiu de algo maravilhoso e que tem tudo para abençoar demais a sua vida. Porque fez ao seu modo e deu errado e você se frustrou. se intimidou e desistiu de continuar. Então, às vezes, a pessoa, ela desiste de algo, não é porque Deus não tinha aquilo para ela, mas porque a forma que ela fez estava errada. Ela usou um princípio errado. Ou, às vezes, também, a intenção do coração não estava alinhada com Deus. O Senhor quer que você volte a insistir. Vá fazer de novo. Agora é um modo de Deus. E você terá grande êxito. Você vai ter sucesso agora. Porque você desistiu e está tentando outra coisa. Eu só estou dizendo, não, isso não vai funcionar. Não, mas deu errado lá, deu errado. Porque não estava alinhado, você não está alinhado comigo. Hein? Vai lá que agora vai dar certo. Você será muito bem sucedido, Deus tem isso com você. Consagre tudo ao Senhor e vá na dependência dEle, ao modo dEle. E será uma grande bênção. O Senhor está dizendo, não desista, é para você. Davi desistiu e depois o que estava acontecendo na casa de Obed-Edom fez com que ele se despertasse e entendesse, espera aí, não, tem algo errado. Eu posso levar a arca assim. Na minha vida, e de Uzá morreu, foi isso aqui um fiasco. E o Obed está lá prosperando, está abençoado. Quer dizer, por que que na casa do Obed? Porque na casa do Obed tinha coração certo, princípio certo. E ele foi buscar entender isso. Mas por que deu certo para o outro e não deu para mim? Está explicado aqui. E aí a pessoa desiste de algo que Deus tem com ela. Não é que Deus não tem, Deus tem. Não, mas deu errado, porque o princípio estava errado, a intenção estava errada também, sei lá. Você não estava alinhado com Deus. Mas agora o Senhor está dizendo isso para você. Esse projeto, o projeto da arca aqui, que ele tinha abortado já tinha desistido. Eu li para você, ele desistiu. Ele foi entender que o caminho não era desistir, era fazer do jeito certo. Então, agora é o que o Senhor está dizendo, o caminho não é você desistir. É você fazer do jeito certo, voltar lá, porque você vai ter sucesso onde você fracassou. Vai funcionar. Tenha certeza disso, não desiste. Porque Deus tem isso com você. Amém? Amém, amém. Obrigada, Deus. Ele estende os céus do norte sobre o espaço vazio, suspende a terra sobre o nada. Ele ora a Deus e recebe o seu favor. Vê o rosto de Deus e dá gritos de alegria. E Deus lhe restitui a condição de justo. Deus pergunta para alguém, como você pode duvidar que o Deus que suspende a terra sobre o nada não vai mudar tudo isso? Como? Ainda que tenha morrido, ele traz a vida. Ele estende os céus do norte sobre o espaço vazio, suspende a terra sobre o nada. Ele ora a Deus e recebe o seu favor. Você ora a Deus e recebe o seu favor. Vê o rosto de Deus e dá gritos de alegria. E Deus lhe restitui a condição de justo. Ainda que tenha morrido, ele traz a vida ao cheiro das águas. Vai brotar e dará ramos como se fosse muda plantada. Suas raízes poderão envelhecer no solo e seu tronco morrer no chão. Ainda assim, com cheiro de água, ela brotará e dará ramos como se fosse muda plantada. Quando buscamos de todo o nosso coração, recebemos o favor do Senhor na nossa vida e somos restituídos. E foi o que aconteceu com Jó. Ele estava, aos olhos de todos, acabado. E não havia como ser restaurado. E Jó foi completamente restaurado, restituído, extremamente abençoado, dobradamente. Sua história foi reescrita. Sua vida se tornou um memorial do que Deus pode fazer por alguém que o busca, teme e espera por ele. Alguém que crê na sua imensa fidelidade. Deus suspende a terra sobre o nada. Ele é o Senhor. E de um momento para o outro, tudo é transformado. Na vida do que crê e não desiste de confiar. E esperar por ele. E o Senhor fala aqui com alguém. O Senhor vai fazer uma obra muito grande na sua vida. Ele te encoraja hoje a se levantar com fé e força. Declare sua confiança, porque o Senhor te levantará. Declare a sua confiança, porque o Senhor te levantará. Declare nesse dia a sua total confiança ao Senhor, no Senhor. E Ele vai te levantar. Ele vai te levantar de tal maneira, ao cheiro das águas. E sua vida será também esse memorial do poder de Deus. Do que Deus pode fazer. Ainda que totalmente impossível. Acredite. Você desfrutará mais agora do que antes. Pela palavra, é possível ver o tamanho da obra do Senhor na sua vida. Levante com fé e se submeta radicalmente. Deus vai exaltar você, honrar, restaurar, responder muito além do que vem pedindo e esperando. Mas se você procurar Deus e implorar junto ao Todo-Poderoso, se você for íntegro e puro, Ele se levantará agora mesmo em seu favor. E o restabelecerá no lugar em que, por justiça, cabe a você. O seu começo parecerá modesto, mas o seu futuro será de grande prosperidade. Pois o certo é que Deus não rejeita o íntegro. E não fortalece as mãos dos que fazem o mal. Mas quanto a você, Ele encherá de riso a sua boca. E de brados de alegria os seus lábios. Seus inimigos se vestirão de vergonha. E as tendas dos ímpios não mais existirão. Seus inimigos se vestirão de vergonha. As tendas dos ímpios não mais existirão. Espere por algo muito grande. Seu começo vai parecer modesto. Seu futuro será de grande prosperidade. Deus encherá de riso a sua boca. Tudo que significa seus inimigos, esses inimigos, Deus vestirá de vergonha. Deus vem com favor. Deus vem com restauração. Ainda que parece que acabou ao cheiro das águas. Aquele que suspende a terra sobre o nada. Está perguntando, você está temendo o quê? Eu vou fazer. Deus vai fazer. Coloque-se de pé e eu ainda quero encerrar com essa parte para ir para a ceia. Paulo e seus companheiros viajaram pela região da Frígia e da Galácia, tendo sido impedidos pelo Espírito Santo de pregar a palavra na província da Ásia. Quando chegaram à fronteira da Mísia, tentaram entrar na Bitínia, mas o Espírito de Jesus os impediu. Então contornaram a Mísia e desceram a Troade. Durante a noite, Paulo teve uma visão na qual um homem da Macedônia estava em pé. Ele suplicava, passe a Macedônia e ajude-nos. Depois que Paulo teve essa visão, preparamos-nos imediatamente para partir para Macedônia, concluindo que Deus não tinha chamado

exatamente isso. É para fazer, mas não naquele lugar. Então é a mesma coisa. Deus mandou você fazer algo para alguém aqui. Ele mandou você fazer. E não deu certo. E você está confuso. Mas peraí, é para fazer ou não fazer? É para fazer. Não nesse lugar. Apenas ouça o Espírito e Ele vai te guiar para o lugar certo. Você vai fazer o que você tem que fazer. Mas não deu certo porque não era lá. Você vai fazer. Mas Deus tem o lugar certo para você fazer. Então não fique confuso. Paulo também podia ter ficado aqui. Mas Deus sabia por quê. Não era a hora. Mas era a hora da Macedônia. Então, não é a hora da província da Ásia. Vá para a Macedônia. Então não fique confuso. O plano de Deus continua o mesmo. Continua de pé. Apenas o lugar que não é o que você achou que era. Também para alguém, o Senhor diz: reconheça o Senhor em todos os seus caminhos e Ele endireitará as suas veredas. Se hoje você decidir colocar Deus em absolutamente tudo, coisa que você não vem fazendo, você diz que sim, mas você não tem feito. Se você colocar Deus em absolutamente tudo, Deus vai endireitar seus caminhos, Deus vai endireitar sua vida completamente. Ele vai fazer. Mas tu aumentaste a minha força como a do boi selvagem. Derramaste sobre mim óleo novo. Hoje o Senhor diz que está aumentando a sua força, a força de alguém aqui. E está derramando uma unção nova, um óleo novo sobre a sua cabeça. Você vai perceber uma força e uma unção que vai trazer um renovo para você. Então Ele aumenta a sua força, Ele aumenta a sua força. E Ele derrama uma unção nova. Um óleo novo, que vai trazer cura, força, ânimo, visão, um grande crescimento para você. Deus está te dando, está te preparando, te capacitando para te levar para mais. Mas, o Senhor diz para alguém: não é do Oriente, nem do Ocidente, nem do deserto que vem a exaltação. A pior coisa que tem é a autopromoção. Não existe nada pior que isso. É terrível. Então você acha que a promoção para a sua vida, para de procurar no Oriente, no Ocidente, no deserto. Você vai procurar em Deus. Para de buscar que alguém faça algo, favoreça, abra uma porta, te indique. Sei lá o quê. Tira tudo isso do caminho. Deus não vai dar a glória dEle para ninguém. Ele vai fazer, mas se você buscar nele. Se você hoje entender isso e buscar somente para tudo e busca só nele. Ele vai te exaltar. E não vai ser o fulano de tal, o cicrano tal, vai ser Deus, não vai ser nem no Oriente, nem no Ocidente, nem no deserto. A honra, a exaltação para a sua vida vem da mão de Deus. E Deus está dizendo: eu vou fazer, eu vou exaltar. Eu tenho isso para você, eu vou te exaltar. Mas não vai vir de nenhum desses lugares que você acha que vem, que vai vir. Essa sua busca, estou esperando, porque eu falei com não sei quem, tudo bobagem. Deus não vai dar. Então, seja esperto ou esperta, para. Dependa só de Deus. Aí o que eu faço? Confie em Deus. Espera nele. Busca dele. Da mão dele. Não que alguém vai te dar isso. Deus vai dar a você. Não se autopromova. Não tente se autopromover e nem busque alguém te promova. Porque a autopromoção é derrota. E se alguém te promover, ele também pode te derrubar. Mas se Deus te promover, ninguém pode te derrubar. Se Deus promove, está promovido. Deixa Deus promover você. Para tudo que você está fazendo e deixa Deus fazer.

0: Mas você fez algo como Pedro. Após uma frustração, um fracasso. Lembra de Pedro, quando já tinha tentado pescar a noite inteira, já tinha lavado as redes? Ele emprestou o barco para o Senhor. E depois, ele foi chamado para voltar no mesmo lugar. E ele foi muito bem sucedido. E o Senhor diz que você fez algo após uma perda, um fracasso. Você fez algo que agradou muito a Ele. E agora você vai ser chamado para voltar ao lugar do fracasso. E parece que não há nada mais lá. Mas o Senhor está dizendo, vá, você terá um imenso resultado. Porque no momento que você podia estar lá lambendo as feridas, você emprestou o barco para o Senhor. No momento que você podia estar lá reclamando da vida, você emprestou o barco para o Senhor. Você fez algo pelo reino que foi transformador para você. Agradou a Deus e Deus quer que você saiba disso. Só que Ele já está dizendo, porque você vai ser chamado para voltar no lugar onde deu errado. E Ele está dizendo, vá. Porque Ele já tem isso mudado. Você terá um imenso resultado. Você vai ser muito abençoado. E o amor de Deus é tão grande que Ele nos prepara para as coisas. Para tudo que Ele quer fazer. Para que o seu povo não jogue fora. E eu encerro com essa palavra para alguém. Ache Deus na tempestade. O Senhor aproveitará qualquer coisa para beneficiar o justo. Pergunte onde Deus está nisso. Lembre-se, a pergunta certa traz a resposta certa. Faça essa pergunta. Onde Deus está nisso? Encontre Deus na tempestade. Ele vai usar isso em seu favor. Com a mão no seu coração. Fale com o Senhor. Pegue a palavra. Creia na palavra. Levante-se com poder. Não desista. Não recue. Levante os altares. Não atrase mais nada. Vá. Pegue a palavra. Se levanta e vai. Confie em Deus. Confia no caráter de Deus. Olhe para o alto. E não se distraia. Fique com a palavra. Porque ela é a verdade. Você entendeu o que Deus espera de cada um de nós? Vamos dar a Ele. Vamos nos submeter inteiramente. Desfrutar das suas ações poderosas. Deus fala com o seu povo. Maravilhosamente. Creia. Ó Espírito Santo. Continue fazendo essa obra. Continue se manifestando. Continue falando, tocando. Clareando. Continue, Senhor. Que saia desse trabalho dessa ceia de setembro. Um povo mudado, um povo abençoado, um povo bem posicionado, um povo corajoso, um povo que crê, um povo que pega a palavra e crê, e se rende. Um povo que dá crédito à sua palavra e fica atento aos detalhes, ao que o Senhor está fazendo, e não perde os portais, não perde o chamado. Não perde. Vem, Espírito Santo. Clareia, dirija, conduza, guarda, fortalece, levanta a igreja. E toca profundamente. Que cada um possa guardar a palavra no coração. E continuar trazendo de volta. E meditando, e possuindo, crendo. Porque é dessa maneira que nós vivemos. Eu abençoo a igreja. E eu tomo posse de grandes viradas e testemunhos e sobrenatural. Eu tomo posse das respostas que cada um tem esperado. Eu tomo posse, eu creio, Senhor. Eu creio de todo o meu coração. Eu tomo posse da materialização dos projetos conquistas. Eu tomo posse de todas as respostas. Eu tomo posse de um mês definidor, um mês florido. É a primavera que chega com definições incríveis. Eu tomo posse. Eu creio que é unção do Senhor, esse óleo novo, que traz uma nova força. Está sendo derramado sobre nós. Eu creio, eu possuo, eu creio. Eu creio nesse renovo, eu creio nesse óleo novo, eu creio nessa força. Eu creio nesse poder que nos leva além. Eu creio, Senhor. Muito obrigada. Continue falando, continue tocando, continue se manifestando. Continue. É o que eu peço. Ah, Senhor, vamos tocar mais uma vez na ceia. E que situações na vida de cada um, corações, situações que não foram resolvidas, sejam agora. Que essa pessoa não saia daqui com nada, nada no coração, nada, mas um coração limpo, um coração que ela receba essa graça, e tem um coração perdoador, um coração limpo, um coração justo, um coração amoroso, um coração curado, um coração seguro, que saia daqui um povo completamente limpo, liberto, com a tua palavra escondida no coração, um espírito forte, uma alma curada, um corpo forte, uma mente renovada para a glória do teu nome. Obrigada, meu Deus. Quando cada um tomar a ceia mais uma vez, que receba uma cura completa e que os corações sejam purificados pelo teu sangue, para a honra e a glória do teu nome. Obrigada por tudo. Amém. Amém, amém.
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1: Uou! Sejam todos muito bem-vindos em mais uma série do nosso programa Adore Mais no quadro Essa é Minha História. Você que está me ouvindo aí da Zona Leste, Zona Sul, Zona Oeste, seja muito bem-vindo. Seja muito bem-vinda. Você que está me permitindo aí ser a sua companhia no dia de hoje, no transporte público, no carro, no aplicativo. Você aí, dona de casa, não sei de onde você está me ouvindo, mas saiba que você agora está sendo visitado pelo Espírito Santo de Deus, através da nossa frequência aqui da Adore Mais, da família Adore Mais FM. Então você, ó, do 102 é bem-vindo, do YouTube, do Facebook, do Instagram, do mundo aplicativo. Então se você vai sair aí do seu carro, desligar o rádio, trocar de estação, baixa o aplicativo. Você vai ficar com a gente 24 horas. Tudo que envolve a sua transformação de vida, tudo que envolve a mudança real da sua mentalidade. Você ama Jesus? Por que que a sua vida não está tendo aquela transformação? Ou por que está demorando tanto você chegar nos resultados que Deus já te prometeu? Será que não é porque, pelo que você ainda não sabe? Fica com a gente que aqui você aprende tudo sobre inteligência emocional, inteligência espiritual e inteligência financeira, que é o pilar para a sua prosperidade, para que você viva tudo aquilo que Deus já prometeu na sua vida. Eu sou Elisângela Gomes e que honra para mim, como CEO da família Adore Mais, poder compartilhar, poder servir você também nesse programa. E você que está todo dia aqui, né, gente, sabe que a Eli vai chamar você para pensar, para refletir um pouquinho, até porque não tem como você ter uma vida diferente fazendo a mesma coisa. Ou tem? Isso é insanidade, não é mesmo? Então, para tudo, para a gente refletir um pouquinho, para que os seus resultados cheguem o quanto antes, abra sua boca para dizer aquilo que você quer viver e não aquilo que você está vendo. Abra sua boca para dizer aquilo que você quer viver e não apenas aquilo que você está vendo. O que é isso? É você viver em fé. Fé é você acreditar de fato no que você não está vendo ainda, mas você sabe, você acredita, você só está esperando o momento de chegar. Só que você fica olhando para suas condições, você fica olhando para o que está acontecendo hoje. E não é assim que está na palavra. Não são assim as promessas de Deus. Então, existe poderes na sua boca. Existe poderes através daquilo que você fala. O que que você está falando? É só o que está acontecendo de mal hoje? Ou você está falando o incrível, o extraordinário das promessas de Deus que você está crendo? Pense nisso, combinado? Uou, olha só, lá no meu Instagram, Elisângela Gomes, é Eli, espero você. A gente fala mais de negócios com propósito, comunicação assertiva e tudo aquilo que Deus manda eu ensinar a vocês ao longo desses 28 anos como empreendedora. Lá a gente passa mais tempo juntos. Elisângela Gomes, a Eli. Gente, o nosso programa tá demais, hein? Olha, faz muito tempo que eu quero trazer ela aqui. Aliás, muito tempo mesmo. Desde quando eu cantava as músicas dela lá no banheiro de casa. E você já vai entender tudinho que eu tô falando. Pois é, ela já tá aqui com a gente nos estúdios da família Adore Mais. E hoje falando para mais de 25 milhões de habitantes do estado de São Paulo. Então saiba que hoje a gente vai contar a história dela. No quadro Essa é Minha História. Mas a história mais importante é a sua. Você sabe o que você passou para chegar até aí, não sabe? Então, valorize a sua e presta bem atenção de como foi a construção dela. Ela quem, Eli? Fala logo! Rebeca Carvalho. Ela começou a cantar muito cedo. Aos 2 anos, entrou para a orquestra da igreja, que frequentava, e tempos depois, começou a tocar violino e violão de forma autodidata. Com o intuito de ministrar a palavra de Deus através do louvor, começou a postar vídeos lá na internet, os quais possui hoje milhões de acessos. Seu objetivo é cumprir o chamado de Deus, revelado aos seus pais desde o ventre, que é proclamar o evangelho de Jesus Cristo e levar a palavra de Deus aos necessitados, anunciando as boas novas de salvação por todas as nações. Tudo para a honra e glória desse Deus. Comemorando 15 anos de sua carreira, marcado por grandes sucessos como Bálsamo, Abraão, Dependente e Leão. Vamos receber ela então, minha gente, com aquela calorosa salva de palmas, Rebeca Carvalho!
2: Meu Deus!
1: Seja muito bem-vinda!
2: Muito obrigada, meu amor, que linda! Amei, tô me sentindo em casa já aqui e eu vou ter que conversar com a minha assessoria. Como assim? O seu convite é uma convocação, meu Deus do céu.
1: Tem olha aí,
2: tanto
1: ó,
2: tempo assim,
1: demorou?
2: Já era pra... Não, gente, tá
1: não
2: errado.
1: Não sei se foi o problema do meu time ou do seu.
2: Eu acho que foi o seu, tá? Tô brincando. Tô brincando, mas é um privilégio muito grande. Que alegria estar aqui. E iniciando com chave de ouro aqui, comemorando meus 15 anos. Com você, com o pessoal da Adore Mais. Eu tô muito feliz, muito honrada e ansiosa pra compartilhar um pouquinho da minha história hoje.
1: Que lindo. Gente, tem como confundir essa voz meio rouca? Né? Quando Jesus fez, caprichou. A mãe dela tá aqui, Deus. O nosso estúdio tá cheio de gente linda, querida.
2: É.
1: Realmente um presente, né?
2: Obrigada.
1: A gente vê que Deus cuidou muito de você.
2: Amém, isso é verdade,
1: né?
2: Isso é verdade.
1: E a gente fala muito aqui sobre sermos únicos e exclusivos.
2: Sim.
1: Né? E uma voz rouca, assim, um coração como o seu.
2: Ah, obrigada.
1: De fato, né, gente? Só podia falar pra milhões de gente, mas vamos lá.
2: Que legal, obrigada, meu amor.
1: Quem tá começando com a gente aqui, e tá perguntando assim, Eli, quem é a Rebeca? Quem é a Rebeca? Na própria visão da Rebeca,
2: quem
1: conta pra
2: é a
1: gente.
2: Rebeca? A Rebeca é uma adoradora, a Rebeca nasceu pra adorar, é uma pessoa que nasceu com esse propósito, com esse fim. Sobretudo, eu sempre digo, Eli, que eu sou uma pessoa privilegiada, né? É, eu tive o privilégio de ter sido anunciada, eu nasci com um propósito, e Deus foi tão bom que antes mesmo de nascer, Deus já havia escrito, falado, tudo que aconteceria, né? Eu gosto muito de iniciar contando testemunho, bem rapidinho, mas é só pra contextualizar e pro pessoal de casa entender que Deus realmente fala, né?
1: Uhum.
2: Eu tenho dois irmãos, uma família linda, maravilhosa, inclusive um beijo pra todo o meu time, minha família. E a minha mãe não podia ter filhos nenhum, na verdade, né?
1: E
2: minha mãe tinha útero infantil, não poderia ter nenhum filho. E ela já tinha dois filhos e isso já foi um grande milagre, né? Diga-se de passagem. Porém, o nosso Deus sempre faz infinitamente mais, né? E aí o Senhor visitou a minha mãe num culto doméstico, assim, num culto numa vizinha. Minha mãe sempre conta pra gente que ela tava lá e do nada um profeta de Deus chegou pra ela e falou assim, olha, Deus manda eu te dizer, a senhora vai ter uma filha mulher, o nome dela vai ser Rebeca e ela vai ser Levita às Nações.
1: Gente,
2: minha
1: eu
2: amiga,
1: tô arrepiada já aqui.
2: Eu gosto sempre de contar, porque quando a gente lê a biografia, um pouco da história, nossa, com 2 anos já na orquestra, de forma autodidata,
1: então,
2: aí o pessoal, não, impossível,
1: não,
2: né?
1: Não é normal.
2: Não é normal, realmente não é normal. Então eu devoto e devolvo ao Senhor Jesus toda a minha história, toda a trajetória. E desde o início foi assim, Deus falou, Deus cumpriu e de uma forma muito natural, as coisas foram acontecendo. Então, por isso que eu iniciei tão cedo, porque Deus já tinha feito esse plano.
1: Uhum.
2: E nós estamos aí comemorando 15 anos da execução desse plano de forma profissional. E eu tô muito feliz.
1: Uau! Gente, e uma vida, né?
2: Uma vida.
1: Porque 15 anos, quando você começa cedo, parece que é uma eternidade.
2: É verdade.
1: Não é?
2: É verdade.
1: E olha só, gente, que poderoso isso. Parece que as coisas, elas acontecem do nada, né?
2: Uhum.
1: Já te falaram isso pra você, Rebeca?
2: Já.
1: Nossa, do nada?
2: Já.
1: Você estourou assim do nada? Quantos milhões hoje de acesso você tem, mais ou menos?
2: Ah, eu não tenho noção, amiga, mas tem música que a gente bateu 1 milhão em um dia.
1: Uau!
2: Então, se a gente for somar de 15 anos, tem realmente muitas visualizações. E eu gosto sempre de falar, né? Talvez o seu do nada demorou 15 anos pra acontecer, né?
1: Ei, você que tá ouvindo a gente, quantos anos faz o seu do nada?
2: O seu do nada, cada um sabe.
1: Quem sabe,
2: né?
1: Pode ser amanhã o seu do nada.
2: Uau, eu creio demais nisso. Eu sei que o tempo de Deus é perfeito. O tempo dele não é o nosso, né, Eli? Então,
1: não
2: por
1: é.
2: Isso que... Nossa, 15 anos! Mas, assim, 15 anos de altos e baixos e de histórias, testemunhos. Todos eles na dependência do Senhor Jesus,
1: que
2: com
1: lindo.
2: O tempo dele que é perfeito.
1: Gente, não tem como. Hoje estamos contando aqui a história dela, né? Mas, olha só isso. Você sabe quem chega ao sucesso? Não é quem é habilidoso. A habilidade tem as naturais,
2: claro.
1: E as desenvolvidas.
2: Sim.
1: Mas quem chega no sucesso é quem não desistiu.
2: Isso.
1: Simples assim.
2: Aquele que é constante.
1: Constante.
2: É.
1: Faz de novo.
2: É.
1: Faz de novo. É. E faz outra vez. Então, você tá pensando em parar no quê hoje aí? O que que é? Que você já não aguenta mais, tá falando assim pro Senhor, Deus, não aguento mais, minha família não dou conta. Essa esposa chata, ou esse esposo que não tá provendo o que o Senhor manda ele prover. O que que é que você tá precisando hoje? Hoje? É só não desistir que você vai chegar nesse lugar.
2: Uau.
1: Então, olha só que lindo. Quando a gente fala das canções, Rebeca, tem alguma inspiração diferente que você busca? Algo intencional que você faz?
2: Pra compor, pra cantar?
1: É, pra cantar.
2: Pra cantar. Eu sempre busco referências, assim, gerais. Eu sou assembleiana, né? O meu contexto.
1: Do manto?
2: Do manto, assembleiana.
1: Puro sangue, fogo e poder.
2: Missionária, aleluia. Eu sou assembleiana desde sempre, então a minha formação musical foi forjada na Assembleia de Deus, né? E eu sou até hoje assembleiana, com muita alegria, com muito orgulho. E então eu tenho muito da raiz pentecostal, né?
1: Legal.
2: Na minha voz, inclusive essa voz um pouco rouca, etc. Eu creio que tem também, além de algo divino, óbvio, mas na formação da minha canção eu sempre trago referências pentecostais, porém, eu gosto muito do Black Music, que termina que a gente faz um combo ali, né? Uma mistura, né?
1: Sim.
2: Fica muito difícil eu definir musicalmente um contexto pra minha voz, pra minha música, porque tem uma coisa que eu sempre orei ao Senhor, eu sempre pedi ao Senhor, olha, eu não quero ser taxada ou limitada, porque o meu Deus é ilimitado, eu não quero ser a cantora que só canta na Assembleia,
1: é isso.
2: Ou a cantora que só canta na Lagoinha. Senhor, por favor, o seu nome é livre, faça de mim também livre, eu quero ter portas abertas. E o Senhor tem feito isso comigo, tem me presenteado. Então, se a gente for ouvir a minha história, minha trajetória, você vai ouvir ele desde um feat, sei lá, com o DJ PV, há mil anos atrás, cheguei a gravar, até com Tom, que é totalmente do pop, e em breve um feat, por exemplo, com a Cassiane, que é uma referência pra mim.
1: Sim.
2: Assembleiana, e hoje minha pastora, agora tô morando aqui em São Paulo. Faz 2 dias que eu estou agora como moradora aqui de São Paulo.
1: Seja bem-vinda.
2: E congrego, muito obrigada.
1: Nossa então, vizinha lá em Alphaville.
2: Exatamente. Então, então é mistura. E em relação à composição, a minha mistura. E em relação à composição, a minha referência sempre, sempre, sempre é a Bíblia. Porque não tem erro. A minha opinião pode mudar daqui a alguns dias.
1: E poderoso.
2: A minha frase pra você agora pode não fazer sentido, mas a palavra que não volta vazia e a que realmente tem poder pra curar, transformar, é a palavra de Deus. Então, se você reparar, eu sempre busco pautar as minhas canções com textos bíblicos e com a palavra de Deus que é viva e que não volta vazia, e essa é a minha...
1: Poderoso, né? E você sabe que isso é pra... Não é só pra canção, né, gente?
2: Pra tudo.
1: É pra vida, negócios...
2: Tudo.
1: Casamento...
2: Tudo.
1: Família...
2: Absolutamente tudo.
1: Saúde...
2: É, amiga, é tudo mesmo. A palavra de Deus é completa. Tudo
1: pois
2: que a gente
1: é.
2: Precisa estar ali, né? A gente só esquece de conferir, mas, inclusive, sobre constância. Você estava falando, a palavra de Deus nos ensina, né? Ser de firmes e constantes. Sempre abundantes, né? Ou seja, a receita já está ali. Através da sua constância, vem o sucesso, vem a abundância, né? Em tudo.
1: Em tudo.
2: Então, é só seguir a palavra de Deus que não tem erro. Então, eu prefiro cantar a palavra, viver a palavra.
1: Uou. Que demais isso, né, gente? Olha, qual que é o seu conselho, Rebeca, para aquela pessoa que ela até tem um talento da música, uhum. né? Ou a promessa, como assim, na sua família,
2: uhum.
1: só que ela tá confusa em fazer dinheiro. Porque dizem, né, que música gospel não dá dinheiro.
2: É verdade.
1: E tem tantos mitos, tantos assuntos sobre isso que a gente fica até amanhã falando.
2: Sim.
1: Né? Mas aquela pessoa que ela tá querendo viver da música,
2: uhum.
1: só que ela não tá encontrando um caminho financeiro. Qual que é o seu conselho?
2: Meu conselho é o seguinte, a gente precisa parar de espiritualizar o que não é espiritual, certo? Quando a gente fala de carreira, a gente fala de música, né? Existe a parte espiritual, quando a gente fala do espiritual, nós estamos dizendo sobre o seu ministério, né? Você tem uma palavra, você tem um chamado de Deus, talvez você tenha uma promessa como a minha. Deus te prometeu as nações, a sua voz vai fazer e tal. Isso é espiritual, quem pode tocar a pessoa, quem pode transformar, quem pode ungir é o Senhor Jesus. Então, a sua vida espiritual precisa estar alinhada para viver essa palavra. Amém. Porém, nós estamos num mundo real, nós precisamos pagar contas.
1: Tem.
2: E existe um mercado. Então, é muito importante você separar as coisas e tratar como um negócio, aquilo que é um negócio. Não o meu ministério, não vou vender a minha fé, não vou vender o meu talento, não vou vender o dom que Deus me deu, né? Mas a gente precisa, principalmente, estudar, amiga, porque eu acho assim... A gente fica espiritualizando, nossa, vai cair do céu o contrato, vai cair do céu o que eu tenho que fazer, a minha gestão. Não, você precisa se capacitar, você precisa estudar. Desde musicalmente, o seu talento, o seu dom, o seu chamado não é suficiente. Não é suficiente. Você precisa se capacitar, você precisa estudar. E assim como em qualquer outra área, porque um médico estuda 10 anos e ele continua estudando todos os dias, mesmo depois de formado, porque as doenças se atualizam. Cada dia a gente descobre uma pandemia nova, uma doença nova, um médico precisa se atualizar. E por que que você, cantor, você que é da música, não pode se atualizar, não quer se inteirar? Hoje a gente não tem mais CD. Hoje é um mercado totalmente diferente. Tudo é digital. Então por que que você não se capacita, você não estuda? Então, minha dica número um é: não espiritualize o que não é espiritual. Você já tem o bastante, que é a palavra de Deus, agora faça a sua parte. Vai estudar, vai pesquisar sobre o seu mercado, que o resto Deus faz. Eu gosto de falar sempre ali que Deus faz no nosso movimento.
3: Uou.
2: Deus faz através da nossa ação, né? Então, se você está se movendo em rumo ao seu milagre, você está se movendo no caminho da palavra que você tem, fique tranquilo que aí o espiritual acontece e Deus faz. Mas é muito importante você se mover e fazer a sua parte, que o resto acontece.
3: Uou, faça a tua parte que eu te ajudarei. Como é que Deus vai ajudar?
2: É, tem que se mover.
3: Que demais isso, né, gente? Pois é, isso você sabe que é um tema muito confuso para tantas pessoas.
2: Uhum, é.
3: Né? Que acaba tendo a crença de que se ela fizer, ela está tomando o lugar de Deus.
2: É, não pode. Parece, gente, é tão básico para mim. Tem algumas coisas que eu sei, eu entendo, gente. Eu tô falando aqui com toda a humildade do mundo. Mas tem algumas questões que as pessoas dificultam tanto, mas que para mim são tão simples que às vezes eu falo assim, gente, não vale nem o diálogo a respeito. Porque eu fico assim, gente, Deus nem precisa de mim, ele...
3: Não precisa.
2: Deus não precisa da gente para absolutamente nada. Eu mudo a minha ótica e olho... Pelo contrário, eu olho assim, Deus é tão incrível, Deus é tão maravilhoso e misericordioso que me permite fazer parte da construção do meu legado. Porque se ele quisesse, realmente, Deus pode simplesmente só soprar o seu nome, Deus pode simplesmente fazer tudo por você. Deus não precisa da gente. Se você parar de cantar, se eu parar de cantar, se você parar de apresentar esse programa, as pedras podem apresentar, Deus não vai deixar de se manifestar por mim ou por você, porque a gente não quer agir, porque a gente não quer fazer. Então, assim, definitivamente, Deus não precisa de nós. Então, eu acho que mudar a ótica torna as coisas mais leves, né? Então, eu mudo a minha ótica e penso, Deus é dono, criador de todas as coisas, e ele está me dando o privilégio de fazer parte dessa história. Então, eu faço a minha parte para eu ter uma participação pela graça de Deus e vejo os frutos acontecendo.
3: Uou, e faz bem feito.
2: Isso.
3: Porque se for para fazer de qualquer... É para Deus mesmo. É por isso mesmo que você tem que fazer bem feito.
2: Ai, que ódio. Eu odeio isso daí.
3: Eu também.
2: Já foi nos cultos assim, olha, os irmãos não reparem, não? Mas
3: não,
2: como
3: reparo,
2: é pra Deus,
3: sim.
2: Eu vou reparar, meu irmão. Eu vou reparar. Como é para Deus, por favor. É... E eu fico assim, mas gente, justamente por ser para Deus, ele tem os anjos louvando 24 horas. E por que que a gente, né? Oh, meu Deus do céu.
3: Eu costumo dizer muito aqui no nosso programa. Tem um outro programa que eu faço também, que é o Negócio com Propósito, onde a gente traz conteúdo, ensino.
2: Que legal.
3: Né, negócios à luz da Bíblia.
2: Uau.
3: Do empreendedorismo, liderança.
2: Que legal. Que
3: comunicação
2: legal.
3: Assertiva e por aí vai.
2: Uhum.
3: E eu falo muito assim, as pessoas validam você pelos seus resultados.
2: Verdade.
3: E Deus que vê o coração.
2: Uhum.
3: E aí você vai cantar qualquer coisa. Aí tem um dono de uma gravadora assistindo você cantar.
2: Perfeitamente.
3: Será que vai chegar no coração dele um interesse de promover você?
2: É.
3: Não vai.
2: Verdade. Verdade. Verdade, Eli.
3: Então, Deus vê o coração, as pessoas veem resultado.
2: Claro,
3: então...
2: e a gente tá falando de pessoas, então dentro do meu meio, nós estamos falando da música, querendo ou não, até pra parte espiritual fluir, nós estamos lidando com pessoas que estão ouvindo, então a gente precisa de uma qualidade musical, inclusive. Então assim, não adianta só você achar que tem o talento, se você não estuda, se você não se aperfeiçoa, porque até pra mensagem cantada, a palavra que nós estamos falando aqui, nós vou entregar a palavra de Deus cantada, ela precisa soar bem ao ouvido de quem tá ouvindo. Talvez a pessoa não vai colocar uma pregação, mas ela vai colocar um louvor, porque achou bonito, e aí no meio do louvor aquela palavra tocou o coração da pessoa. Então é em tudo, né? E um gancho que eu quero puxar, que eu sempre puxo, sempre puxo. Nossa, 15 anos de carreira, como aconteceu, como foi o seu do nada, né? Uma dica muito importante que eu quero deixar para as pessoas é...
3: Uau.
2: Sirva sempre a sua igreja local. Enquanto você está fazendo lá, sei lá, conduzindo o ministério de louvor da sua igreja de forma linda, impecável, realmente pode estar lá um líder, uma outra igreja te convida e vai fluindo. Os meus 15 anos fluíram assim, ele...
3: Foi cantando
2: aí. Sempre... local. Servindo na minha igreja local, num culto de 3 pessoas. Daqui a pouco você tá num culto que tem 15, que tem 20. Daqui a pouco um pastor de uma outra igreja tá te assistindo, te convida pra igreja dele. Daqui a pouco você tá em um outro estado, e em outro estado daqui a pouco eu tava já no Japão. E são 15 anos. Então, é muito importante você fazer a sua parte, você estudar, blá, blá, blá, blá, blá, mas é muito importante você servir. Deus trabalha no nosso serviço também. Então, enxergar que o seu ministério também é entrega, né? É nessa parte que a gente entende o que é ministério. Comercial, ok, fazer sua parte, estudar, trabalhar, se capacitar, mas ministerialmente entregar também para as pessoas, e o lugar de fazer isso é ali na sua igreja local. Sempre e seja debaixo da liderança, da bênção de alguém, porque eu te garanto que as coisas vão fluir de forma mais leve, mais fácil e constante também.
3: Uou! Poderoso isso, hein, gente? Pois é, você pensando aí de sair da sua igreja. Pois é. Não. Em nome de Jesus. Será que não é você que precisa de um ajuste? Então... Pecar, desafio todo mundo tem. Ninguém sempre é santo. Ah, ele, mas o meu pastor, a pastora, não, aí a gente recebe muito aqui isso.
2: Aham, imagino.
3: Mas
2: são feridas, né, Eli?
3: Não é.
2: É, mas a gente tem que olhar pra cruz, porque em todo lugar que tiver alguém, vai ter problema. Inclusive
3: pois é.
2: Pra gente, né?
3: Falou que é gente?
2: Já era. Vai ter problema. Tem B.O.
3: Seja especialista em pessoas que vai dar tudo certo. É. E por falar em música, em canção, que é o seu ministério, qual música que nunca pode faltar pra gente cantar agora?
2: Que nunca pode faltar? Abraão.
3: Abraão. Gente, você tá aqui na Adore Mais FM no 102.1, onde a gente conecta pessoas e une propósitos. Ao vivo hoje aqui, ela, Rebeca Carvalho, com Abraão.

0: Thank you, Jesus! Rebeca Carvalho hoje aqui na Adore Mais FM. Ai, Rebeca, essa música é difícil viver, viu? É, vamos lá. Difícil. Como é que você vai pra um lugar que você não sabe?
1: É, minha amiga, é verdade.
0: A gente quer no chão. É. E aí?
1: Confiança, né? Isso é, por isso a importância de você saber, né? Eu sei em quem Uau. Eu tenho crido. Se você sabe em quem você crê, isso é suficiente, isso basta. Deus não precisa nos explicar nada. Se ele estiver no barco, fique tranquilo que tudo vai bem. E eu sempre digo antes de cantar essa música aqui, o segredo é a obediência, minha amiga. Deus não desampara os seus. Uhum. Deus não vai te deixar na mão. Meus amados ouvintes, se você tem uma palavra, se você tem Cristo no barco, se você está debaixo da obediência, fica tranquilo que no meio do processo ele envia saúde, ele envia providência.
0: Aleluia! Pois é, gente, essa é a ferramenta que Rebeca Carvalho, ela utiliza para levar a palavra de Deus. É a voz, a música, a canção, um coração adorador. E você? Oh, parece que o pessoal quer saber mais sobre as suas composições. Como é que é? Wellington, coloca aí pra gente. Tem pergunta, tem participação do pessoal aqui da rádio. Coloca aí.
2: Olá, Rebeca e a todos da Rádio Adore Mais FM. Meu grande abraço, é um grande prazer estar aqui falando com vocês e com todos os ouvintes também. Bom, eu sou a Tati Gomes do Som Livre e eu e minha família Rebeca admiramos muito o seu trabalho. E nós gostaríamos que você compartilhasse conosco a sua experiência com composição. No hino 126 da nossa harpa diz que os mais belos hinos, né, foram escritos em momentos de tribulação. Não sei se esse momento também já aconteceu com você e nós queremos entender, né, qual a sua experiência relacionada às suas composições.
0: Que legal. Obrigado! Show, né?
1: Gostei.
0: Também gostei.
1: Demais.
0: Então, como é que é?
1: Eu gostei que ela citou o hino da APA, né? Eu já tava aqui cantando. Os mais velhos, e já cantando junto aqui, assembleiana. Mas que legal, pergunta interessantíssima. As minhas canções, como eu falei no início, são sempre baseadas na Bíblia, né? Não são todas as músicas que eu gravo, que foi eu quem escrevi. Mas as minhas músicas são baseadas em experiências pessoais, como você citou, e na palavra de Deus, né? Mas uhum. É muito interessante que eu respeito sempre o meu processo, o meu tempo. Eu não sou aquela cantora que, não, eu só vou gravar se for minha canção e tal. E de uma forma muito preciosa, todas as minhas canções, ele vieram de um tempo especial com Cristo, que eu realmente me separei, parei, consagrei, orei, e a música veio. E não necessariamente por um momento de dor. Um exemplo muito interessante que eu gosto de dar é, por exemplo, a Bálsamo. Todo mundo acha que eu estava num momento de muita dor, um momento de crise, e não estava. Bálsamo, ela fala de dor, ela fala, em meio à dor, olho para o meu Senhor, é como um bálsamo que alivia, que me cura, que me lava. E eu não estava num momento de dor, mas eu estava em um momento de consagração.
0: Uhum.
1: O Espírito Santo me visitou e falou, hoje eu te entrego uma fonte de cura. Oh. E literalmente, ele, do início ao fim, a música veio. Uhum. Veio a melodia, veio a letra, então de uma forma muito preciosa. Então, eu, Rebeca Carvalho, posso dizer que as minhas canções nasceram de um tempo com Deus. De um tempo que o Senhor quis me entregar as músicas. Não foi uma série de técnicas que eu sentei e juntei e fiz, não. Eu realmente oro e peço ao Espírito Santo de Deus para me entregar. E quando não vem assim de forma simultânea, etc., com a Bíblia aberta,
0: uhum.
1: Eu abro e converso, Espírito Santo, como que eu posso passar isso, como que pode, aí com meu violão, um tempo sempre a sós com Deus, o Espírito Santo vai guiando, vai conduzindo e as canções vão nascendo.
0: Olha só, né, que demais isso.
1: Não é?
0: Porque parece que é no extraordinário e não.
1: Não, é no ordinário, a beleza no ordinário, né, a beleza nos dias comuns.
0: Pois é. Ai, gente, eu ficaria aqui com ela até amanhã, e você? Tá demais esse programa, não tá não? Olha, a gente tá ao vivo pelo canal do YouTube Adore Mais FM. Esse programa vai ficar salvo. Você que tá passando aqui rapidinho na nossa frequência, você é muito bem-vindo. E essa é a família Adore Mais. E você vai poder assistir de novo. Ela tá contando um pouquinho. Nesse quadro, essa é a minha história. Rebeca, parece que momentos difíceis acontecem todos os dias, né? Só pra comprovar o que tá na palavra mesmo.
1: Verdade.
0: Essa parte podia pular, só que não pula.
1: É,
0: como é que a Rebeca enfrenta os momentos difíceis? Já pensou em parar, em desistir? Teve um momento que você falou assim, não canto mais. Senhor, passa pra outra esse talento. Deu pra mim. Teve algum momento? E o que você fez?
1: Eu nunca cheguei a pensar literalmente assim de, nossa, vou parar. Porque no meu caso, eu fico pensando assim, eu nem tenho esse direito, né? Eu já nasci só pra isso mesmo, eu não tenho.
0: Olha o poder de uma crença, né, gente? Crença, pegou?
1: É verdade. Porque eu ficava, inclusive, na fase de adolescência, né? É. A gente, às vezes, eu queria fazer uma coisa ou outra, e minha mãe, não, você não pode. Aí eu ficava, mas por quê? Ela falou, minha querida, você não tem escolha, porque você é escolhida mesmo, assim, não dá.
0: É, então, não vai... se a Rebeca ficava... não fosse cantora, ela seria o quê?
1: Cantora, não tem
0: O que que se não fosse cantora?
1: Cantora. Eu já pensei, eu falei, cara, se eu não fosse cantora, eu seria cantora. Não tem um plano B.
0: Eu fiz essa pergunta pra Aline Barros, ela disse assim, geológica? Como é que é? Produção? Bióloga?
1: Acho que é bióloga.
0: Bióloga.
1: Eu acho que ela formou em biologia marinha, alguma
0: foi?
1: Coisa
0: foi, assim, na hora eu falei assim, oi?
1: Mas
0: eu falei, gente, ainda bem
1: direito,
0: que ela não foi, né, gente?
1: É, eu tranquei no meu quarto semestre de direito, eu cheguei a fazer. E aí vai um ponto que a gente estava conversando, né? Sobre o poder da ação enquanto as coisas não acontecem, enquanto o seu do nada não acontece, né? Porque eu pensava assim, Eli, eu pensava, tá, eu tenho uma promessa de Deus, eu tenho um chamado de Deus, mas as coisas não vão cair do céu. Enquanto isso, deixa eu ver algo paralelo que eu gosto, que eu posso ir fazendo até que esse momento chegue, né? E eu gosto muito do direito, então eu iniciei e fui fazendo. Enquanto isso, nos intervalos de aula eu cantava... Na minha igreja, eu cantava. E chegou um tempo que não deu mais para conciliar. As agendas foram crescendo, foi acontecendo. E aí eu tive que escolher. Mas eu acho muito legal isso de você, que tem a promessa de Deus, não cruzar os braços, né? Tipo assim, ah, acabou, pronto, tem a promessa de Deus e tal. Não, então é muito legal. Esse movimento vai em todos os sentidos, em todas as áreas. Quando eu falo do movimento, né? Não simplesmente esperar cair do céu, né? Você entender quem você é, entender a sua personalidade, entender a sua aptidão, para que você se aperfeiçoe, inclusive dentro daquilo que Deus chamou, né? Então, o direito, embora não tenha concluído, é uma coisa que eu preciso muito na minha carreira. A gente lida com muitos contratos.
0: Claro.
1: A gente lida com muitas pessoas. Então, é muito importante. Então, assim, vai se movendo que as coisas vão acontecendo, né?
0: E o que você acha sobre a comunicação assertiva na vida de um cantor? É importante ter?
1: Demais, mas não só na vida de um cantor, né, Eli? Quando a gente fala sobre comunicação, meu Deus do céu, em qualquer área, você precisa saber quem você é, você precisa saber qual é o seu alvo, porque senão você vai falar para qualquer um, vai chegar em qualquer lugar. Então, quando você tem um foco, você tem um objetivo, você sabe exatamente como, quando você tem que falar. Inclusive, o nosso próprio Deus... Ele era um estrategista. Antes de mandar o povo para a guerra, vinha uma série de sugestões, de dicas como fazer, como entrar, como sair, porque o nosso Deus, ele também utiliza de estratégias. E por que não a gente, né? Nós precisamos, sim, acertar a nossa comunicação, saber como alcançar. Alguém que está ali na rua precisa de uma palavra, o Deus é o mesmo, mas você vai se comunicar diferente. Assim como... Os bilionários, milionários, todos os povos precisam ser alcançados pelo poder de Deus. Então você precisa saber como se comunicar para que você acerte o alvo que você precisa, que você se dispõe. É muito importante você saber.
0: Uou! Gente, é sobre isso. Olha só, quais habilidades você precisa desenvolver? Né? É claro que Deus, ele nos fez... com dons e talentos específicos. Nem se eu nascer de novo, gente, eu vou cantar como Rebeca. Não tem como. Nasce de novo, Eli. Não, você nasceu para empreender, para ter uma emissora, para levar essa palavra para milhões de pessoas. Uau, e tantas lindo. Outras coisas.
1: E que lindo isso.
0: Me perguntam assim, Eli, você sempre foi da comunicação? Eu falo, gente, sempre eu não sei, mas eu lembro quando eu tinha 6 anos de idade, onde foi o primeiro lugar que eu falei em público? Na igreja.
1: Uau.
0: Com 6 anos de idade, eu já falava na frente da igreja, queria pregar. Olha isso. Então, assim, do nada que se tem uma emissora, não. Para onde Deus te chamou? Qual é o seu lugar? Se você tá com dúvida, eu recebo muito aqui, sabe, Eli? Eu não sei se o do meu negócio é com um propósito. Ei, você está fazendo o que o seu coração vibra? Que você faz com facilidade e que esteve sempre presente na sua vida inteira, esse é um bom indicativo se você está no seu negócio de sucesso ou não. Né? Existem muitas dúvidas quanto a isso, mas olha só, Deus, ele sempre se manifestou na sua vida inteira. Aí você, por mentira do diabo, acaba acreditando em pessoas frustradas, que não chegaram onde ela gostaria, que é impedir você de chegar. E eu vejo muito, sabe, olha, eu empreendo a vida inteira e agora eu vou ser CLT. Oi, por quê? Ou eu sou CLT a vida inteira e vou empreender. Qual é o seu porquê? O porquê disso? Por que você quer fazer isso? Então, se você não tem clareza do seu porquê, no dia mal você vai parar.
1: Verdade.
0: No dia mal você vai desistir. Cantar durante 15 anos, como a gente está conhecendo a história da Rebeca hoje aqui. Pois é, pensar em desistir pode ser normal. Sim. Mas o seu porquê não deixa. É não isso. Deixa.
1: É, quando você sabe quem você é, né?
0: Acabou!
1: Então, assim, vem à vontade, você tá triste, cansou, descansa. Uhum. Mas se eu sei que eu nasci pra aquilo, aí eu não paro. É por isso que você nem se dá o direito de pensar nisso. E uma coisa que eu gosto de falar sobre propósito também, ele é que às vezes a gente fica... Tem todo um peso, nós estamos vivendo na era da ansiedade, na era da depressão, na síndrome do pensamento acelerado, né? Todo mundo hoje, qual que é o meu propósito?
0: E digital ajudando isso,
1: ajudando,
0: né?
1: E é uma coisa que a gente precisa ter tanto cuidado, ele, porque assim... Termina que fica um misticismo em prol dessa palavra que é tão linda, que é tão incrível, que é o propósito, que realmente rege muita coisa. Porém, a gente precisa viver o dia de hoje também, ele. Que assim, qual que é o meu propósito? Uau, vou viver uma vida procurando qual é o meu propósito, qual é o meu objetivo. Calma. Meu objetivo agora, nesse exato momento, é ser boca de Deus para quem está me ouvindo agora, às 14 horas e 46 minutos da Dore Mais. Uou. É ser uma boca de Deus aqui agora. Meu propósito agora, nesse exato agora. Momento, é esse. Então você que é mãe, acordou, qual que é o seu propósito hoje? Cuidar bem do meu filho, cuidar do meu esposo, zelar pelo meu lar. Uhum. O meu propósito diário, uhum. A gente não pode esquecer que você nasceu para ser bênção, uhum. Propósito em tudo que você faz. Uhum. E não só com superpoderes, grandes objetivos, não. É uma constante. E geralmente, para não falar sempre... O nosso propósito está alinhado ao nosso dia a dia, aquela nossa movimentação. O Espírito Santo vai conduzindo, a sua própria mente, o seu cérebro já vai trabalhando para que você se mova ao objetivo principal do seu propósito maior. Mas, por favor, não despreze o dia comum, o ordinário. Cumpra o seu propósito diário, não uhum. Deixe o pensamento acelerado tomar o seu coração, a ansiedade roubar um tempo que não volta em prol do futuro, simplesmente. Viva o hoje. A caminho do seu propósito maior, mas lembrando do seu propósito diário.
0: Uou. Até porque ele que te encontra.
1: É.
0: Né? E, enfim, que coisa mais linda, gente. Pegou papel e caneta, eu espero que você tenha anotado tudo aqui. Você, o dia a dia, você persistir, você separar o que é espiritualidade, o que é profissionalismo, o que é você entender para que você foi colocado na Terra, considerar a história da sua família. Olha só, como ela começa contando, a promessa estava na mãe. Gente, e às vezes a dificuldade que os seus pais tiveram não pode frustrar você. Porque Deus tem uma outra história através de você.
1: Uau.
0: Então, a gente costuma falar aqui de perdão, e você que é cristão e você que não é também, a falta de perdão é como se fosse um saco de arroz de 15 quilos no seu pé, amarrado. Não vai deixar você ir para o lugar que Deus quer te levar. Então, cai para dentro agora e dá uma olhadinha. O que está impedindo de você... avançar, de você ir para a vida, de você seguir com clareza, que seja nas suas canções, que seja na sua área espiritual, que seja com a sua família, com seu cônjuge, eu não sei. A única coisa que eu sei é que Deus quer você por completo e inteiro. Olha, Rebeca, eu acho que a gente vai cantar mais antes de falar de música nova.
1: É?
0: É. Bálsamo.
1: Bálsamo? Tá.
0: Quem
1: bom.
0: Quer ouvir Bálsamo, levanta a mão. Pois é, não dá pra ver,
1: então,
0: né, gente?
1: Milhões de pessoas. Eu espero que você tenha levantado a mão aí no seu carro, tá?
0: As duas, tiver... gente, as duas. Eu levanto pra você. Pois é, porque hoje ela está aqui, Rebeca Carvalho, com a gente, na família Dore Mais, no quadro Essa é Minha História.

0: Rebeca Carvalho, hoje aqui na Família Adore Mais.
1: Glória!
0: Ai, que música linda!
1: Obrigada, eu quero fazer menção aqui do Rafa, que tá comigo no teclado.
0: Toca muito o Rafa, né, gente?
1: Fagundes.
0: Que isso, que isso!
1: O maior produtor do Brasil, de São Paulo, é um
0: Rafa?
1: Maravilhoso.
0: Obrigado. Pois é, o Rafa tem uma longa história aí, né?
1: Tem.
0: Já teve aqui outras vezes, eu tô tentando lembrar como, não lembro. Mas tá, glória a Deus, tudo que é bom volta.
1: Alguns cantores, né, Rafinha? Algumas.
0: É isso aí, porque olha,

0: tava sem parar, gente. Vamos facilitar.
1: Gente, tem como dar errado a vida dessa moça. Não, tem como.
0: Não, é sério. É sério. E falando assim, parece que foi tão fácil, né? Mas não foi, assim. É que, é assim, eu acho que o resumo de tudo tá em tudo que nós estamos falando. Se a gente parar, assistir tudo que estamos falando, tudo está conduzindo para o mesmo lugar. Nós estamos falando sobre constância, sobre direção e sobre palavra.
2: Uau.
0: São as coisas que definem uma vida. Sim. Então, isso vai definir a sua vida, isso vai definir a sua carreira, isso vai definir o seu ministério. Então, vamos lá. Se eu tive o privilégio de saber para que que eu nasci, eu não vou ser burra de sair do trilho uma vez que Deus já falou. Uou. Então, tipo assim, do meio do meu processo, é claro. Por exemplo, gente, para vocês não acharem que, nossa, a Rebeca tá sendo até arrogante, achando que é tão fácil. Se ela soubesse o que que eu tô passando, como que eu faço para viver. Se ela soubesse que eu tô aqui dentro de um ônibus com meu fone, tentando cumprir o meu propósito. Mas está tão distante, está tão longe de mim. Gente, em algum momento na minha história, durante a minha carreira, parecia ser impossível viver da música. Durante um momento, quando só convidavam na época que só tinha CD, chegou um momento na minha carreira que só falaram assim: olha, só vou te convidar se você tiver CD. O CD era algo muito longe, era algo muito caro. Uou. Mas o que a gente fez? Fomos vender frango assado no meio da rua.
2: Olha isso.
0: A minha família sempre se moveu. Então, assim, eu não estou menosprezando o seu lugar, não estou menosprezando a sua história, a sua dor, a sua dificuldade. Uou. Mas também eu não estou enaltecendo e nem dando poder a ela. Está doendo? Chore, descanse, viva o seu luto, mas não pare. Deu prejuízo, tá ruim? Recalcula a rota, mas não saia do seu chamado, do seu propósito. É assim, cansou? Descansa, mas não para, tenha clareza. E o Espírito Santo de Deus, o nosso consolador, o nosso instrutor, vai te dar as direções corretas para que você chegue,
2: aleluia,
0: no seu alvo. Então, gente, não pare, errou, continua, caiu, levanta, bora, tá cansado? Descansa, aleluia, dorme, mas segue, um dia após o outro. Deus está contigo, com Cristo no barco, não tem como dar errado.
1: Tem um corinho assim, né? Com Cristo no barco, tudo vai... Não tem?
0: Olha, não vai cantar agora você. Vamos, Eli.
1: Vai cantar aqui, gente. Que doideira é essa que ele tá
0: Eu fiquei emocionada. A lágrima até caiu aqui, gente. Ele
1: não, a live vai cair. Olha só, gente. Que lindo. O nome disso é inteligência emocional. Não é o que está acontecendo com você. É o que você faz com o que te acontece. Esse é o poder. Que lindo. A Rebeca pode ficar mais? Ô, produção, parte 2.
0: Bora, mais programas na Adore Mais. Tô aqui, Eli.
1: Que lindo, né, gente? Olha, e por falar em coisas lindas, Águas Vivas. Ah, conta pra gente esse projeto.
0: Eu tô tão feliz de falar desse projeto. Ele é o projeto da minha vida agora.
1: É.
0: Quando me perguntam assim, qual é a música mais importante da sua carreira? Eu falo, a que eu vou lançar ainda. A que eu não lancei ainda. Eu tô tão feliz porque Águas Vivas é simplesmente a música tema do meu álbum. Do meu último álbum agora, do meu primeiro DVD gravado ao vivo em comemoração aos meus 15 anos de carreira. E Águas Vivas é a música tema desse projeto. E eu tô lançando aqui na Adore Mais. É a primeira música do álbum.
1: É, gente, muito que honra, né, gente? Que honra!
0: Vim apresentar pra vocês, gente.
1: Então, bora cantar?
0: Bora cantar, Águas Vivas.
1: Eu vi um pedacinho dessa música, gente.
0: Você gostou? Se prepara,
1: com certeza.
0: Ah.
1: Olha, você tá ouvindo a gente aqui? Você acredita em Jesuicidências? Pois é. Ele já tinha preparado esse momento entre nós aqui e você aí que está nos ouvindo. Quem sabe é hoje o dia das respostas que você tem perguntado tanto para Deus. Então, ouve com a gente agora. Águas Vivas com a Rebeca Carvalho aqui na Adore Mais FM, onde conectamos pessoas e unimos propósito.

0: Uou, Rebeca Carvalho, hoje aqui, minha gente, na Águas Família Vivas, Adore Mais.
1: Que legal.
0: Águas Vivas, como é que o pessoal faz pra ouvir de novo?
1: Ah, gente, por favor, coloca aí no seu stream preferido, Águas Vivas, Rebeca Carvalho. Tá disponível em todas as plataformas digitais, Spotify, Apple Music, Deezer, YouTube. Corre lá, assiste completo que o DVD tá lindo, foi gravado aqui em São Paulo, ao vivo. Com metais, enfim, foi um projeto muito bonito. E meu desejo nessa tarde, ele é que essa fonte encontre abrigo, que essa fonte flua dentro de você, meu amado ouvinte da Adore Mais, que essa fonte esteja em movimento dentro de você. Falando tudo que nós conversamos aqui hoje, ó, o segredo é estar em movimento, né? E com Cristo dentro de você, se movendo através de você, tudo bem, tá tudo tranquilo. Não se preocupe, não há pecado, já tá tudo consumado.
0: Aleluia!
1: Lá na cruz, e Deus está com você, que essa fonte nunca falte sobre a sua vida, sobre a sua família, em nome de Jesus.
0: Amém! Como é que você quer ser lembrada quando não estiver mais aqui, Rebeca?
1: Ah, eu quero ser lembrada como alguém que não parou.
0: Que não parou.
1: Alguém que teve um propósito, que se moveu pro seu propósito, e eu quero ser lembrada pelos frutos, sabe? Eu não quero que pare em mim, eu quero que essa água tem alcançado muitas vidas. Aleluia. Eu quero que a minha lembrança seja essa. Foi uma serva de Deus que tocou muitas vidas e não parou.
0: Muito bom, minha gente. Pois é, sabe aquele momento que ele não quer dar a notícia? Pois é. O programa acabou.
1: Poxa,
0: posso ouvir milhões de pessoas. Pois é, gente.
1: Poxa.
0: Mas a gente vai ficando por aqui. E você continua com a nossa audiência, que ainda tem muito de Deus pra você. Rebeca, gratidão.
1: Obrigada.
0: Que Deus continue te abençoando, prosperando, levando, soprando o seu nome,
1: Amém.
0: A sua voz, a sua música, o Amém. Seu coração, soprando em milhões de lugares
1: Amém.
0: Que você nunca nem imaginou.
1: Amém, meu amor. Muito obrigada. Muito obrigada. Foi uma honra muito grande estar aqui com você. Muito obrigada aos nossos amados ouvintes que me emprestaram seus ouvidos para estarem conosco aqui hoje. Obrigada por acompanhar a minha história. Tô muito feliz e conte sempre comigo. É um prazer muito grande. Meu desejo é isso, que a fonte de água viva permaneça fluindo
0: Aleluia.
1: Também aqui na Adore Mais.
0: Amém.
1: Que você continue sendo essa boca de Deus na vida Amém. De tantas pessoas, minha amiga.
0: Aleluia. Gratidão, meu bem. Olha só, gente. Pois é. Você que tá só esperando aí, né? Ele e o presencial. Vai ter também mais transformação. 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Te espero lá no meu Instagram, Elisângela Gomes, a Eli. Agora é sério, Rebeca, acabou.
1: Acabou?
0: Acabou.
1: Ah,
0: então tá. Gente, um beijo no seu coração. Até amanhã, mais uma série do nosso programa Adore Mais FM no quadro Essa é Minha História. Jesus não voltando, a gente continua aqui, conectando pessoas e unindo propósitos. Tchau, gente!

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9: Olá, Rádio Adore Mais FM, meu nome é Rebeca, sou da região de Santana e eu amo acompanhar a programação de vocês antes de ir pro trabalho, para começar aquele dia bem abençoado. E eu gostaria de pedir a música Quem é Esse, da Juliane Souza. Muito obrigada e um dia abençoado a todos.

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2: Então a mensagem de hoje é: você pode ainda não estar onde você gostaria, mas certamente não está onde você começou. Você pode ainda não estar onde gostaria, mas certamente não está onde você começou. Isso mesmo, a vida é uma jornada. A vida é um caminho. É um processo. Não tem como você, aos 3 meses de idade, já comer arroz e feijão. Não tem como. Precisa ali sim do leitinho, depois a papinha, não é? E aí sim, chega um momento onde você vai se alimentar como um adulto deveria. Então, acredite, tudo que está acontecendo na sua vida hoje, é claro que você precisou passar por esse processo, mas não deixa que ele esteja chegando para te deixar triste, ou te deixar abatido, ou pensando em desistir. Não! Esse momento, ele só está chegando, porque faz parte do seu processo. E lembre sempre que a história mais linda é a sua, porque só você sabe o preço que você pagou para chegar até aqui. Então hoje é o dia de você se alegrar no Senhor e agradecer por esse momento difícil mesmo. Quem disse que ia ser tão fácil? Não é mesmo? Mas é necessário para criar músculos emocionais e espirituais, porque o que Deus tem para te trazer é muito maior e além, e você precisa estar preparado.
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4: Quem não sabe se comunicar, perde oportunidade, sabia? Pois é. Por quê? É através da comunicação que você vai convencer investidores. Você vai fazer uma boa apresentação. Você vai fechar parcerias. É através de uma boa comunicação que você vai liderar equipes. Não apenas liderando essas equipes com boas ideias. Não, o bom líder não é aquele que traz boas ideias. Ou é também, né? Mas é aquele que consegue vender aquela visão com clareza e impacto. Olha só. Mas só é possível se você tiver uma boa comunicação. E aí você que está comigo aqui todos os dias sabe do quanto de anos que eu tenho nessa área, né, gente? Desenvolvendo aí a comunicação, ensinando, trabalhando. E a gente, no meio do caminho, passou a compartilhar todos esses conhecimentos e tem sido incrível. Então, a gente tem aqui evento presencial, que é o Mais Transformação, onde a gente consegue, num grupo bem seleto, se conhecer e aprender juntos sobre esse tema, que é a comunicação assertiva. E tem gente, colocaram aqui alguns depoimentos do que eles têm aprendido comigo, né? Do que eles têm aprendido com todo o nosso conhecimento. Vamos ouvir o que o pessoal anda falando dos nossos eventos presenciais aqui.
5: Meu nome é Elisângela, eu sou cirurgiã dentista. Participei da palestra aqui da minha xará, Elisângela. Para mim foi extremamente edificante, um renovo de ideias, de perspectivas. E as coisas que eu anotei, com certeza vou levar para a vida, para o meu negócio e para os planos que eu tenho, né, futuros, que eu tenho colocado diante de Deus. Então são dicas, são elementos que ela transmitiu que para mim foram extremamente valiosos. Obrigada.
4: Olha só, gente, que poderoso isso, né? Às vezes você acha que tem um problema, mas quando você vai estudar, você vê que tem dois, três. E não tem como você se comunicar de uma forma assertiva se você não souber gerenciar suas emoções. 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Outro pilar, olha só, para fortalecer aí os seus negócios, é uma cultura forte, uma liderança poderosa. 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Empresários, empreendedores de sucesso, eles sabem, têm certeza absoluta de que a única certeza do mercado é a mudança. É a mudança. 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
2: A paz do Senhor Jesus. Sou Wagner de Barueri, Casa Firme de Alphaville. Gostaria de ouvir Davi Sasser sobre as águas e que Deus abençoe a todos da rádio e todos os ouvintes. Deus abençoe a todos. Amém.
3: 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Oh, ele segura pela tua mão direita hoje e te diz, não temas, eu estou contigo. 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
2: Eu te convido com a mensagem de hoje. Não se distraia. Você tem sonhos para realizar e não pessoas para impressionar. Não se distraia. Você tem sonhos para realizar e não pessoas para impressionar. Você já notou que no meio do caminho é muito fácil nós nos distrairmos com o que está acontecendo? Queremos agradar alguém aqui, não queremos discordar de algumas outras pessoas ali. Muitas vezes a gente quer só impressionar e acaba tirando o foco dos nossos sonhos. E sonhos sem metas, sem objetivo, sem um foco principal, dificilmente você vai conseguir realizar. Vai ficar só no campo da ilusão e não em sonhos. Então tenha metas, não apenas sonhos. E cuidado, não se distraia no meio do caminho, combinado?
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0: Matar pessoas não é de Deus. Não existe um povo de Deus que massacra o outro. Você tem paz ou você não tem paz? Como é que você pode encontrá-la se você está longe da fonte da paz? A gente está em dias de guerra. E esses dias de guerra, eles não são dias de guerra entre nações que estão vivendo guerra mesmo, que é horrível. Massacres. Tem pessoas massacrando, nações massacrando as outras. E gente religiosa apoiando essas ideias. Matar pessoas não é de Deus. Não existe um povo de Deus que massacra o outro. Não dá para acreditar nisso. Não dá para apoiar a nossa fé no assassinato de inocentes. Então, guerra não é de Deus. Nunca vai ser. E a segunda coisa que eu quero te falar é que a guerra também está nas relações. As pessoas estão super agressivas. A sociedade está agressiva, a infância está agressiva, a adolescência está agressiva. E as pessoas estão carecendo de um tipo de paz que as faça pelo menos dormir ou viver relacionamentos mais sadios. E eu gosto, eu amo as palavras de Jesus em João 14, 27, que diz: eu deixo para vocês a minha paz. A minha paz eu dou para vocês. Eu não dou essa paz como o mundo a dá. Que o coração de vocês não fique perturbado e que vocês não se encham de medo. Gente, é tão poderoso, isso é tão profundo que esse tempo de oração aqui é curto para a gente compartilhar isso. Deus quer tirar seu medo. Deus quer que essa perturbação de não saber para onde ir e encontrar paz saia de você. E Ele quer te dar uma paz que não é dinheiro, sucesso, um monte de relacionamentos vazios. É dentro de você, é a presença dEle. É essa paz que Ele te convida a ter e é por isso que a gente vai orar agora. Senhor, sem Ti não há paz. Não adianta, Senhor Deus, correr para conquistar o mundo, para massacrar os outros, para odiar, pisar os outros, ser agressivo. Isso não é do Senhor. Por favor, concede paz para nós, para cada um de nós nesse momento e nos faz pessoas que propaguem a paz, Pai, por onde a gente for, porque a gente encontrou paz. Que é a Tua presença em nós. Em nome de Jesus. Amém. Compartilhe paz. Meu nome é Eli Moreira, pastor Eli Moreira. E eu te convido a compartilhar a paz com mais pessoas.
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3: Olá, Adore Mais, aqui é a Ramires, sou da cidade de Arujá. Quero mandar um grande abraço pro meu pai José Barbosa e dedicar um louvor, Uma Nova História, do Fernandinho.

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4: Quem não sabe se comunicar, perde oportunidade, sabia? Pois é. Por quê? É através da comunicação que você vai convencer investidores. Você vai fazer uma boa apresentação. Você vai fechar parcerias. É através de uma boa comunicação que você vai liderar equipes. Não apenas liderando essas equipes com boas ideias. Não, o bom líder não é aquele que traz boas ideias. Ou é também, né? Mas é aquele que consegue vender aquela visão com clareza e impacto. Olha só. Mas só é possível se você tiver uma boa comunicação. E aí você que está comigo aqui, todos os dias sabe do quanto de anos que eu tenho nessa área, né, gente? Desenvolvendo aí a comunicação, ensinando, trabalhando. E a gente, no meio do caminho, passou a compartilhar todos esses conhecimentos e tem sido incrível. Então, a gente tem aqui evento presencial, que é o Mais Transformação, onde a gente consegue, num grupo bem seleto, se conhecer e aprender juntos sobre esse tema, que é a comunicação assertiva. E tem gente, colocaram aqui alguns depoimentos do que eles têm aprendido comigo, né? Do que eles têm aprendido com todo o nosso conhecimento. Vamos ouvir o que o pessoal anda falando dos nossos eventos presenciais aqui.
5: Olá, eu sou a Magna Marinho, nutricionista e CEO de uma clínica que é localizada no centro comercial do Alphaville. Sou profissional da área da saúde já faz 22 anos. Na área de inteligência emocional, eu já estudo e trabalho meu desenvolvimento pessoal há 6 anos. E conhecer hoje, de perto, a Elisângela com esse conhecimento e clareza de trabalhar os negócios com propósito, que é o que eu faço diariamente, associando a uma comunicação assertiva, desde já fez uma grande diferença, me trouxe vários insights e eu quero estar por aqui por muito mais vezes. Vocês vão me ver aqui com muita frequência, porque eu tive a oportunidade de dizer para ela que eu já conheci vários mentores, mas nunca um que me ligou numa conexão de alma como eu tive com ela. Então é uma honra estar aqui.
4: Olha só, gente, que poderoso isso, né? Às vezes você acha que tem um problema, mas quando você vai estudar, você vê que tem 2, 3. E não tem como você se comunicar de uma forma assertiva se você não souber gerenciar suas emoções. E aí lá a gente ensina muita coisa. 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
1: Desapego. A primeira palavra já começa assim, desapego. A segurança do verdadeiro cristão não é a sua vida, é a sua morte. É a morte para si mesmo. É a morte para tudo que te afasta de Deus e do propósito que Deus tem para a sua vida. Portanto, não se apegue a nada a não ser a Deus. E neste novo tempo, mais do que nunca, por favor, vamos soltar e vamos nos apegar a Deus acima de tudo. Homens têm arriscado a vida pelo nome de nosso Senhor Jesus Cristo. Quantos que arriscaram a vida? Meu Deus, quando você lê Hebreus 11, fala que o mundo não era digno daquelas pessoas. Que honra! Imagina eu levar o título de que o mundo não é digno da minha presença, de tão santa, reverente e comprometida a viver uma vida sacrificial. Porque eles foram comidos por feras, cerrados ao meio. Assim, viveram... Leia Hebreus 11. Nós precisamos ter a perspectiva da eternidade. Quando você tem a perspectiva da eternidade, quem que vai poder parar você? Quem pode matar você? Você já morreu. Você morreu para essa vida. O que que podem tirar de você? Quando eu vejo uma pessoa com medo de morrer, eu logo olho. Ou pergunto, se eu tenho condições de perguntar, peraí, você não tem certeza da sua salvação? Porque quem tem certeza que o nome está no livro da vida, não tem medo de morrer. É tudo que ele não tem, porque ele sabe. Jesus falou o quê? O crente morre? O crente nunca morre. Se encerrar o tempo aqui, ele segue vivendo com Jesus. Então, pois nele vivemos, nos movemos e existimos. Ponto. Isso aqui tem que ser nosso lema. Pois nele vivemos, nos movemos e existimos. Pronto. Você vive para ele, você se move por ele e você existe por causa dele. Então chegou a hora de sacudirmos muitas coisas, porque Deus mudará muitas coisas. E nós não podemos ficar agarrados a coisas que não cabem mais neste novo tempo. Nossa mente precisa sair daquele ponto para esse novo ponto. Sabe, tem gente ainda com a cabeça muito lá atrás, e o senhor está dizendo, não, isso aí já foi. É para cá, ó. Depois disso, Paulo saiu de Atenas e foi para Corinto. Ali encontrou um judeu chamado Áquila, natural do Ponto, que havia chegado recentemente da Itália com Priscila, sua mulher, pois Cláudio havia ordenado que todos os judeus saíssem de Roma. Paulo foi vê-los e, uma vez que tinham a mesma profissão, ficou morando e trabalhando com eles, pois eram fabricantes de tendas. Todos os sábados ele debatia na sinagoga e convencia os judeus e gregos. Você vê que não era uma tarefa fácil. Você vê que ele estava sempre sob pressão, porque não fala, aqui não está falando ele pregava, igual tem outras passagens, aqui está falando debatia. Muitos se convertiam, outros não, judeus e gregos. Depois de Silas e Timóteo, chegar, depois que Silas e Timóteo chegaram da Macedônia, Paulo se dedicou exclusivamente à pregação. Que ele antes, lembra? Que agora eles, com certeza, foram dar uma ajuda no custeio ali, para custear o ministério. Ele estava contribuindo na fabricação das tendas, ele até lidava bem com isso, mas o foco dele era ficar só, exclusivamente, para a pregação, porque ele acabava perdendo muito tempo, testemunhando aos judeus que Jesus Cristo era, não, desculpa, que Jesus era o Cristo, o Messias que eles estavam tanto esperando e rejeitaram. Opondo-se eles e lançando maldições, Paulo sacudiu a roupa e lhe disse: caia sobre a cabeça de vocês o seu próprio sangue. Você vê, ele até estava indo, debateu, alguns se convenceram, até que chegou um momento que ele entendeu que aquilo era jogar pérolas a porcos, quer dizer, algo precioso para porcos. Opondo-se a eles, lançando maldições, Paulo sacudiu a roupa e lhes disse: cai sobre a cabeça de vocês o seu próprio sangue. Estou livre da minha responsabilidade, porque ele vinha pregando. De agora em diante, irei para os gentios. Quer dizer, ele estava ali lutando. A gente tem que saber quando é hora de parar. Quando é hora de mudar o rumo. E eu gosto disso. Eu gosto porque eu até me identifico, sabe? Rapaz, lutei contigo até agora. Ó, já foi. Eu me identifico. Essa coragem de fazer um corte nas coisas. Entender. Espera aí, eu fiz o que eu tinha que fazer aqui. Agora eu vou seguir. A vida continua. Eu vou agora, de agora em diante, eu irei. Vai que caia o sangue sobre vocês, o seu próprio sangue. Eu estou livre da responsabilidade. Eu preguei para vocês. Vocês só vivem para se opor, ó, opondo-se a ele e lançando maldições. A vida desse povo era se opor, sabe, gente do contra? E ainda o que é pior, xingavam, lançavam maldições. Ele agora sacode tudo, porque entende que é hora de parar e ir para os gentios. Então Paulo saiu da sinagoga, onde ele estava pregando para eles, e foi para a casa de Tício Justo, que era temente a Deus e que morava de longe dali, né, gente? Não, morava ao lado da sinagoga. Morava ao lado da sinagoga. Ele foi para o lado da sinagoga. E não foi para longe, não, ele foi para cá do Tício. Crispo, chefe da sinagoga, creu no Senhor. E ele, toda a sua casa e dos coríntios que o ouviam, muitos criam e eram batizados. Muitos criam, até o dirigente da sinagoga, e eram batizados. Aí, certa noite, o Senhor falou a Paulo, em visão: não tenha medo, continue falando e não fique calado, pois estou com você e ninguém vai lhe fazer mal ou feri-lo, porque tenho muita gente nesta cidade. Então ele está pregando em Corinto e aí ele sai da sinagoga porque ele entendeu que era hora de mudar. Que aquele povo não estava absorvendo mais nada, só queria se opor, só queria lançar maldições. Sabe quando você tem que ter o discernimento que você já fez o que tinha que fazer em algo e que é hora de cessar. Vai dar oportunidade para outros. Foi isso que ele fez. E aí muitos foram salvos. E aí a pressão ainda estava grande, até porque ele foi muito corajoso. Ele foi para a casa de Tício, do lado da sinagoga. Então, a palavra do Senhor, o Senhor veio e falou para ele, né? Porque talvez dentro da pressão, né? Será que é hora de partir? Não, ó, Não tenha medo, continue falando. Não tenha medo, continue falando, não fique calado. Pois eu estou com você e ninguém, porque as ameaças eram constantes, ninguém vai fazer mal ou ferido. Porque tem muita gente nessa cidade, quer dizer, ainda tem muita gente para ser salva aqui. Pode ficar onde você está, não se cale, continue falando. Então, observa que para o senhor estar falando, ó, não tenha medo, continue falando e não fique calado, é que a pressão era o quê? Cala. Cala a boca. E para Deus ter que falar com Paulo, porque talvez a pressão estava num nível que ele estava... Será que ele não estava intimidando? Porque pode acontecer, né, muita pressão. E o senhor está falando, não, continue falando, não fique calado, pois eu estou com você, ninguém vai te fazer mal. Por que o senhor diria isso? Porque estava tendo ameaças. Ainda tem muita gente para ser salvo, salva aqui. Você tem que continuar insistindo. Então, são direções para a nossa vida que ampliam a nossa mente. O senhor me leva para um lugar, eu tenho que saber quando já esgotou, eu já fiz o que eu tinha que fazer, e para onde ele está me levando. Ele estava levando, levou Paulo para uma coisa assim, que para eles era um absurdo, era algo novo. Pregar para gentios, quer dizer, se não é judeu, é gentio. Então, para todas as nações. Mas Jesus não tinha dito? Jerusalém até os confins da terra? Era para pregar em Jerusalém. Qual Jerusalém não foi a cidade onde ele foi mais atacado, maltratado e ferido de todas as maneiras? É para pregar onde eu fui massacrado. Vocês vão pregar aqui. Mas também vai chegar o momento, vocês vão pregar até os confins da terra. Não tem nação que o evangelho não deva chegar. Ele deve ir para todo lugar. Então, a pressão estava grande para ele calar. Quando chegou a hora, você tem que saber a hora de sacudir, porque não faz mais parte. O que que você vai sacudir? Tem que saber a hora de sacudir. Tem que sacudir? Eu vou sacudir. Deus está me levando para algo novo? Eu vou. A pressão tá grande? Deus está falando, não cala, não fique calado. Deus não te botou aí para ficar calado. Eu estou com você. Parece que vão te fazer mal. Não vão te fazer mal. Porque, ó, tem muita gente nessa cidade. Você vai ter um resultado grandioso aqui. Tem muita gente para ser salva. Agora em Malta. Você conhece a história. Ele avisou o pessoal... Oh, se nós continuarmos, o comandante e o dono do navio, se a gente continuar, nós vamos ter um grande prejuízo. Mas aí a Bíblia diz que eles não quiseram ouvir o Paulo e o centurião que estava ali, não quis ouvir o Paulo, mas ouviu o capitão e o dono do navio. Ou seja, ficaram com os experientes e abandonaram o quê? A parte espiritual. Ouça a parte espiritual. Porque tem gente que rapidamente ouve a parte natural, o experiente. Você está ouvindo o que é limitado. Tanto que quando perdem tudo, e aí foi aquela tragédia, Paulo fala, vocês deveriam ter me ouvido. Vocês teriam evitado muito prejuízo. Mas tem gente que, infelizmente, caminha para prejuízos porque nunca ouve o que Deus está falando. Então, agora, em Malta, após o naufrágio, uma vez em terra, descobrimos que a ilha se chamava Malta. Os habitantes da ilha mostraram extraordinária bondade para conosco. Fizeram uma fogueira e receberam bem a todos nós, pois estava chovendo e fazia frio. Imagina, a Bíblia fala que ele ficou uma noite inteira no mar. E foi um sofrimento. Aí chega, tá, na ilha está chovendo, está fazendo frio. Então, fizeram uma fogueira. Paulo ajuntou um monte de gravetos, quando os colocava no fogo, uma víbora, fugindo do calor, prendeu-se à sua mão. Imagina ele, com os gravetos e uma cobra presa na sua mão.
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1: Mordeu e fala víbora, venenosa, com uma peçonha mortal, até porque os habitantes conheciam aquela cobra, né, aquela espécie, e sabiam que ele ia inchar, ia cair, ia morrer. Quando os habitantes da ilha viram a cobra agarrada na mão de Paulo, disseram uns aos outros: certamente este homem é assassino. Porque, ó, pois tendo escapado do mar, a justiça não lhe permite viver. Não é possível. Um navio afunda, perde tudo, fica no mar. Um naufrágio desse, aí chega aqui, chega vivo, agora uma cobra. Então, há momentos na vida que parece que uma coisa atrás da outra está chegando na sua vida. É um naufrágio, agora é uma víbora, e todo mundo vendo aquela cobra presa na sua mão. Aí todo mundo julgou que ele é um assassino, tem algo muito errado na vida desse homem. Não, era pressão espiritual. Era pressão. E você vai ver o que Deus, se você ler todo esse texto, você vai ver que uma obra muito grande foi feita em Malta. Muitas vidas foram, o líder daquele lugar foi curado, que estava enfermo, as pessoas foram libertas, foram curadas. Então, Paulo sacudindo, o que que Paulo fez? Ele sacudiu a cobra no fogo, não sofreu mal nenhum. Se Paulo tivesse dado a importância que aquela víbora natural, de forma natural, tinha, talvez aquele veneno tivesse tido poder sobre ele. Mas observa que ele agiu a fé de tal maneira que ele simplesmente sacudiu ela como se aquilo não fosse nada. Certamente ele ficou machucado, certo? Só que não, aquele veneno não fez mal algum, não teve poder na vida dele. Por quê? Por que que muitas ações do mal têm poder sobre muitas pessoas? Porque elas dão ênfase, elas dão atenção para aquilo e elas acreditam no poder daquilo. Elas acreditam que aquilo vai realmente causar o dano à vida delas, vai matá-las, vai roubá-las, vai fazer mal. Às vezes tem. Com certeza, essa víbora tinha o poder, mas ele não depositou a fé no poder dela de matar, mas no poder Deus de inutilizar, no poder de Deus de inutilizar aquele veneno. Então, leva isso para a sua vida. Ele sacudiu. Já parou para pensar se nós simplesmente sacudíssemos todos os problemas que chegam na nossa vida? Eu contei para você que a cólica que eu estava ontem, que vinha daqui, pegava as costas, que eu já estava até abaixada, eu não tinha posição, não tinha lugar para mim. Aquela dor, ela tinha o poder de me parar. Ela tinha o poder de me impedir de estar aqui. Mas ou você sacode, ou você coloca a fé, e essa palavra me ajuda muito, ou você coloca a fé no poder de Deus que pode te levantar, que é maior do que a dor, do que a cólica, do que o mal-estar, do que não sei o quê, ou você coloca no que você está sentindo. Você vai ter que tomar uma decisão, ou você sacode, ou isso toma conta de você. Aí eu contei para você que eu até tomei uma, orei, mas aí tomei um analgésico e tal, fui deitar. Não foi um cochilo. Eu já abro os olhos assim, que eu não estava suportando. E, como eu disse, tarde da noite, não tem posição. Aí eu escuto o Fer passando mal, vomitando. Eu estou vendo que isso não é normal. Cato o azeite. Eu estava com muita dor, eu fui agachadinha, até assim, né? Quando eu bato na porta, o Fer fala, mãe, vai dormir, eu estou bem. Eu falei, não, eles me conhecem. Nós vamos resolver isso aqui agora. Né? E resolvemos. E resolvemos. Quando, olha só, aí Deus me deu a visão. Quando eu volto, que eu deito de lado, aquela... E aquilo começou a dar aquele alívio, foi... Sabe quando você começa a sentir que está aliviando, já não está aquele negócio tão insuportável? Eu sei que eu ainda não estava dormindo. Eu sei. Porque foi tão rápido que eu abri os olhos, assim. Eu tive aquela visão daquela cobra, ela era mais ou menos desse tamanho, não era grande, nem era grossa, mas eu vi quando... Ela veio de uma vez e ficou entre o pergolado, que era antes de pintar, acho que ainda apareceu, não sei se ainda aparece, faz tempo que eu não olho ali. Aparece? Então, aí ela estava entre ele, que é da fachada. E eu abro os olhos assim, com aquilo, eu falei, e tem aquela percepção do que o senhor queria que eu fizesse. Ou seja, eu tinha acabado de levantar um clamor. Então, o senhor me mostrou o que estava acontecendo. Havia um ataque, ele não era grande. Quer dizer, a cobra não era grande, mas era uma cobra. E ela era venenosa. Ela estava entre o pergolado ali. Quer dizer, tinha uma ação do mal, ainda que pequena, mas que estava tentando atrapalhar. Eu só estendi dali mesmo, eu estendi a mão e repreendi aquilo e desfiz com toda aquela obra e aí fiz aquela oração. Quando eu estendo a mão, que eu repreendo, eu, de repente, aquela visão continua, eu vejo como que... Eu não vi exatamente o fogo, mas eu vi ela sendo queimada e ela ficou como se fosse o carvão e caiu no chão da calçada. Não existia mais. E eu, graças a Deus, apaguei, pude dormir um pouco e levantei restabelecida. Óbvio que você sente, parece que uma... Mas nada, aquilo não voltou mais para a glória de Deus. Né? Porque foi uma dor mais forte. Eu ainda falei com meu irmão à tarde sobre algo. Eu falei, Junta, tá difícil de eu falar com você. Eu falei, eu demorei para te retornar, porque tá difícil de falar. Não tinha, era um mal-estar, era uma dor mesmo forte, Macaulay. Então, ali, a hora que eu vi, quer dizer, aquilo foi derrotado. Mas veja bem, se eu não entro no campo da fé, eu só fico no campo natural, do jeito que eu estava ontem, olha, eu ia lutar para estar aqui, talvez botasse uma cadeira, tentasse, mas com aquela dor eu não estava conseguindo falar direito. Então, era para me atrapalhar. Então, quando você entra numa luta espiritual, você está vendo que aquilo não está normal. O que você está fazendo? Eu vou dar vazão e ênfase a isso, importância para isso, ou eu vou sacudir? Eu vou sacudir. Eu vou brigar contra isso. E você vai ter vitória. Toda vez que você se levantar contra uma força demoníaca, você vai ter vitória. Então, aqui, ó. Paulo, mas Paulo sacudiu a cobra no fogo, mostrando que ele não deu a mínima importância para ela. Será que tem gente aqui dando muita importância para o que o mal está fazendo? Porque se você parar e ficar dando importância, a cobra, se ele tivesse dado importância para a cobra, com certeza, ela tinha condições de matar, porque foi o que eles sugeriram aqui, eles imaginaram. Eles, porém, esperavam que ele começasse o quê? Ó, a inchar ou que caísse morto de repente. Então, era uma víbora com uma peçonha mortal. E Paulo simplesmente sacudiu. Você já parou para pensar a quantidade de coisas que poderiam ter sido ignoradas e você poderia ter se livrado se você não tivesse dado a atenção que você deu? A quantidade de pessoas que hoje estão sofrendo situações dramáticas porque elas deram uma importância para o que o mal estava fazendo? Paulo não deu a importância, Paulo sacudiu. E todo mundo ficou ali, ah, vai inchar, vai cair de repente, porque com essa cobra não brinca. Paulo só sacudiu, não deu a mínima importância. Ele creu. O que o moveu? A fé. Foi uma atitude de fé. Gente, eu te falo sério, todo mundo me conhece. Se eu deitar, eles acham que eu morri. Ele já fica tudo preocupado. Porque é impossível eu deitar. Nunca acontece. Eu sou de uma natureza mais... Eu sou ativa, eu estou o tempo... Então, entrar no quarto, me ver parada, assim, sentada, do jeito que eu estava, é porque eu estava com dor. Eu podia ter o quê? Ah, não, estou com dor. Deixa o Fernando. Ah, meu... Não, isso é espiritual. Eu vou nem que arrastando. Eu vou resolver isso aqui. Isso não vai amanhecer o dia. Eu não admito mais. Eu não dou importância para isso. Eu não vou ceder. Eu não vou fazer corpo mole. Se eu estou sendo alvejada, eu vou atacar com mais força. Tem que ser mais forte do que o homem forte. Você não pode se entregar. E é o que eu vejo gente se entregando. Afrouxando. É para um sentimento. É para o físico. Não. Tem que ter uma atitude de fé. Tem que se levantar. Imagina se Paulo ficasse assim. Ah, eu estou deprimido. Não é possível. É naufrágio. Agora é cobra. E esse povo todo me julgando. Que nada. Ele sacudiu e seguiu a vida. Ele simplesmente sacudiu e seguiu a vida. Que é o que está faltando em muita gente. Não é pouca. É parar de dar importância para o que o diabo está fazendo. Ele não vai parar. É você que tem que se levantar. Satanás não vai parar. Ele está decidido a nos parar. E qual a resposta que nós vamos dar? Sacode isso no fogo. No fogo do Espírito. Sacode. Para de dar importância, para de falar de problemas, para de falar do que Satanás está fazendo. Paulo não abriu a boca. Gente, ele tinha acabado de sair do naufrágio. O que? Eu não consigo imaginar. Só de você ver imagens de naufrágios, dá uma aflição. É horrível aquilo. O homem sai de um naufrágio e tem uma cobra, imagina uma víbora venenosa se presa à sua mão. Nos dias de hoje, com a fraqueza que a gente vê, eu não sei nem o que ia virar. A pessoa desmaia com a cobra ali. Morreu já. Antes, o veneno nem entrou ainda na corrente sanguínea. O que matou foi o apavoro. Não, nós precisamos fazer igual o Paulo, é isso que Deus está falando. Eles, porém, esperavam que ele começasse a inchar, ou que caísse morto de repente, mas tendo esperado muito tempo, e vendo que nada de estranho lhe sucedia, por quê? Porque ele já tinha feito o que tinha que fazer, ele sacudiu no fogo, ele teve uma atitude de fé, mudaram de ideia, é isso aqui, ó. Tem gente que nunca tem uma opinião formada, né? Mudaram de ideia e passaram a dizer que ele era um Deus. Agora mesmo ele era um assassino. Por isso você tem que tomar cuidado com as opiniões das pessoas. Um dia ser um assassino, outro dia ser um Deus.
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1: E quem vive desse jeito, ó, vive que nem um ioiô na mão dos outros. Um dia você é a pessoa mais maravilhosa. Gente, eu que não sou Paulo, quantas vezes já vivi isso? Um dia mãezinha, minha mãezinha querida, no outro dia Jezabel. Entendeu? No outro dia, já mudou tudo. Você pensa, mas que fiz eu, meu Deus do céu? Ai, minha mãe espiritual. Ai, minha mãe, minha mãe. Ai, Deus me livre. Eu não gosto nem de ouvir. Detesto aquela voz. Não gosto, mas amou uma vida. Isso é demônio, meu filho, se estiver acontecendo. Me odiar é demônio. É verdade, é verdade. Não te fiz mal nenhum, só preguei a verdade. Agora olha aqui, ó. Paulo e Barnabé em Antioquia, na Pisídia. Eles sacudiram o pó dos seus pés em protesto contra eles e foram para Icônio. E os discípulos continuaram cheios de alegria. Gente, eu fico imaginando o Paulo, olha lá os caras. Vocês sobem daqui, não sei o quê. Tô indo! Tô indo! Eu tô indo! Então, assim, ó, sacudiram os caras em protesto. Quer dizer, mas pararam? Não! Eu não vou levar nem o pó. Não foi isso. Eles fizeram o que Jesus falou, que eu vou ler o próximo. Não leva nem o pó dessa cidade. Vocês fizeram o que tinha que fazer. Os discípulos continuaram cheios de alegria do Espírito. Eles sacudiram o pó dos seus pés em protesto contra eles e foram para Icônio. Os discípulos continuaram cheios de alegria do Espírito. Sacuda o que tem que sacudir, meu filho. E continue, ó. E os discípulos continuavam com alegria, apesar dos ataques. Cheios de alegria do Espírito Santo. Nada fazia eles pararem. Eles não paravam. E continuavam cheios de alegria. E não melancolia. Mas quando entrarem numa cidade e não forem bem recebidos, saiam por suas ruas e digam, até o pó... Jesus, viu? Isso aqui quem falou foi Jesus. Até o pó da sua cidade, que se apegou aos seus pés, sacudimos contra vocês. Fiquem certos disto, o reino de Deus está próximo. Eu digo, naquele dia haverá mais tolerância para Sodoma do que para aquela cidade. Olha o que Jesus falou. Você pregou para aquela pessoa? Você pregou para aquele lugar? Vocês fizeram o que tinha que fazer? Eles desprezaram, escorraçaram vocês? Sacuda a poeira, não leva nem um pó daquele lugar. E fala para eles que o reino de Deus está próximo, que vai ter mais esperança para Sodoma. No juízo final, mais esperança para o povo de Sodoma do que para vocês. Porque eles receberam menos do que vocês. Então, olha as orientações de Jesus. Sacode a poeira, nem leva a poeira, mas continuem. Não parem. Vou sacudir... Os alicerces, Deus também sacode, os alicerces das nações, e elas vão trazer para cá os seus tesouros. E encherei este lugar com a minha glória, diz o Senhor dos Exércitos. Quer dizer, ele ia sacudir nações para beneficiar o povo dele. Deus ia sacudir nações. O que isso quer dizer? Faça a sua parte, que Deus sacode vidas, sacode lugares para beneficiar você, para trazer os tesouros, para abrir portas para você. Ele sacode lá para trazer para você. Deus também sacode. Então é necessário sacudir. o pó da desilusão, do apego às coisas, da ostentação, do cansaço, do medo, o medo de não atingir, de não chegar naquele resultado. Você tem que jogar isso tudo fora. O medo de não acontecer, medo de problema, sacode. Eu acabei de falar, problemas são o combustível para o progresso. Sacudir, dizer adeus a algumas coisas para poder seguir em frente. Eu penso que Deus já falou e está repetindo. Tem gente que ainda está com a cabeça lá atrás. E o Senhor está falando, deixa essas coisas, solta o que tem que soltar, sacode da sua vida um comportamento que nunca funcionou, coisas que não cabem para este tempo. Tem que sacudir isso da vida. Definitivamente, se nós não entendermos, nós vamos atrasar a nossa vida, protelar mudanças ou nem atingi-las. Porque nós não soltamos o que deveríamos ter soltado, nós estamos dando muita ênfase ao que o diabo está fazendo. Ao invés de estarmos sacudindo e seguindo em frente. Sacuda para longe a sua poeira. Levante-se, sente-se entronizada, ó Jerusalém. Livre-se das correntes em seu pescoço, ó cativa cidade de Sião. Olha o que o Senhor falou para ajudar. Sacuda para longe a poeira desses problemas, da vergonha, da humilhação. Levante-se, sente-se. Levante-se. Sente-se entronizada, ó Jerusalém. Levanta de onde você está. Livre-se das correntes em seu pescoço. Porque tem correntes, queridos, que Satanás põe e nós permitimos que um problema, é um problema que chega e eu abraço aquilo, eu acabo aceitando. Tem correntes que eu mesma pus na minha vida. E eu não posso aceitar isso mais. Você não pode aceitar. A gente sabe o que Deus está falando com a gente. Paulo em Roma. Portanto, quero que saibam que esta salvação de Deus é enviada aos gentios, eles a ouvirão. Depois que ele disse isso, os judeus se retiraram, discutindo intensamente entre si. Paulo, você sabe, foi levado para Roma, ficou 2 anos, alugou uma casa, e durante esses 2 anos, de forma inacreditável, ele foi como prisioneiro e ele pregava o evangelho livremente, sem oposição. Agora, tinha alguns judeus que tiveram a mesma atitude que tiveram lá em Corinto. Ele simplesmente parou e falou, eu fiz o que eu tinha que fazer. Citou uma escritura do profeta Isaías, a partir de agora, Eu quero que saibam que essa salvação de Deus é enviada aos gentios. Eles a ouvirão. Depois que ele disse isto, os judeus se retiraram discutindo intensamente entre si. Eles só sabiam brigar. Tem gente que só sabe brigar, só quer discutir. E você vai ter que tomar uma decisão. Não dá mais. Não quero isso. É hora de mudar. Você está vendo que Deus está falando muito sobre mudança. Paulo mudou. Ele aceitou, inclusive, mudar para algo que era um absurdo dentro do judaísmo. Mas, às vezes, Deus está nos levando para coisas que nós nunca nem pensamos. Imagina Paulo, que era um defensor, matava por conta da lei. Era o terrorista defendendo a lei. Esse negócio de cristianismo era a coisa mais... Ele queria exterminar, acabar. Erradicar com aquilo. Agora, ele que foi não erradicou nada. Ele é que se converteu, se curvou diante do Senhor. E agora ele não podia viver sem. Ele amava, os judeus amava, mas ele entendeu que ele já tinha feito o que ele tinha que fazer ali. E ele tinha que seguir em frente. A gente tem que saber quando encerrou um tempo. A gente tem que saber quando é hora de sacudir o que tem que sacudir. Nós precisamos ter a coragem de fazer o que tem que ser feito, ainda que seja estranho e até desconfortável momentaneamente, porque eu não estava preparado para aquilo, eu não tinha mente para aquilo. Mas eu preciso continuar e continuar alinhada com Deus. E para eu continuar fazendo o que eu estou fazendo alinhada com Deus, eu vou ter que sacudir muitas vezes. Eu vou ter que abraçar algo novo para a minha vida que antes era impensável. Eu vou ter que ter a coragem de encerrar com o tempo, mas prosseguir fazendo o que eu estou fazendo numa outra direção, como Deus está me pedindo. O que eu não posso é simplesmente aceitar que aquilo me domine, pare a minha vida, trave a minha vida, sendo que Deus está me dando uma direção. Se livra disso. Sacode, desapega do que tem que desapegar de vez. Porque tem gente que às vezes está apegado a um lugar, a um sistema, a uma mentalidade, a um hábito. A um hábito. Ele se habitua a coisa e ele não quer parar, ele não quer mudar. E Deus está mostrando, não. Você precisa seguir a minha direção. Tem que desapegar, tem que soltar? Solta. Senão você vai atrasar a sua vida. Ou pode perder muito, perder o seu destino, perder tanta coisa, simplesmente porque não entendeu esses princípios. Amém?
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1: Saudamos a todos com a paz do Senhor Jesus, em especial a você que nos visita nesta noite. Este é um culto da Igreja Cristã Maranata. E para iniciarmos este culto, eu peço a todos que estejam em comunhão nesta hora, para que possamos fazer uma oração ao Senhor. Clamamos, ó Pai, pelo poder, pela vida que há no sangue do Senhor Jesus. Suplicamos que o Senhor possa perdoar os nossos pecados, as nossas faltas, nos dê uma bênção especial neste culto. Que o Teu Santo Espírito, Senhor, possa visitar cada coração que estiver assistindo este culto. Nós oramos assim, em nome de Senhor Jesus. Amém. Bendito seja o nome do Senhor. Nesta hora, entoaremos um louvor. Cante, louve ao Senhor. Deus tem uma bênção especial para a sua vida.

0: Nesta hora, um dos nossos pastores fará uma oração ao Senhor.
1: Meu Deus, nós intercedemos ao Senhor quando colocamos diante do Teu altar as nossas vidas, pedindo, Senhor, que o Senhor abençoe cada família, cada lar, que o Senhor possa dar o sustento, livrar, ó Deus, das enfermidades, dando saúde ao Teu povo, mas em especial a vida espiritual, o Senhor possa abençoar cada lar, que seja um lar direcionado, Deus, pelo Espírito Santo, um lar de paz e de alegria. Abençoa as nossas vidas, nos preparando cada vez mais para o grande dia da volta do Senhor Jesus. Nós oramos e pedimos em nome de Jesus. Amém.
0: Bendito seja o nome do Senhor. Nesta hora, vou fazer um convite especial para as nossas crianças, intermediários e adolescentes, que com bastante alegria louvem ao Senhor neste louvor que queremos entoar neste momento.

nesta hora eu convido aqueles que puderem para abrirem suas Bíblias em Atos capítulo 8, a partir do versículo 29. E assim nos diz a palavra do Senhor. E disse o Espírito a Filipe: chega-te e ajunta-te a esse carro. E correndo Filipe, ouviu que lia o profeta Isaías e disse: entendes tu o que lês? E ele disse: como poderei entender se alguém não me ensinar? E rogou a Filipe que subisse e com ele se assentasse. Que o Senhor possa nos abençoar pela sua palavra. Meus irmãos, a palavra nos fala de um momento onde o Espírito do Senhor levou Filipe ao deserto. Filipe era um servo, um evangelista. A palavra fala que era um servo, tinham quatro filhas profetas. E pela voz do Senhor, ele foi ao deserto. E ao chegar ao deserto, um homem estava passando por ali em seu carro. Um homem que era, a palavra nos fala, era um eunuco, um homem etíope, que cuidava da rainha dos etíopes. E em seu carro, ele estava regressando de Jerusalém e ele estava lendo o profeta Isaías. E a palavra nos fala que o Espírito, ele moveu a Filipe para que chegasse próximo àquele carro. E Filipe pergunta àquele homem se ele estava entendendo aquilo que ele lia na palavra. E aquele homem diz algo muito importante, muito interessante também: como eu vou entender se alguém não me ensinar? Importante lembrarmos, a igreja fiel e verdadeira é aquela que ouve a voz do Espírito e reverbera aquilo que o Espírito mesmo, o Espírito Santo, colocou em seus ouvidos. O Evangelho genuíno, ele é uma operação contínua do Espírito Santo no projeto de salvação. E quando nós olhamos para um cristianismo, para podermos fazer uma pequena divisão sobre este assunto, olhamos um cristianismo que se afastou do Pentecostes. Um cristianismo que não é mais governado pela direção do Espírito Santo. Mas o Pentecostes não foi apenas um momento isolado, mas o Pentecostes foi o preparo da igreja para a sua missão, que é levar as boas novas de salvação. E o Pentecostes não se encerrou naquele dia. Até os nossos dias, o Espírito Santo, ele está sendo derramado sem medida. Então, este mesmo Espírito Santo moveu Filipe a ter aquele encontro com aquele eunuco. Interessante que aquele eunuco era uma pessoa que guardava os tesouros da rainha, era uma pessoa com condições culturais, intelectuais, e ele estava lendo o profeta Isaías, ele estava lendo a letra. E ele não estava entendendo exatamente do que estava sendo tratado pelo profeta. Então, aquele mesmo Espírito que levou Filipe a ter este encontro com o eunuco era o mesmo Espírito que revela os segredos da palavra. Alguns estão conhecendo a palavra apenas em sua letra, alguns estão em igrejas, mas não estão tendo uma experiência que precisamos ter com o Espírito Santo. E aquele encontro foi um projeto de Deus para a vida daquele homem. E ao subir naquele carro, Filipe, ele pôde explicar para o eunuco de quem a palavra estava se referindo. O profeta não estava falando dele mesmo, mas o profeta, ele estava falando sobre o Senhor Jesus. Como seria o seu ministério? Uma profecia quase 700 anos antes do nascimento do Senhor Jesus e falando sobre o Senhor, que ele não abriu a boca, falando que era um Cordeiro de Deus, tudo aquilo que o profeta Isaías falava a respeito de Jesus, conhecido também como um dos profetas messiânicos, é o que mais anuncia sobre a vida, sobre o ministério do Senhor Jesus. E aquele homem, ele começou a entender que a palavra não era apenas uma letra, mas a palavra, ela é profética. A palavra alimenta as nossas almas, a palavra abre os nossos corações para esse projeto maravilhoso de salvação. E é tanto que quando aquele homem entendeu sobre aquelas profecias,
sobre o que o profeta estava falando, ele mesmo pediu que aquele carro parasse e ele perguntou a Filipe o que impedia dele ser batizado. Interessante que, como dissemos, o Evangelho ele tem um mistério. O mistério do Evangelho é o Senhor Jesus. E foi dado ao Espírito Santo uma importante missão: anunciar o Senhor Jesus. E aquele homem, quando ele entendeu e conheceu quem era o Senhor Jesus, ele pediu que ele gostaria de ser batizado. E também a palavra nos ensina que aquele que crê e for batizado, este será salvo. Então, aquela revelação, a bênção do Espírito Santo, uma palavra não apenas da vida, mas uma palavra viva, deu a ele este desejo de ter uma mudança de vida, de ter um novo caminhar a partir daquele momento. E este também é o convite para você nesta noite, é um convite para a sua família. Não esteja apenas numa igreja, não conheça apenas a letra em si da palavra, mas viva todos os dias este evangelho. Não esteja no meio da multidão daqueles que estão sendo levados pelas massas, pelas influências deste mundo, pelos modismos, mas esteja vivendo em comunhão. Nós temos tudo em comum na obra do Senhor, temos o mesmo Pai, o mesmo Filho, o mesmo Espírito Santo, e nesta caminhada, todas as dúvidas que são geradas pela letra, pela razão, elas são sanadas pela manifestação do Espírito Santo nas nossas vidas. E Filipe disse àquele homem que era lícito se ele cresce de todo o coração. Interessante que quando a profecia entrou na vida daquele homem, ele foi batizado. E quando ele saiu das águas, Filipe também, ele foi levado pelo Espírito a uma outra região, quase 60 quilômetros de onde eles estavam, justamente para que aquele homem entendesse que a bênção não é com o homem, a bênção não é com alguém desta vida, mas quem nos dá a bênção é o Senhor Jesus, quem batiza com o Espírito Santo é o Senhor Jesus. E a nossa experiência nesta caminhada não é como algum, porque este evangelho é o evangelho eterno. E para nós também, nos nossos dias, quando nós entendemos o que a palavra nos ensina, quando nós entendemos o momento profético no qual nós estamos inseridos, inclusive aprendemos no seminário que a igreja ela é mestra quando ela discerne o momento profético que ela está vivendo. Então nós precisamos nos posicionar. Precisamos ter um tempo, Senhor, porque a volta dele se aproxima. Ninguém sabe o dia, ninguém sabe a hora, e por isso mesmo precisamos estar prontos todos os dias. E o que impede você, nesta noite, de ter um encontro com o Senhor? O que impede de, a partir de agora, você conhecer além da letra, conhecer aquilo que o Espírito Santo quer te revelar? A palavra do Senhor, ela é divinamente inspirada, porque o Espírito Santo inspirou os escritores da palavra, e o mesmo Espírito Santo é o que revela os segredos da palavra. E esta palavra, quando ela é revelada, ela aquece os nossos corações, ela nos alimenta, ela nos fortalece, ela traz comunhão, ela é uma bênção para as nossas vidas, para as nossas famílias. E este é o convite para você também nesta noite. Tenha um caminhar na presença do Senhor. Deixe o Espírito Santo conduzir a sua vida. E é necessário que tenhamos esse entendimento. Salvação não é mudança de ideia, salvação não é apenas a mudança de um pensamento, mas salvação é mudança de vida, salvação é transformação. E nesta noite, se você também abrir o seu coração, aquele homem, ele aceitou e convidou o Filipe para estar com ele. E você também pode abrir a porta do seu coração para que o Senhor possa estar com você, não apenas um dia, mas todos os dias. Os momentos de prova, os momentos difíceis, ele sempre vai ser a nossa esperança, ele sempre vai ser a nossa alegria, ele sempre vai ser o nosso refúgio, o nosso abrigo seguro. E salvação é esta bênção
que está ao nosso alcance, que não se conquista com dinheiro, que não se conquista com as coisas materiais, mas a salvação da nossa alma é caríssima, porque um preço com sangue foi pago na cruz do Calvário pelas nossas vidas. O homem não consegue salvar o seu próximo, a palavra nos ensina, porque os seus recursos se esgotariam antes. E aquele homem que talvez o seu pensamento racional estava cuidando dos tesouros da rainha, talvez achava que eram os maiores tesouros, naquela oportunidade ele pôde perceber que o maior tesouro que existe é a salvação em Cristo Jesus, que a palavra é um tesouro inesgotável para as nossas vidas, que há uma herança guardada nos céus para cada um de nós e precisamos valorizar aquilo que o Senhor tem nos dado, colocado à nossa disposição. E o Espírito Santo, ele quer nesta noite revelar Jesus como autor e consumador da nossa fé, como aquele que quer a cada dia salvar as nossas vidas. E ele é o caminho verdadeiro que precisamos trilhar. Não basta apenas conhecermos um caminho, precisamos caminhar todos os dias em direção à eternidade. Cada passo que damos na presença do Senhor é um passo mais distante do mundo e é um passo mais próximo da eternidade. Que o Senhor possa assim nos abençoar e de uma forma especial tocar em sua vida, em sua família, porque Ele é salvação, Ele é paz, Ele é vida eterna. Bendito seja o nome do Senhor. Vamos louvar nesta hora ao Senhor com mais um louvor.

0: Bendito seja o nome do Senhor. E nesta hora eu convido a todos para que possamos estar juntos neste momento para encerrarmos este culto. E logo após o encerramento ainda temos algumas informações que gostaríamos de passar para aqueles que nos assistem. Te bendizemos, ó Pai, te glorificamos por esse tesouro maravilhoso, pela tua palavra viva e real em nosso meio. Glorificamos pela operação do teu Santo Espírito em nossas vidas. Glorificamos por mais um dia na tua presença. Aceite o nosso louvor, a nossa gratidão. Pedimos uma bênção para os lares, para as famílias, para aqueles que assistiram esse culto, que a cada dia possam desfrutar da tua maravilhosa graça. Te bendizemos, te glorificamos, e em teu nome dizemos que a graça maravilhosa do nosso Senhor e Salvador Jesus Cristo, que o amor de Deus, nosso eterno e bondoso Pai, e que as doces e eternas consolações do Espírito Santo repousem sobre todo o povo de Deus, hoje e para todo sempre. Amém. Nesta hora, ainda queríamos informar a todos que está sendo disponibilizado na tela um QR Code para você que reside no exterior e quer uma assistência, quer uma oração, até mesmo quer saber sobre alguma igreja próxima da sua casa. Este QR Code está à sua disposição. Também agora, na sequência, temos um outro QR Code para que você possa, você que reside no Brasil, para que você possa enviar as suas experiências com culto, com uma escola dominical, com algum seminário. Então, este QR Code é para que você possa enviar a sua experiência. E, por fim, também temos o número 0800 para aqueles que residem no Brasil. A ligação é gratuita. E para você que nos visita neste culto, se você quiser uma oração, os pastores estão à sua disposição neste número para orar pela sua vida, para te orientar e até mesmo para informar qual igreja está mais próxima da sua residência ou do seu trabalho. A todos, a paz do Senhor Jesus.
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2: Cair não significa ser um derrotado. A verdadeira derrota é quando recusamos a nos levantar da queda. Cair não significa ser um derrotado. A verdadeira derrota é quando recusamos a nos levantar da queda. Bora olhar para aquele desafio que você está tendo aí e tirar um aprendizado disso. Qual que é o aprendizado que você tem no meio desse turbilhão de decisões sérias, importantes, que você precisa tomar? Aprenda, porque a dor, normalmente, ela vem para te ensinar algo, não simplesmente para você sofrer. Então, o meu conselho, o primeiro conselho, tem muita coisa boa vindo ainda, é que você escolha olhar para esse problema e aprender e tirar a melhor lição. Combinado?
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5: Acho que eu nunca orei de verdade. Olha, chegar a essa conclusão não é uma coisa fácil. Mas se você chegou à conclusão de que você nunca falou de verdade com Deus, nunca abriu seu coração, nunca viu a presença de Deus, tá só vendo as pessoas falarem na rádio, na TV, onde você ouve, nas mídias sociais, mas de verdade você nunca falou com Deus, nunca abriu seu coração com Ele. Chegou a hora do encontro, hein? Há uma promessa que eu quero compartilhar com você, que é o segredo dessa oração de verdade que talvez você nunca tenha feito. Quando me buscares de todo o teu coração, então me acharás. Promessa de Jeremias 29:13. Se você buscar a Deus do fundo de quem você é, você vai achar. Mas o que a Bíblia diz? De todo o coração. Então, uma coisa que talvez demore um tempo sem entender, e levou muito tempo para eu entender, é que a gente não abre o coração rapidinho. A gente abre aos poucos, com dificuldade. A gente abre e fecha. E a gente tem que voltar lá e abrir de novo. E muitas vezes, quando a gente acha que a gente já é uma pessoa de oração, a gente descobre que não é. E que a gente não abriu o nosso coração. Quero te convidar a abrir seu coração hoje com Deus. Começar por onde você está sentindo que precisa abrir para que esse encontro de verdade aconteça. E talvez seja um encontro onde Deus comece a fazer parte da sua história e você fale isso com Ele. É onde tudo começa e é onde tudo pode ser transformado. Vamos falar isso? Senhor, eu quero hoje entregar minha vida ao Senhor. Eu quero convidar o Senhor para fazer parte da minha história. Eu quero pedir, Senhor Deus, que as minhas orações elas sejam de verdade. Eu não quero me importar com o que os outros dizem sobre o que é oração. Eu quero experimentar o que o Senhor tem para mim. Que o Senhor me criou, o Senhor é meu Criador, meu Pai, meu Deus. Seja o meu Salvador, o meu Redentor. Essa é a oração que eu faço. Eu entrego a minha vida ao Senhor. E eu quero falar com o Senhor de verdade, toda vez, em nome de Jesus. Amém. Orar de verdade é o desafio desses encontros que nós vamos ter aqui todos os dias. Quero convidar você a compartilhar com alguém essa mensagem de esperança.
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3: Meu nome é Kayara, sou da cidade de Arujá, escuto a rádio Adore Mais. Ela é uma rádio ótima, maravilhosa, sempre escuto com a minha mãe. E eu queria pedir uma música do Tom Carf, Porque Eu Te Amei. Um beijo, fique com Deus e escutem a rede Adore Mais.

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5: Quem não sabe se comunicar, perde oportunidade, sabia? Pois é. Por quê? É através da comunicação que você vai convencer investidores. Você vai fazer uma boa apresentação, você vai fechar parcerias. É através de uma boa comunicação que você vai liderar equipes. Não apenas liderando essas equipes com boas ideias. Não, o bom líder não é aquele que traz boas ideias. Ou é também, né? Mas é aquele que consegue vender aquela visão com clareza e impacto. Olha só. Mas só é possível se você tiver uma boa comunicação. E aí você que está comigo aqui, todos os dias sabe do quanto de anos que eu tenho nessa área, né, gente? Desenvolvendo aí a comunicação, ensinando, trabalhando. E a gente, no meio do caminho, passou a compartilhar todos esses conhecimentos e tem sido incrível. Então, a gente tem aqui evento presencial, que é o Mais Transformação, onde a gente consegue, num grupo bem seleto, se conhecer e aprender juntos sobre esse tema, que é a comunicação assertiva. E tem gente, colocaram aqui alguns depoimentos do que eles têm aprendido comigo, né? Do que eles têm aprendido com todo o nosso conhecimento. Vamos ouvir o que o pessoal anda falando dos nossos eventos presenciais aqui.
6: O que eu gostei da palestra da Elis foi sobre a comunicação assertiva, como é importante a gente ter clareza naquilo que a gente fala e principalmente como a gente pode aprender com a comunicação de Jesus. Ele tinha uma comunicação simples, mas profunda e que encontrava e ia de encontro com o propósito dele. Então, com certeza, vou trazer isso para o meu negócio.
7: Sim, quero agradecer primeiramente a Deus e a vida da Elisângela, que foi bênção. Com ela eu aprendi muito mais o encorajamento, o resultado e levar isso, né, na palavra divina, que é Cristo. E com ele vencemos tudo e o encorajamento primeiro vem dele. E aí a gente espalha para as multidões, que foi como Cristo fez.
5: Olha só, gente, que poderoso isso, né? Às vezes você acha que tem um problema, mas quando você vai estudar, você vê que tem dois, três. E não tem como você se comunicar de uma forma assertiva se você não souber gerenciar suas emoções. E aí lá a gente ensina muita coisa. 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Outro pilar, olha só, para fortalecer aí os seus negócios, é uma cultura forte, uma liderança poderosa. Por quê? O jogo muda o tempo todo. Empresários, empreendedores de sucesso, eles sabem tem certeza absoluta de que a única certeza do mercado é a mudança. É a mudança. E aí, eles se reinventam o tempo inteiro. Se reinventam diante dos desafios, se reinventam diante das dificuldades. E mais do que isso, eles transformam esses obstáculos em quê? Em oportunidades. 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Seja firme, seja constante. E seja...
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2: Maria Lúcia Moraes, Franco da Rocha, e minha música preferida é Sonda-me, Aline Barros.

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3: Oi, eu sou o Renan Gibelli, da Igreja Casa Firme, e eu queria pedir a música É Ele, da banda Drops.